0: Eu, Mariana Jungmann e Luciano Seixas.
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0: Trabalhadores informais que têm dívidas, mas que estão com os pagamentos em dia ou com, no máximo, 3 meses de atraso, poderão aderir ao Desenrola Adimplentes.
1: A ideia é dar um alívio no orçamento dessas famílias, que poderão refinanciar seus contratos pagando juros menores, de, no máximo, 1,99% ao mês.
0: O novo Desenrola foi lançado nesta segunda-feira e os interessados já podem aderir ao programa.
2: Organizar as contas, pagar menos juros e evitar que novas dívidas comprometam o orçamento das famílias. É o objetivo das novas medidas anunciadas pelo governo do Brasil para ampliar o acesso ao crédito e incentivar quem mantém os pagamentos em dia. O Desenrola Adimplentes, lançado nesta segunda-feira pelo presidente Lula, amplia o alcance do programa, que já ajudou mais de 7 milhões e meio de famílias na reorganização financeira. Agora, o foco passa a ser quem trabalha na informalidade e mantém as contas em dia, mas enfrenta juros elevados no crédito pessoal. A proposta permite substituir empréstimos mais caros por financiamentos com juros de até 1,99% ao mês, reduzindo o peso das parcelas no orçamento e prevenindo o endividamento, destaca o ministro da Fazenda, Dário Dorigan.
3: Esse trabalhador, ele vai poder se reorganizar do ponto de vista financeiro. Ele vai poder, inclusive, se ele quiser tomar crédito dentro desse mesmo patamar, a 1,99% ao mês, tomar um volume de crédito a mais, desde que a prestação total não passe de 90% do que ele tinha antes.
2: Poderão aderir trabalhadores informais que tenham operações de crédito pessoal de até R$15 mil, com pelo menos 4 parcelas pagas e no máximo 90 dias de atraso. A ideia é substituir juros de até 12% por juros no máximo de 1,99% ao mês, explica o ministro Dorigan.
3: A situação atual do trabalhador informal, que paga taxa de juros de 6% a 12% ao mês, nós estamos dizendo, nós vamos te dar uma nova linha para você extinguir essa taxa de juros e essas condições que hoje você é submetido.
2: O pacote também amplia o uso do FGTS como garantia no crédito consignado privado. A utilização é opcional e vai permitir ao trabalhador formal contratar empréstimos com juros limitados a 1,99% ao mês, reduzindo o custo do crédito e ampliando o acesso a condições mais vantajosas. Segundo o governo, as medidas fortalecem a política de reorganização financeira das famílias brasileiras. A estimativa do Tesouro é aportar cerca de 4 bilhões de reais para atender o novo programa. Reportagem Pablo Mundim.
1: Os participantes do programa ficam com o CPF bloqueado para apostar em jogos online, as chamadas bets, por um período de 6 meses.
0: As informações sobre o Desenrola estão no portal gov.br ou nos bancos oficiais, Caixa Econômica e Banco do Brasil.
1: E dentro do programa Desenrola Adimplentes, o governo do Brasil desenvolveu também uma linha de crédito voltada para beneficiários do FIES.
0: Com a novidade, quem mantém as parcelas em dia agora tem um incentivo para abrir ou expandir o próprio negócio com juros mais baixos.
4: O programa FIES Empreendedor é destinado a profissionais graduados que desejam abrir ou expandir seu próprio negócio, contando com linhas de crédito mais acessíveis. Podem aderir aqueles que pagaram em dia as últimas 36 parcelas do programa, sem histórico de renegociação no período. No caso de pessoa física, com limite de financiamento de até R$80 mil e prazo máximo de pagamento de 60 meses, incluindo até 6 meses de carência. Para pessoa jurídica, com limite de financiamento de até R$180 mil e prazo máximo de pagamento de 96 meses, incluindo até 6 meses de carência. Em uma simulação de empréstimo de R$80 mil em 5 anos, por exemplo, o custo total cai de R$143 mil para R$106 mil, caso o beneficiário seja um estudante do FIES com as contas em dia. Nesse caso, a economia final supera os R$ 37 mil. Segundo o ministro da Fazenda, Dario Durigan, o programa é um estímulo à adimplência.
3: Se ele seguir pagando em dia, ele vai ter uma linha de crédito que vai ser a menor linha de crédito, com a menor taxa de juros que nós temos para o empreendedorismo no país.
4: Ainda de acordo com o ministro Dario Durigan, com taxas de juros de 0,87% ao mês, o programa tem uma das melhores linhas de crédito que cabem no bolso de quem está começando a empreender.
3: O adimplente que seguir pagando em dia vai ter pelo menos 37 mil de benefício, e é para esse estudante que está querendo deslanchar no seu primeiro negócio que nós estamos abrindo essa linha, dando um estímulo ao bom pagador do FIES.
4: Para o ministro da Educação, Leonardo Barchini, a linha de crédito dará igualdade de condições aos egressos do ensino superior.
5: Com essa linha de crédito, nós vamos conseguir dar oportunidade a esse jovem para que ele possa, de fato, empreender. Vão dar um retorno para a sociedade igual os jovens do ProUni, do FIES, do Reúne, da expansão, da lei de cotas.
4: O governo do Brasil estima que, em um universo de 500 mil beneficiários adimplentes, exista um público potencial imediato entre 50 mil e 125 mil pessoas. Uma parcela expressiva desse grupo já possui CNPJ ativo, o que demonstra uma demanda real por capital de giro para alavancar seus negócios. Reportagem Graziele Bezerra.
1: E o presidente Lula enviou hoje ao Congresso Nacional projeto de lei complementar que aumenta de forma progressiva o teto de faturamento do MEI, o microempreendedor individual.
0: A meta é chegar a R$ 140 mil até 2028 e permitir a contratação de 2 empregados.
1: Atualmente o teto é de R$ 81 mil por ano. A medida pode beneficiar 13 milhões de microempreendedores individuais registrados.
0: Com o aumento, o governo quer fortalecer os pequenos negócios e incentivar a geração de empregos. Quem comentou foi o presidente Lula.
6: Muito dinheiro na mão de poucos significa pobreza. E quando a gente manda um projeto de lei desse dizendo que pouco dinheiro na mão de muitos é uma distribuição de oportunidade de riqueza. Portanto, eu acho que o Congresso Nacional vai fazer um esforço muito grande, se Deus quiser, e volta a isso o mais rápido possível para que a gente possa favorecer aquelas pessoas que mais precisam de crédito.
1: O ministro do Empreendedorismo, da Microempresa e da Empresa de Pequeno Porte, Paulo Pereira, destacou as medidas para estimular o MEI.
7: Vou dizer que é um momento histórico, né, para os microempreendedores individuais do Brasil, quase 10 anos sem aumento, de modo que é uma medida que tem um impacto muito grande, presidente, e que se insere num conjunto de medidas que o senhor tem feito para os empreendedores. Então, em primeiro lugar, as linhas de crédito, que o senhor agora está trabalhando, presidente, para que a gente lance um grande parcelamento para os MEIs, para que eles possam regularizar a sua situação, quer dizer, esses 3 milhões que são MEIs e que hoje tem alguma situação de inadimplência, vão poder regularizar a sua situação. E uma série de outras medidas, como a expansão do Contrata Mais Brasil, a linha de crédito que foi apresentada hoje no Desenrola Empreendedores. Então, só para dizer, um dia histórico, mas inserido num conjunto de esforços do senhor pelos empreendedores brasileiros.
0: Para ajudar a conter a alta do preço do petróleo, o governo abriu crédito extraordinário de R$ 550 milhões para apoiar a importação do diesel.
1: A Agência Nacional do Petróleo, Gás Natural e Biocombustíveis será responsável pelo repasse aos produtores.
8: O governo do Brasil abriu um crédito extraordinário de R$ 550 milhões para apoiar a importação de óleo diesel de uso rodoviário. A medida, publicada nesta segunda-feira, 29, destina os recursos ao Ministério de Minas e Energia para viabilizar uma política de subvenção operada pela Agência Nacional de Petróleo, Gás Natural e Biocombustíveis, ANP. A iniciativa tem caráter emergencial e temporário e busca reduzir os efeitos da alta dos preços internacionais do petróleo sobre a economia brasileira. A medida foi criada após o aumento da instabilidade no mercado global, provocado pelo agravamento do conflito geopolítico no Oriente Médio. A ANP será responsável pelo repasse da subvenção aos importadores de diesel, com critérios baseados no volume comercializado e na diferença entre o preço de referência e o valor definido para o produto. Como a despesa não estava prevista no orçamento de 2026, o governo precisou abrir o crédito extraordinário para garantir a execução da política. A medida atende os critérios de urgência e imprevisibilidade previstos na Constituição. Claudimário Carvalho, para a Voz do Brasil.
0: Em julho, a bandeira tarifária de energia seguirá amarela, indicando a cobrança de taxa adicional sobre as contas de luz no mês.
1: O anúncio foi feito pela Agência Nacional de Energia Elétrica, ANEEL.
0: Com isso, os consumidores vão pagar um adicional de R$1,88 para cada 100 kWh consumidos.
1: A bandeira tarifária está amarela desde abril, em razão das condições menos favoráveis para a geração de energia no país.
0: Em períodos secos, quando a produção das usinas hidrelétricas fica prejudicada e é necessário acionar as termoelétricas, a bandeira pode ficar amarela ou vermelha, patamar 1 ou 2.
1: Isso porque a geração por usinas térmicas é mais cara, daí a necessidade da taxa adicional sobre o consumo de energia.
0: O pagamento do segundo lote do imposto de renda será feito amanhã, terça-feira.
1: É a maior restituição da história em relação ao número de contribuintes contemplados. Serão beneficiadas mais de 9.500.000 pessoas.
9: São 16 bilhões de reais em créditos para 9.585.797 contribuintes. O valor é o mesmo do lote pago anteriormente, o primeiro lote de restituição do Imposto de Renda 2026, em 29 de maio deste ano. Segundo a Receita, os valores devidos da maior parte dos declarantes serão quitados já nos dois primeiros lotes de 2026. Esses pagamentos deverão alcançar cerca de 80% do total estimado de restituições do ano. Se somarmos os dois primeiros lotes do ano, serão contemplados 18.300.000 contribuintes, com um valor total de 32 bilhões de reais em restituições. A antecipação dos créditos se deu após processamento de milhões de declarações em pouco tempo, beneficiando tanto os contribuintes com prioridade legal quanto aqueles que aderiram às soluções digitais, como a declaração pré preenchida e o recebimento da restituição via Pix. O crédito bancário será realizado ao longo desta terça-feira. Cerca de 4,5 bilhões de reais serão destinados a contribuintes com prioridade legal, como idosos acima de 80 anos, idosos entre 60 e 79 anos, pessoas com deficiência física, mental ou moléstia grave e contribuintes cuja maior fonte de renda seja o magistério. Para saber se a restituição está disponível, basta acessar gov.br/Receita Federal, clicar em Meu Imposto de Renda e depois em Consultar Minha Restituição. O pagamento é feito somente na conta do titular da declaração. Daniele Popov para a Voz do Brasil.
0: Equipes de resgate brasileiras já estão na Venezuela apoiando o país.
1: A Venezuela foi atingida por terremotos na última quarta-feira, deixando mais de 1.700 mortos.
10: Equipes brasileiras chegaram neste sábado e já atuam principalmente no município de Vargas, no estado de La Guaira, uma das regiões mais afetadas pelos terremotos. Até agora, foram enviados 4 voos da Força Aérea Brasileira, que levaram mais de 1 tonelada de medicamentos e insumos para atendimento de emergência, um hospital de campanha que já está montado, purificadores de água e equipes de bombeiros com equipamentos e materiais específicos para ações de apoio a desastres, além de cães farejadores. O porta-voz do Corpo de Bombeiros de Minas Gerais, primeiro-tenente Henrique Barcelos, explica como o trabalho dessas equipes está sendo feito.
11: As ações serão concentradas em áreas com edificações colapsadas, onde as equipes vão realizar buscas técnicas, resgate e localização de vítimas, atendimento pré-hospitalar e integração com as autoridades locais por meio dos organismos internacionais.
10: Os terremotos de magnitude 7,2 e 7,5, seguidos de cerca de 20 réplicas, provocaram desabamentos na capital, Caracas, e outras cidades venezuelanas. As equipes brasileiras também vão trabalhar no reforço a telecomunicações com representantes da Anatel e no transporte e apoio aos desalojados. Reportagem Raquel Mariano.
0: Mais modernidade nas unidades de terapia intensiva, salvando a vida de mais pacientes.
1: O Ministério da Saúde inaugurou a primeira UTI inteligente do SUS no Rio de Janeiro.
0: Entre as novidades, monitoramento mais sofisticado dos pacientes e uso da inteligência artificial para reunir dados e acelerar a tomada de decisões.
1: A iniciativa faz parte do Agora Tem Especialistas.
12: Um passo importante rumo à medicina do futuro. A primeira UTI inteligente do SUS foi inaugurada no Hospital Universitário Clemente Fraga Filho, da Universidade Federal do Rio de Janeiro. A novidade utiliza tecnologias de monitoramento contínuo e inteligência artificial para acompanhar em tempo real a evolução dos pacientes. O sistema reúne automaticamente informações dos monitores, identifica sinais precoces de agravamento e auxilia as equipes médicas na tomada de decisões. Segundo o ministro da Saúde, Alexandre Padilha, a expectativa é aumentar as chances de recuperação dos pacientes.
13: Se observa mais precocemente sinais de piora ou os sinais de melhora. Então, com isso, você faz a ação, a medicação, a mudança de conduta mais rápido. Com isso, você salva esse paciente, ele sai mais rápido da UTI. Ele saindo mais rápido da UTI, gira mais o leito da UTI. Você pode trazer outros pacientes da UTI. Com isso, vai reduzindo o tempo de quem está esperando para a UTI e salva vidas dentro da UTI.
12: A iniciativa faz parte da criação da Rede Nacional de UTIs Inteligentes, que recebeu mais de 180 milhões de reais em investimentos. Nesta primeira etapa, serão 10 leitos inteligentes em 7 hospitais de referência, espalhados pelo país. Depois, o projeto será ampliado para 280 leitos em 14 UTIs. A entrega faz parte do programa Agora Tem Especialistas do Ministério da Saúde, que busca ampliar e qualificar a assistência no SUS. Em pouco mais de um ano, o programa bateu recorde de cirurgias eletivas, quase 15 milhões de procedimentos. O governo federal também tem levado atendimento móvel por meio de carretas, que oferecem exames e atendimento em diversas especialidades, como ressaltou o ministro da Saúde, Alexandre Padilha.
14: Mais de 2.800 municípios brasileiros já tiveram atendimento dessas carretas. Nós vamos chegar a 150 dessas carretas até o final do ano, e 81% dos atendimentos são das mulheres, porque a saúde da mulher é prioridade absoluta e as carretas têm ajudado muito na saúde da mulher.
12: A estratégia também foi responsável pela inclusão de mais de 1,5 milhão de especialistas no atendimento à rede pública do país. Reportagem Luana Karen.
0: E o Ministério da Saúde incluiu mais uma estratégia para ampliar o acesso a cuidados especializados no Sistema Único de Saúde.
1: A partir de agora, a infectologia foi incluída no programa Agora Tem Especialistas e faz parte da oferta de cuidados integrados.
0: A iniciativa tem como objetivo fortalecer a atenção a pessoas vivendo com HIV e ou com AIDS, que demandam avaliação diagnóstica e acompanhamento integrado.
1: Já fazem parte do programa 6 especialidades. São elas: cardiologia, ginecologia, oftalmologia, oncologia, ortopedia e otorrinolaringologia.
0: Os cuidados integram um conjunto de procedimentos que vão desde consultas, exames e tecnologias de cuidado à condução de agravos específicos de rápida resolução.
1: Amanhã, dia 30 de junho, é o último dia da campanha de vacinação contra o HPV.
0: Mesmo após essa data, a vacina vai continuar disponível para imunização de grupos prioritários.
1: A vacina protege contra o papilomavírus humano, responsável por diversos tipos de câncer.
15: O papilomavírus humano, HPV, é a infecção sexualmente transmissível mais comum no mundo. A vacina é segura e fundamental na prevenção de diversos tipos de câncer, como os de colo do útero, vulva, pênis, garganta e pescoço. A advogada Marici Valeta conta que não quer ver o filho correr riscos e o levou para vacinar contra o HPV aos 10 anos de idade.
16: Primeiro que é uma coisa perigosa, né? Que pode levar a outras doenças bastante perigosas. Além da proteção individual, acho que a gente tem que ter em mente esse efeito coletivo, né? Que é de você interromper um pouco esse ciclo.
15: A vacina deve ser tomada antes do início da vida sexual. Ela faz parte da rotina do calendário nacional para crianças e adolescentes de 9 a 14 anos, que tem direito ao imunizante de graça. Outros grupos também têm esse direito: pessoas vivendo com HIV, pacientes oncológicos, pessoas transplantadas, usuários de profilaxia para o HIV e vítimas de violência sexual. Éder Gatti, diretor do Departamento do Programa Nacional de Imunizações do Ministério da Saúde, fala sobre a importância dessa imunização.
17: Quando a gente fala de vacinação, a gente está falando de evitar câncer. Casos que teriam um custo enorme no tratamento, e câncer, ele é de alta complexidade. Então, a pessoa, quando ela se vacina, ela está contribuindo com a sua proteção e seu bem-estar, mas também ela está dando uma grande contribuição a toda a sociedade brasileira, fazendo ali uma proteção ao Sistema Único de Saúde, garantindo que ele fique mais acessível para outras patologias e outras pessoas.
15: Até amanhã, 30 de junho, quem tem entre 15 e 19 anos também pode se vacinar de graça contra o HPV. Após esse prazo da campanha, o imunizante deve ser adquirido em clínicas particulares. Mas a vacinação gratuita continuará disponível para os grupos prioritários. Reportagem Nazi Brum.
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0: Oportunidades. Estudantes indígenas e quilombolas agora têm reserva de vagas para estágios nos órgãos públicos federais.
1: 3% serão destinados aos indígenas e 2% aos quilombolas. As regras já garantem reserva para estudantes negros e para pessoas com deficiência.
19: Para acessar as vagas disponíveis nas cotas, é preciso se autodeclarar como pertencente a algum desses grupos. Isso é feito durante o preenchimento da inscrição. A diretora de planejamento da Força de Trabalho do Ministério da Gestão, Maria Aparecida Chagas, fala do impacto da iniciativa.
20: É uma forma, né, da administração pública contribuir para a trajetória formativa dessas pessoas, para auxiliar essas pessoas no mundo do trabalho, para auxiliar essas pessoas a entenderem quais são os códigos, a forma de atuação, o que é o trabalho.
19: Marcelo Barbosa, da representação estudantil da Coordenação Nacional de Articulação das Comunidades Negras Rurais Quilombolas, argumenta que ter melhores chances de acessar o estágio é fundamental para esses estudantes.
21: Nós vemos uma realidade em que os estudantes precisam sair dos seus territórios para irem para a cidade para fazerem a universidade. E esse auxílio financeiro das bolsas vai ajudar na permanência desses estudantes.
19: Braulina, do povo Baniuá, faz doutorado na Universidade de Brasília e comemorou a reserva de vagas em estágios como uma oportunidade de melhoria profissional para parentes de todas as etnias indígenas.
22: Para que a gente tenha mais parentes qualificados na sua área e que tenham parentes com experiência no estágio e em outros lugares. É o primeiro passo de muito sonho que vem e estamos muito felizes.
19: Cerca de 16 mil estudantes fazem estágios na administração pública federal. As oportunidades são para nível médio, ensino técnico, graduação e pós-graduação. Cada órgão divulga os estágios que oferece e tem até o início de setembro deste ano para se adaptar às novas regras de reserva de vagas. Reportagem Carlos Oliveira.
0: Jovens que completam 18 anos em 2026 têm até amanhã, dia 30, para fazer o alistamento militar obrigatório.
1: Quem perder o prazo poderá pagar multa e enfrentar restrições, como impedimento para tirar passaporte, assumir cargo público e participar de concursos.
0: A expectativa é que mais de 1 milhão de jovens participem do processo em todo o país.
1: O procedimento pode ser feito pela internet, no site alistamento.eb.mil.br ou em uma junta do Serviço Militar.
0: Essas foram as notícias do Governo do Brasil.
1: Uma realização da Secretaria de Comunicação Social da Presidência da República.
0: Com produção da empresa Brasil de Comunicação.
1: Fique agora com as notícias do Poder Judiciário e do Congresso Nacional. Boa noite.
0: Uma boa noite, até amanhã.
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25: Supremo Tribunal Federal lança edital para receber proposta sobre a modernização do sistema de justiça. STJ decide que é ilegal a busca na casa do suspeito de um crime baseada apenas no relato de outros réus. Ministério Público Eleitoral aciona governador do Amapá por promoção pessoal na fachada da Secretaria de Educação. Boa noite, eu sou o Arthur Filho. O O Supremo Tribunal Federal lançou o edital para receber propostas sobre a modernização do sistema de justiça. Os interessados podem enviar manifestações institucionais sem caráter pessoal, que deverão ser apresentadas por meio de formulário eletrônico até 15 de agosto. Fernanda Porto.
2: As contribuições serão analisadas pelo Grupo de Estudos para a Modernização do Sistema de Justiça, instituído pelo presidente do Supremo Tribunal Federal, o ministro Edson Fachin. As sugestões deverão tratar de temas como simplificação processual, redução da litigiosidade, transformação digital, governança da inteligência artificial, modernização das carreiras e da gestão judiciária, fortalecimento da integridade institucional, transparência pública, proteção dos direitos fundamentais e promoção de maior estabilidade jurídica para o desenvolvimento econômico e social do país. O edital completo pode ser acessado no portal stf.jus.br.
25: Polícia não pode entrar em casa de pessoa suspeita de um crime apenas porque outros suspeitos a acusaram. Para o STJ, esse tipo de informação por si só não é suficiente para justificar a entrada no imóvel. Fátima Uchoa.
3: Um homem foi acusado de tráfico de drogas e condenado juntamente com outras duas pessoas. Pela denúncia durante a abordagem policial, os outros dois réus o apontaram como fornecedor das drogas. Também informaram o endereço dele aos agentes, que foram ao local para realizar o flagrante. O Tribunal de Justiça de Goiás considerou a busca domiciliar legítima, mas a quinta turma do STJ reconheceu a ilegalidade dessa busca e das provas obtidas, e com isso absolveu o réu. Segundo o relator ministro Ribeiro Dantas, o ingresso dos policiais no imóvel deveria ter sido precedido de justa causa que amparasse o flagrante, de mandado judicial ou de consentimento comprovado do morador.
25: Ouvir a população para melhorar os serviços prestados. Esse é o papel da consulta pública realizada pela Justiça do Trabalho. Foram mais de 2.400 participações registradas. Mila Amaral.
4: A pesquisa aconteceu de 25 de maio a 5 de junho em todo o país e ouviu as opiniões e sugestões da população de fóruns e de tribunais trabalhistas. Entre as principais demandas, reduzir processos pendentes e julgar processos com mais de 2 anos foram sugeridos na pesquisa. Além disso, 15% dos participantes concordam que a Justiça do Trabalho deve incentivar a conciliação como forma de resolver conflitos trabalhistas. Os dados coletados também vão servir como base para definir as metas nacionais do Judiciário Trabalhista para 2027.
25: Ministério Público Eleitoral aciona governador do Amapá por promoção pessoal na fachada da Secretaria de Educação. O órgão pede a retirada imediata dos banners com agradecimentos ao gestor sob pena de aplicação de multa diária de R$50 mil. Vanessa Pereira.
5: Na ação apresentada para a Justiça Eleitoral, o MP aponta a prática de propaganda eleitoral antecipada para o governador Clécio Luiz. De acordo com a apuração, foram espalhados 7 banners com mensagens de agradecimento ao político dentro do prédio da Secretaria de Estado de Educação, em Macapá. A instalação da publicidade no prédio público viola o princípio da impessoalidade, já que não possui caráter educativo nem de orientação social. Além da retirada imediata das peças sob pena de multa diária de R$50 mil, o MP eleitoral pede também que a justiça reconheça a ilegalidade das condutas.
25: 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A você, uma ótima noite.
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7: Eu sou Paula Groba.
26: E eu sou Ricardo Nakaoka.
7: E estes são os destaques de hoje do Jornal do Senado, que começa agora.
26: Após aprovação do Congresso, Receita Federal divulga a primeira lista de devedores contumazes.
8: Senadora quer esclarecimentos sobre impactos da crise do BRB e do Banco Master.
26: Senado analisa estatuto para garantir direitos da população em situação de rua.
8: Boa noite.
26: Boa noite.
8: Nem todo contribuinte com dívidas é considerado devedor contumaz. Essa classificação vale para empresas que acumulam débitos tributários de forma recorrente e como estratégia de negócio.
26: A Receita Federal divulgou a primeira lista com esses contribuintes, prevista no Código de Defesa do Contribuinte, aprovado pelo Senado no início do ano. O primeiro setor a ter os nomes publicados foi o de fumo e tabaco. Mais detalhes com o repórter Douglas Castilho.
9: A lei define como devedor contumaz aquele que acumula dívidas tributárias de forma reiterada, sem justificativa e em valores relevantes. O objetivo é combater a inadimplência estruturada, que é quando as empresas utilizam as chamadas técnicas de planejamento tributário agressivo para burlar o fisco sem violar os regulamentos mais severos, reduzir a concorrência desleal, já que as empresas devedoras conseguem praticar preços mais baixos no mercado, e aumentar a transparência fiscal. Quando da aprovação do projeto que deu origem à lei, o relator senador Efraim Filho, do PL da Paraíba, fez questão de ressaltar que não é qualquer prática que se encaixa no conceito de dívida contumaz, definido de forma bastante objetiva.
10: Separar a contumácia da inadimplência, ou seja, o devedor contumaz é quem faz da sonegação seu modelo de negócio. Jamais uma empresa que está no mercado formal, que gera empregos, que paga também seus impostos, por ter um momento de crise, um período de inadimplência periódico, temporário, ela não se enquadrará de nenhuma forma nesse conceito de contumaz.
9: O senador Isauci Lucas, do PL do Distrito Federal, relembrou que a publicação da lista é apenas uma das medidas dentro do que se chama Código de Defesa do Contribuinte.
11: Além da questão do devedor contumaz, ele de fato inclui no sentido de respeitar a expectativa dos contribuintes, reduzir realmente a litigiosidade, usando inclusive formas alternativas de resolução de conflitos, facilitar o cumprimento das obrigações, reprimir a evasão, fraude, etc. Presumir de boa fé do contribuinte.
9: Antes de incluir qualquer empresa na lista, a Receita deve fazer notificação prévia e conceder 30 dias para regularização ou defesa. Segundo a entidade, novas listas deverão ser apresentadas em julho.
8: O senador astronauta Marcos Pontes, do PL de São Paulo, defendeu investimentos em ciência, tecnologia e infraestrutura para fortalecer a capacidade do Brasil de desenvolver vacinas e responder a futuras emergências sanitárias. Segundo ele, o país precisa adotar uma cultura de prevenção com um orçamento contínuo para pesquisa, formação de profissionais e manutenção de estruturas estratégicas para reduzir a dependência de outros países em situações de crise. O financiamento da produção de vacinas nacionais foi tema de uma audiência pública na Comissão de Ciência e Tecnologia.
26: O parlamentar também defendeu o acesso da população a informações científicas de qualidade sobre vacinação. Na opinião dele, ninguém deve ser obrigado a se vacinar, mas o conhecimento é fundamental para que as pessoas tomem decisões conscientes e contribuam para a proteção coletiva em momentos de emergência sanitária.
12: Vejo muitas ideias erradas com relação à vacina. Se me perguntar assim, você é a favor a obrigar as pessoas a tomar vacina? Não, não sou a favor de obrigar ninguém a nada. Existem efeitos colaterais? Existem. Então tem que ser muito claro com relação a isso. Mostrar quais são os efeitos colaterais e a pessoa decide se toma ou não aquela vacina. E eu acredito que uma informação bem feita de ciência para as pessoas vão decidir pelo correto, que é tomar a vacina.
8: E a lei que ampliou as ações de combate ao mosquito transmissor da dengue, zika e chikungunya completa 10 anos.
26: Sancionada em junho de 2016, a norma autorizou medidas como mutirões de limpeza, campanhas educativas e visitas a imóveis. A proposta foi debatida e aprovada pelo Senado durante uma das maiores crises sanitárias da década. A reportagem é de Yasmin Rodrigues.
13: Em vigor desde 27 de junho de 2016, a lei que ampliou as ações de combate ao mosquito transmissor da dengue, zika e chikungunya completa 10 anos. Com participação dos senadores, o texto foi debatido em meio à emergência sanitária provocada pelo avanço dessas doenças. Na votação da proposta, o senador Humberto Costa, do PT de Pernambuco, que atuou como relator da medida, destacou a importância de fortalecer a vigilância.
14: Sem dúvida, esse é o problema de saúde pública mais crítico, não somente do Brasil, mas hoje em termos mundiais. Então, acho que deve ser um esforço de toda a sociedade nesse momento. Eu que já tive a oportunidade de ser ministro da Saúde, que tem um projeto de lei com esse mesmo conteúdo, eu creio que é uma decisão correta. Como acho também que o Congresso estará inteiramente aberto e suscetível a garantir os recursos orçamentários necessários para que o combate ao Aedes aegypti se faça da melhor maneira possível.
13: A legislação autorizou a União, estados e municípios a adotarem medidas excepcionais e também trouxe mudanças importantes no amparo social às famílias afetadas pelo surto de Zika. 10 anos depois, a legislação segue como base para ações emergenciais de vigilância em saúde e é considerado um marco na resposta institucional à crise sanitária de 2016.

0: Dentro de um avião não há para onde a vítima ir. É um ambiente fechado, um ambiente com alta vulnerabilidade. Portanto, o projeto garante uma resposta rápida, um respaldo legal para conter qualquer situação de violência, especialmente contra as mulheres. E por que destacar a proteção da mulher? Porque casos de assédio e agressão em transporte público, por exemplo, ainda acontecem de maneira costumeira e uma posição de vulnerabilidade para a mulher.
1: Rosana Vale acrescenta que o projeto não cria novas punições, mas garante a intervenção rápida, a proteção da vítima e a segurança dos passageiros e da tripulação. O projeto, que autoriza a ANAC a requisitar força policial para deter agressor de mulher em aviões, aguarda a votação no Senado. Se for aprovado, segue para a sanção presidencial. Da Rádio Câmara de Brasília, Mônica Tati.
2: Meio Ambiente.
3: Comissões da Câmara analisam projeto que obriga unidades de conservação a garantirem o acesso a idosos, pessoas com deficiência ou com mobilidade reduzida. Quem traz os detalhes é a repórter Júlia Lopes.
4: Com o objetivo de facilitar o acesso a todos em unidades de conservação da natureza, como parques e florestas nacionais, a Comissão de Meio Ambiente e Desenvolvimento Sustentável da Câmara dos Deputados aprovou o projeto que obriga esses espaços a adotarem medidas de acessibilidade para pessoas com deficiência, com mobilidade reduzida ou idosos. Entre as medidas previstas estão a instalação de rampas, corrimão, trilhas adaptadas, sinalização adequada, transporte interno e também a formação de pessoal capacitado. O texto também determina a criação do plano de acessibilidade, que deverá ser elaborado pelo órgão gestor da unidade de conservação com a especificação das estruturas e adaptações a serem implementadas, os prazos de instalação e a identificação de eventuais incompatibilidades entre o plano de manejo e a implementação das medidas de acessibilidade e inclusão. O relator da proposta, deputado Chico Alencar, do PSOL do Rio de Janeiro, defendeu que o projeto se adequa à realidade das unidades de conservação e explicou como se dará a sua implementação.
5: Estabelecendo, inclusive, um prazo de 180 dias para essa adequação dessas unidades à presença, participação dessas pessoas que tenham essas limitações. É interessante que a gente estabeleceu também etapas para essa implementação, a fim de que a lei desça do papel para a vida real, seja de fato efetivada.
4: Atualmente, segundo o Instituto Chico Mendes de Conservação da Biodiversidade, órgão responsável por fiscalizar e gerir as unidades de conservação federais, o Parque Nacional da Chapada dos Veadeiros, o Parque Nacional da Tijuca, o Parque Nacional Marinho de Fernando de Noronha e o Parque Nacional do Iguaçu são alguns dos locais que já contam com adaptações para receber visitantes com mobilidade reduzida. A exclusão ou limitação de acesso a esses ambientes compromete não apenas a Lei Brasileira de Inclusão da Pessoa com Deficiência, como também contraria a função socioambiental dos espaços naturais. O novo texto introduziu a terminologia usada pela legislação ambiental e de acessibilidade e segue agora para análise na Comissão de Finanças e Tributação. Da Rádio Câmara de Brasília, Júlia Lopes.
2: Comissões.
6: Câmara analisa projetos para restringir fogos de artifício e exigir informação de ruído nas embalagens. A repórter Daniele Lessa nos conta como estão as propostas.
7: Alguns estados e municípios já regulamentaram o uso de fogos de artifício. No estado de São Paulo, uma lei de 2021 proibiu a queima, a soltura e o comércio de fogos de estampido. Já na cidade do Rio de Janeiro, a Câmara Municipal também aprovou norma que restringe fogos com poluição sonora acima de um limite de decibéis. No Congresso, existem vários projetos de lei em tramitação para criar uma regra federal. Na Câmara, um dos textos mais avançados é uma proposta que reúne uma série de projetos e está pronta para entrar na pauta da Comissão de Constituição e Justiça. A ideia central é impedir fogos de grande estampido, como resume o relator, deputado Valdemar Oliveira, do Avante de Pernambuco.
8: Ele não quer proibir os fogos de artifício, apenas aqueles de grande estampido que causem mal, né, que façam uma grande poluição sonora, principalmente aos autistas, aos idosos, aos enfermos, às crianças, às gestantes.
7: Outro projeto quer obrigar que embalagens e, quando possível,

0: possível que os próprios artefatos informem o nível de ruído em decibéis. Hoje a proposta aguarda aparecer na Comissão de Indústria, Comércio e Serviços. E o autor, deputado Bruno Gunning, do Podemos de São Paulo, argumenta que a padronização pode dar mais eficácia às regras.
1: Hoje está regionalizado, né? Alguns estados evoluíram, outros não nesse tema. E o que a gente quer é que o Brasil como um todo entenda o quanto fogos de estampido ele é prejudicial para os animais, e isso acaba significando mortes, acidentes. Tem registros de animais que, por total desespero com fogos de estampido, provocaram acidentes fatais de trânsito.
0: Enquanto para muitos os fogos de artifício fazem parte da tradição de festas populares, viradas de ano e comemorações esportivas, para outras pessoas o barulho pode causar sofrimento, estresse e até acidentes, especialmente entre crianças, idosos, pessoas com autismo e animais. O debate sobre como equilibrar celebração e bem-estar tem ganhado espaço entre os parlamentares. Da Rádio Câmara de Brasília, Daniele Lessa.
2: Transportes. Comissão aprova regras para blindagem de teto solar de veículos. Saiba mais informações na reportagem de Maria Neves.
3: A Comissão de Segurança Pública da Câmara dos Deputados aprovou o projeto do deputado Flávio Nogueira, do PT do Piauí, que estabelece regras para blindagem de tetos solares em veículos. Pelo texto, a blindagem deve ocorrer obrigatoriamente com uma peça única e fixa. O teto não poderá ter mecanismo de abertura ou deslizamento. O objetivo da medida é evitar pontos de vulnerabilidade na estrutura do automóvel. O nível de proteção balística do teto também deverá ser o mesmo das outras partes do veículo. Como explica o relator, deputado general Pazuello, do PL do Rio de Janeiro, a proposta ainda exige a troca dos vidros do veículo sempre que houver danos na blindagem.
4: Uma das coisas do projeto é proibir a reutilização a partir apenas da parte da recuperação estética dos vidros. Não é mais blindado, perde o grau de blindagem. A outra é com relação à normatização da blindagem do teto solar. Então o teto solar às vezes não vem blindado e às vezes fazem uma blindagem com diferença de capacidade de proteção. Essa norma ela garante que o teto solar blindado deva seguir a mesma blindagem do restante da viatura. E que, por orientações técnicas, esse teto seja fixo, não seja móvel. Tenha lá a luminosidade, tenha a transparência, mas ele é fixo.
3: O texto aprovado também autoriza blindagem parcial de veículos, tanto para uso particular quanto oficial. Essa modalidade permite proteger apenas partes da carroceria ou dos vidros e pode ter custo menor. Nesse caso, o documento do carro deverá informar quais partes estão protegidas. A blindagem de veículos no Brasil é controlada principalmente pelo Exército. Dentre as normas de segurança previstas, está a exigência de que o nível de proteção balística seja uniforme em todas as partes do automóvel. O Código de Trânsito Brasileiro, por sua vez, determina que, no caso de blindagem, o poder público não pode exigir documento ou autorização adicional para registro ou licenciamento no órgão de trânsito. Antes da Comissão de Segurança Pública, o projeto foi rejeitado na Comissão de Viação e Transportes. Agora ele segue para a Comissão de Constituição e Justiça e ainda terá de ser votado pelo plenário. Da Rádio Câmara de Brasília, Maria Neves.
2: Desenvolvimento Regional. Comissão aprova projeto que cria estruturas municipais para ajuda em desastres. A reportagem é de Luiz Cláudio Canuto.
5: A Comissão de Integração Nacional e Desenvolvimento Regional aprovou o projeto de lei que estabelece a criação pelos municípios de estruturas específicas para lidar com situações de emergência e desastres. Pela proposta, os centros de operações seriam implementados com apoio do Estado e conforme o grau de risco de cada localidade. O texto aprovado é a versão do relator, deputado Benes Leocádio, do União do Rio Grande do Norte, ao projeto do deputado Júlio Lopes, do PP do Rio de Janeiro, que foi apresentado em 2021. 2024. O deputado acredita que a medida reduz as consequências na vida das famílias.
6: A grande maioria dos municípios do país já tem suas comissões de defesa civil, já tem suas estruturas nas suas diversas secretarias e estrutura de políticas públicas em cada território local, mas essa intenção do Centro de Operações de Cidade é reunir nessa estrutura todas as condições que já disponham em cada município e aí sirva de instrumento para agilizar junto aos demais órgãos, a Comissão de Defesa Civil Nacional, dentro do Ministério da Integração, a questão da burocracia existente no tocante à decretação de estado de calamidade pública para facilitar a liberação de recursos, e eu acho que esse centro de operações facilita muito mais como um arregimentador de soluções que venham realmente dar resposta com a maior brevidade possível.
5: Desde 2012, motivado por enchentes e secas na primeira década do século XXI, o então governo Lula sancionou uma lei com a Política Nacional de Proteção e Defesa Civil. Segundo o texto, os municípios deveriam coordenar as ações com estados e a União. Os municípios deveriam articular, além das ações, o levantamento da identificação dos riscos de desastres nas regiões geográficas e grandes bacias hidrográficas do país. Esses levantamentos, que originariam os planos, deveriam estar prontos nos primeiros 18 meses após a publicação da lei e atualizados a cada 3 anos. O relator do projeto aprovado na Câmara propôs que a instalação e a manutenção dos centros de operação sejam realizados com apoio dos estados e orientados conforme o nível de risco de cada município. A proposta ainda vai ser analisada pela Comissão de Constituição e Justiça antes de seguir para o Senado. Da Rádio Câmara de Brasília, Luiz Cláudio Canuto.
7: Justiça.
2: Câmara aprova a obrigação para noivos apresentarem antecedentes criminais. A repórter Silvia Munhato tem mais detalhes.
8: A Comissão de Constituição e Justiça da Câmara aprovou o projeto que inclui a certidão de antecedentes criminais e a certidão judicial civil e criminal como documentos obrigatórios na habilitação para o casamento. O relator, deputado capitão Alberto Neto, do PL do Amazonas, explicou que a existência de antecedentes não vai impedir o casamento, mas diz que é importante para a mulher ter mais informações diante do total de feminicídios no país.
9: Imagina, se ele tem um passado de violência contra a mulher, a mulher vai decidir se vai querer casar ou não, sabendo daquela informação. Não vai impedir, mas vai ser obrigatório ele apresentar esses documentos, assim como ele apresenta na hora do concurso público, ele vai apresentar também na hora de casar.
8: O texto aprovado prevê que ambos os noivos deverão ter ciência do conteúdo das certidões. O projeto que prevê a apresentação de certidão de antecedentes criminais e a certidão judicial civil e criminal na habilitação para casamentos deve seguir agora para o Senado. Da Rádio Câmara de Brasília, Silvia Munhato.
10: Termina agora o jornal Câmara dos Deputados, produzido pela Rádio Câmara, com trabalhos técnicos de Wellington Teles e a apresentação de Luciana Vieira e Val Monteiro. Boa noite.
2: Boa noite. Você fica agora com as notícias do Tribunal de Contas da União.
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12: O Tribunal de Contas da União avaliou o programa Agora Tem Especialistas, do Ministério da Saúde. 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Em 2025, o programa não conseguiu manter o desempenho dos anos anteriores na realização de cirurgias. Uma das razões é a falta de monitoramento, que impede que as informações sejam acompanhadas de forma adequada. O tribunal fez recomendações ao Ministério da Saúde para aprimorar a gestão do programa. 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
11: 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Boa noite.

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4: Estamos chegando. 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
4: Alô, compadre, comadre, estamos chegando aqui no Clube do Caipirão, defendendo as tradições culturais de nossa terra com grandes sucessos do nosso cancioneiro. Muita música, alegria pra você, que é o melhor ouvinte do mundo. Vamos que vamos!
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4: A sonoplastia do meu irmão, companheiro Zé Luquinha, assessoria e produção da dona Juju. Juntos nós vamos reviver um passado tão vivo e presente na história e na memória de cada um de nós amantes da música sertaneja. Com a proteção de Deus, estamos chegando!

0: Clube do Caipirão, despertando você para mais um dia. Opa, que maravilha, mais uma vez, seja muito bem-vindo, compadre, bem-vinda, compadre, ao nosso Clube do Caipirão, edição especial sempre junto com você. A Juju já foi ajeitar um cafezinho pra nós, o Luquinha tá ali separando mais umas modas, e nós vamos juntos recordando os grandes momentos da nossa música sertaneja, e a moda por aqui não para.
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0: Agora vamos ouvir a primeira história de traição da música sertaneja com Raul Torres e Florencio Cabocla Tereza.
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1: E o nosso Clube do Caipirão está no ar desde 2008, defendendo a viola, a cultura, as tradições de nossa terra, sempre mantendo firme o melhor do nosso cancioneiro rural e da música tradicional, trazendo desde as raridades, as pioneiras da nossa canção, até mesmo as músicas mais novas, mas sempre dentro do estilão do sertanejo raiz, tradicional e romântico. 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
1: Já tem mais moda.
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4: É o Clube do Caipirão defendendo a viola caipira, as tradições de nossa terra. Bom dia pra você que tá chegando agora, você que já vem com a gente, seja muito bem-vindo. Tem muita moda boa pra gente ouvir.
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4: Agora no jeito, Delei e Dorivan, Vaca Estrela e Boi Fubá.

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1: Ótima terça, bom dia!

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2: E o pessoal tem perguntado do pendrive. 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
2: Vamos cuidar do nosso meio ambiente.
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2: Valeu, Wilson Sartori, pelas dicas. É isso aí, vamos cuidar do meio em que vivemos, vamos cuidar do nosso meio ambiente.
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0: Ô, Dicas, abre a porta. É o Caipira Barnabé, tô chegando.
1: Daqui a pouquinho tem o Humor Caipira com o Barnabé. Ele já tá por aqui, tomou um cafezão. Tá na hora de levantar, compadre, comadre, fica enrolando não.
2: Levanta, empiastro, vai trabalhar.
1: Já, já, tem muito mais sucessos pra você. Eu vou ali, já volto, é um coicinho só.
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4: Já estamos de volta com o Clube do Caipirão, maior programa sertanejo raiz do rádio.
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4: Agora vamos ouvir a Pombinha Mensageira, grande sucesso de Belmonte e Amaraí.

0: Mentirão, aqui é só modão.
1: Bom dia, compadre.
2: Bom dia, comadre.
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4: Agora pare o que você está fazendo, aumenta o volume do rádio e vamos rir juntos no humor caipira com nosso amigo lendário Barnabé.

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1: Aí bonito, hein? Nosso amigo Barnabé no Humor Caipira do Clube do Caipirão. Siga nas redes sociais, arroba Caipira Barnabé. Amanhã ele volta com muito mais.
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1: Essa aqui também marcou época, vamos recordar. Uma super terça-feira, bom dia!

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2: Vamos com o Minuto do Caminhão, pra você que tá na rodagem, tá no trecho, cruzando as estradas do nosso Brasil.
3: Além de investir nos caminhões a bateria e movidos a hidrogênio, os governos e os fabricantes seguem evoluindo os modelos a diesel. Um dos melhores exemplos dessa parceria é o programa Super Truck dos Estados Unidos. Foi criado em 2009 e está na terceira edição. A primeira fase terminou em 2015, a segunda foi até o ano passado e a atual será concluída entre o final deste ano e 2027, dependendo da marca. A meta é criar caminhões a diesel muito mais econômicos, mas sem apelar para ideias complicadas ou caríssimas, fora da realidade atual. O Super Truck 2 da Volvo é um exemplo. Apesar de parecer normal, é bem aerodinâmico, tem o chassi e grande parte da cabine em alumínio. A International apostou na fibra de vidro e na fibra de carbono. Usou em toda a cabine e no baú. O estradeiro chegou a fazer 6,8 km por litro nos testes. O modelo da Freightliner, marca do grupo Mercedes-Benz, inovou com os sistemas eletroeletrônicos de arrefecimento e lubrificação do motor. O Super Truck 2 da Peterbilt é o mais bonito do grupo. Sua cabine uniu o passado com o futuro e o caminhoneiro fica instalado no centro. Os caminhões também usam sistemas elétricos de 48 volts, baterias de lítio, acessórios eletrificados, painéis solares e câmeras como retrovisores. Quer saber mais sobre o mundo dos pesados? Aqui todo dia tem novidade pra você.
2: São as dicas para os amigos da estrada. Você que tá na boleia do bruto, obrigado pela carona. Lembrando que o Clube do Caipirão é o limite aí do seu rádio.
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5: É o Clube do Caipirão pelo rádio, pela internet. O negócio é defender as tradições de nossa terra com as músicas que marcaram época. Bom dia.
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5: E agora vamos ouvir com Roberto e Meirinho, Lágrimas.

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0: nosso Clube do Caipirão, agradecendo você pelo carinho da sua companhia, da sua audiência. Fique com Deus, com ele também fluindo. Até mais.
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trás da fama. Quando olhamos para as luzes cinematográficas, acreditamos que o sucesso se resume aos aplausos, aos prêmios da academia e às cifras astronômicas. Desconhecemos o que existe por trás da fama, do tapete vermelho, visitado tantas vezes. Tragédias domésticas, dores profundas, doenças insidiosas. É nessas oportunidades que se revela o heroísmo, a dedicação, a renúncia de atores que passamos a admirar muito além da sua atuação. Um desses aplaudidos e premiados atores, quando sua carreira começava a decolar em direção ao estrelato mundial, sofreu um abalo familiar. Uma de suas irmãs recebeu o diagnóstico de leucemia. Seu amor o fez se decidir por vender sua própria casa para residir mais perto dela, focando integralmente em sua assistência e necessidades diárias. Por quase 10 anos, ele colocou em pausa diversas oportunidades profissionais para ser a rocha sobre a qual sua irmã poderia se apoiar em seu processo de cura. Ele lhe foi o provedor financeiro, também aquele que lhe preparava cada refeição, administrava os medicamentos com precisão e, acima de tudo, fazia-lhe companhia. Ao descrever o papel dele em sua vida, a irmã o descreveu como o seu príncipe, destacando que ele ouvia cada palavra sua com atenção, valorizando cada vírgula de seu desabafo. Contudo, ele não se limitou ao círculo familiar. Doou 70% dos seus ganhos com um longa de sucesso, uma quantia que superou os US$ 45 milhões, para financiar a pesquisa contra a leucemia. Igualmente, para apoiar o tratamento de pessoas que enfrentavam a mesma batalha de sua irmã. O que torna esse ato ainda mais sublime é ter sido realizado sob um manto do anonimato. Ele não buscou as manchetes, não convocou coletivas de imprensa, nem permitiu que seu nome fosse associado à doação por muitos anos. A notícia só viria a público muito tempo depois. Ele agiu conforme o ensinamento de que a verdadeira caridade é aquela que não espera reconhecimento, movida apenas pela empatia sincera com o sofrimento alheio. Atitudes como essa nos dizem que a maior obra de arte que podemos construir é a nossa própria dignidade. A fama é passageira. Rapidamente transita de um para outro foco, bastando que algo mais extraordinário se apresente. Mas o amor ao próximo e a renúncia em favor da vida são tesouros que as traças não corroem e o tempo não apaga. A gratidão de quem recebeu carinho e cuidados durante os desafios da enfermidade, de quem encontrou ouvidos atentos ali escutar os lamentos nas noites doloridas, jamais perece. E todos os beneficiados pelo resultado de pesquisas empreendidas graças à generosidade de um doador, com certeza erguem sua prece aos céus, pedindo bênçãos para quem elegeu o próximo como seu beneficiado. A mão esquerda pode não saber o que a direita ofereceu. Contudo, vidas que prosseguem jamais poderão esquecer quem se transformou em seu herói, longe das câmeras, mas bem perto do coração. Nós o conhecemos como Kenny Reeves.

0: E assim chegamos ao final de mais um Momento Espírita. Hoje, terça-feira, 30 de junho de 2026. 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
1: Olá, meus amigos e amigas da estrada, tá começando mais um Brasil Caminhoneiro. Eu sou o Fernando Riquetti e vou com vocês nessa viagem. E hoje, dia 30 de junho, é dia de quem? Dia do caminhoneiro. Então tá aí, ó, nós prestando a nossa homenagem aos homens e mulheres que enfrentam quilômetros de desafios, tudo para manter o Brasil em movimento. São profissionais que transformam sacrifício em trabalho, distâncias em compromisso e estrada em missão de vida. Então, parabéns a todos os caminhoneiros e caminhoneiras do Brasil. E vamos juntos para mais uma viagem cheia de informação e reconhecimento a quem faz esse país acontecer. Turma, eu estive num grande centro de distribuição na cidade de São Paulo e por lá eu me encontrei com o caminhoneiro Vanderlei Rosa. Ele é lá das bandas de Minas Gerais. Quer ouvir o papo? Paulinho, roda aí.
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1: Como diz o povo mineiro, pensa num camarada que manja tudo um pouco mais a respeito de queijo. É o Vanderlei. Tá aqui com 24,280 carregadinho. Que tipo de queijo você tem lá?
3: Mussarela, parmesão, catupiry pra fazer pizza.
1: Ô, rapaz.
3: Manteiga, papão, tem tudo ali dentro.
1: Eita, nós, é. Olha, produto fresquinho, vindo direto do Triângulo Mineiro pra capital paulista. Só que pra esse queijo, turma, assim como outros produtos, chegar fresquinho na tua mesa, é preciso de muito trabalho, força, dedicação e paciência. Ah, por que paciência, Kate? Porque o que essa turma enfrenta pra poder fazer a descarga do produto nos centros de distribuição não é brincadeira. Bom, já são quase 9:30 da manhã, ele já entregou a nota lá pro pessoal e até agora nada de providenciar a tua entrega aí, né?
3: Nada até agora, caminhão parado no local proibido, não tem lugar de estacionar.
1: E essa queixa do Vanderlei, gente, procede, porque aqui na rua não tem nenhuma placa indicando o horário, se é permitido fazer a carga ou a descarga. E outra, o Vanderlei tá preocupado, porque o caminhão dele tá parado em frente ao Hortifruti. Aí é que ele entra e sai de carro, muitas vezes você acaba prejudicando a visão, porque o tráfego aqui é intenso também. Você fica preocupado com um negócio desse, porque numa dessa culpa acaba caindo em cima de você, né, rapaz?
3: Positivo, a culpa cai sempre em cima do motorista, né? É o que menos tem culpa e é o que mais leva a fama.
1: E a questão da pontuação, numa dessa, você acaba até perdendo a tua carta aí também, né?
3: Exatamente, a carta da gente vai pro ar, né?
1: Eita, vai pro vinagre aí, né? Vai
3: pro vinagre, exatamente.
1: Pois é. No caso a empresa, né, que você presta serviço, que você trabalha junto com o centro de distribuição, o pessoal não consegue, de repente, agendar um horário, entender melhor a tua situação? Como é que funciona nos bastidores isso aí, Vanderlei?
3: É, eu trabalho na transportadora Luandre, né, de Sacramento, presto serviço pro Scala, laticínio, e a gente entra em contato com eles, né? O que eles podem fazer pra gente é ligar aqui, que a maioria das vezes não atende. E chega lá dentro, eles pedem temperatura, cobra a temperatura do caminhão. O caminhão em movimento, temperatura é uma. O caminhão parado aqui debaixo de um sol igual tá aqui, temperatura sobe e depois chega lá dentro, eles não aceitam o produto.
1: Quer dizer, corre o risco que você tem que voltar com o caminhão carregado ainda então, né?
3: Exatamente, exatamente. Pela demora que tá, né? Porque já faz mais, vai fazer 2 horas já que eu tô aqui guardando.
1: Bom, isso não é só aqui. Em outro lugar que você descarrega, a realidade não muda muito não, né?
3: A maioria das firmas que a gente vai é assim, a maioria. É poucas as que chegam e descarrega rápido.
1: E aqui a situação é bem complicada, porque a avenida aqui, ó, é movimento de todo tipo que é caminhão. Logo mais ali adiante tem parada de ônibus, na outra rua é outro ponto de ônibus, na rua de trás fica longe por demais. Você não vai ficar carregando queijo nas costas aí também, que fica complicado, né, Vanderlei?
3: Aí é de complicado, né? Tem que encostar na doca e descarregar, porque é o que a gente faz, né? A gente só bate do baú até lá na porta do baú pra eles puxar pra dentro. Muitas das vezes eles querem que a gente leve o produto dentro da câmera fria deles. E isso é proibido a gente fazer, né?
1: Quer dizer, nem roupa adequada você tem pra isso, né?
3: Não, não tenho. E outra, a câmera tudo molhada, se a gente escorregar e cair lá dentro, o que que a gente vai fazer?
1: Bom, aqui você ainda tá trabalhando com o chapa, porque se você viesse sozinho, você ia ter que fazer o pagamento aí, por exemplo, de operação de empilhadeira pra poder tirar a carga de cima do cargueiro, né?
3: Exatamente. Positivo, é isso mesmo. Tem que pagar pra ele descarregar. Além da demora, ainda tem que pagar pra ele descarregar ainda.
1: Pois é. Desanima, né, rapaz?
3: Desanime muito.
1: Pois é. Pois é, esse é o dia a dia da turma que faz a entrega. Então você, parceiro, antes de reclamar dessa turma que fica atravancando o trânsito, complicando a tua saída, a tua entrada dentro do mercado, sabe entender que essa turma não faz isso de propósito não, viu? Justamente é por conta, ó, de negligência dos terminais que não estão dando a mínima assessoria pra essa turma aí. Ó, parceiro, não tem um pedacinho de queijo pra não dar uma experimentada lá, não?
3: Vou ficar devendo, hein? Não posso, não.
1: Ah, então vamos fazer, ó, jogo um bom mineiro, pelo menos um cafezinho eu pago pra você pra não dar uma carmada. Lá.
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1: Agora é hora de chamar o Francisco Garonce, nosso repórter especial. Garonce, vai daí.
0: Hoje eu começo fazendo uma pergunta para você. Se os caminhoneiros autônomos no Brasil decidissem todos parar, quanto tempo você acha que o Brasil aguentaria? Porque o que eles transportam não é só mercadoria, não. Eles levam alimentos, levam remédios, abastecem o campo, transportam a safra e abastecem muitas cidades. E um estudo da Confederação Nacional dos Transportadores Autônomos, a CNTA, traz essa realidade dos transportadores autônomos de carga, os TACs, que fazem parte do Sistema Nacional de Transportes. E muita gente acha que eles são acessório, mas não são, não. Eles são parte essencial do transporte de cargas no nosso país. Hoje, o Brasil conta com mais de 620 mil TACs, que são os transportadores autônomos de carga que estão ativos. Esse é o profissional que na maioria das vezes ele é o caminhoneiro, é o gestor do negócio, é quem tem que buscar clientes, é quem tem que emitir notas, pagar os impostos, fazer a manutenção e fazer a entrega. E lá no final, ainda é ele que faz a cobrança. E isso é bem diferente da realidade das empresas transportadoras, porque essas grandes empresas normalmente têm um setor de pessoal, um outro comercial, uma área de cobrança, outra de manutenção, e tudo isso reduz os custos e faz com que a competição seja bem diferente. Essa é a razão pela qual o autônomo, que atende várias demandas que as grandes transportadoras não conseguem fazer, é por isso que o autônomo precisa ter um tratamento especial. Não é dar privilégios, é equiparar as condições, porque no final das contas é o profissional autônomo que conduz esse negócio ali, ó, na base do eixo, com o diesel e principalmente com muita coragem. E essa conversa não termina aqui. A gente continua junto nas redes sociais.
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1: Vamos de música.
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1: Ô parceiro, você sabia que no inverno ocorrem mais doenças do coração? Frio e mortalidade por doenças cardíacas têm sido temas de estudos há muitos anos, viu? E as pesquisas apresentadas mostram a relação direta entre exposição às temperaturas mais baixas e os reflexos no funcionamento do coração. Quem vai falar a respeito desse assunto é a cardiologista doutora Carla Loredo. Vamos ouvir.
2: A gente sabe que no inverno existe um risco cardiovasculares, doenças cerebrovasculares aumentados em torno de até 30%. Por que que isso acontece, tá? Isso geralmente está associado ao frio mesmo, que acaba fazendo um retesamento da pele, e isso se reflete numa constrição dos vasos que a gente tem no nosso corpo, fazendo, na maioria das vezes, um aumento da pressão arterial, tá? Associado a esse aumento da pressão arterial, a gente sofre um esforço maior no coração por conta de uma sobrecarga que o nosso organismo tem que realizar para se manter aquecido. Por conta disso, o nosso corpo, ele sofre algumas consequências. E essas consequências se refletem diretamente em dores torácicas associadas ao aumento da pressão arterial, em aumento das catecolaminas, que são alguns hormônios que o nosso corpo produz para aumentar a frequência cardíaca, para se manter mais aquecido, para manter o nosso sangue oxigenado, aumentar o trabalho do pulmão. Então tudo isso acaba gerando o aumento de risco de doenças cardiovasculares.
1: Agora, doutora Carla, o que temos que fazer para se prevenir?
2: Manter uma boa prática de atividade física, tá? Não deixar de fazer as atividades físicas no inverno, por mais que a preguiça bata na gente, esteja gostoso embaixo do cobertor, quentinho. Lembrando sempre de evitar atividade física nos momentos mais frios do dia, no comecinho da manhã e no finalzinho da tarde. Outra forma de tomar cuidado no inverno com o nosso coração é cuidar da alimentação. Tá? Manter uma alimentação saudável, ricas em frutas, verduras, legumes, evitar o consumo exagerado de bebidas alcoólicas e de gorduras. Tudo isso acaba ajudando a gente manter um coração saudável em todas as estações do ano.
1: Muito obrigado, viu, doutora? E só mais uma dica, viu, gente? Os idosos devem ter um cuidado especial, viu? Já que na terceira idade ficam mais propensos a doenças cardiovasculares. Tudo isso, gente, faz uma baita diferença na vida deles.
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1: Tem música na boleia.

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1: Vamos lá pro nosso bate-papo estradeiro.
2: Dia 30 de junho, dia do caminhoneiro. Quem vai falar um pouquinho com a gente sobre esse dia é o Donizete Araújo. E tá no puxa da bobina de papel no Sider.
3: Estamos aí fazendo um puxa aí de Suzano, São Paulo para Curitiba, carregando em Curitiba e voltando pra Serra no Espírito Santo.
2: Legal, então. Trabalho aqui não falta, né, companheiro? Quer dizer, trabalho mais ou menos, né? Mas a ausência dentro de casa também é grande demais, né?
3: É, a gente fica aí em torno de 15 até 20 dias fora no trecho rodando. Mas tem as vantagens, tem a chegada também, né? Não só a ida, a chegada compensa.
2: Tem a impressão que você tem um orgulho danado da tua profissão, né, companheiro? Apesar dessas dificuldades todas que a gente passa, né?
3: Ah, eu tô aí já 18 para 19 anos, amo muito o que eu faço, não me vejo fazendo outra coisa. E se não tiver paixão, não vai, né? Se não gostar do que faz, não vai. Você não faz com carinho, você não desempenha, você trabalha mal-humorado.
1: E quem também conversou comigo foi o Lima. O Lima é da cidade de Juiz de Fora, na zona da Mata Mineira. Ele tá no transporte do minério de ferro.
4: Opa, toma aí, puxando aí o minério de ferro aí, essas construções aí.
2: Bacana, o que te dê mais orgulho na profissão?
4: Satisfação, rapaz, satisfação. Adoro o que eu faço, faço com prazer, faço porque eu amo, porque só quem é motorista que sabe o que é ser isso.
2: Tem muito o que comemorar nesse dia 30 de junho, dia do caminhoneiro?
4: Ah, tô doido pra chegar em casa, né? Dar um abraço na patroa, lógico, é de lei, né?
2: Tá certo, tá certo. O caminhoneiro hoje tem mais coisas pra poder comemorar diante dessas conquistas que a categoria teve com a lei do motorista? Você acha que a gente já tem que comemorar alguma coisa ou ainda precisa muita coisa para caminhoneiro ser reconhecido como profissional, como merece ser reconhecido?
4: Olha, Riquete, tem muita coisa para ser melhorada, viu? Né? Essa lei do motorista aí, em tese ela é boa, mas na prática ela deixa muito a desejar.
2: O que precisa é mais de união da turma de forma geral aí, nunca deixar a peteca cair para que novas conquistas venham também, né?
4: Lógico, com certeza, a galera se unindo aí, dá para reconquistar mais algumas coisas que foram perdidas ao longo dos anos, né?
2: E na boleia, tenho certeza que vocês também aí levam um excesso de peso, né? Leva o carinho, leva a saudade da família, a luta contra o tempo e enfrentam com muito orgulho tudo aquilo que vocês enfrentam, das dificuldades no dia a dia. O abraço que eu deixo aqui nessa turma, ó, vai pra todos vocês.
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1: Mais música pra vocês.

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1: Boa parte dos motoristas só lembra que o limpador de para-brisa existe quando tá chovendo. Importante lembrar, estradeiro, que limpador de para-brisa não é acessório não, hein? É um equipamento importante e merece uma atenção especial. Imagina aí você dirigindo à noite, né? A turma que tá aqui pro sul, sudeste, encara o frio. Aí começa aquela garoa fininha que aos poucos vai aumentando. Aí você liga o limpador. E logo naquela primeira passada, você percebe que as palhetas prejudicaram ainda mais a sua visão, misturando a sujeira acumulada no vidro com as gotículas de água coladas no vidro. Essa situação pode provocar um grave acidente, principalmente à noite. Então, para evitar uma situação do tipo, receita básica e comum para todos os itens do seu pesado. Prevenção. Então verifique o estado das palhetas pelo menos uma vez por ano. Agora no inverno é a época ideal. Se estiverem ressecadas, troque. É um equipamento simples, barato. E para aumentar a sua durabilidade e eficiência, coloque junto com a água do reservatório um frasco de aditivo para limpeza do para-brisa. Ele vende aí nos postos de abastecimento, é baratinho. Ó, mas nada de colocar aí detergente pra lavar louça ou aquele shampoo pra lavagem de automóveis, hein? Isso aí não serve, não. Tem o produto certo.
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1: E chegamos ao fim de mais uma viagem pelo Brasil Caminhoneiro. Ah, muito obrigado pela sua companhia, viu? E obrigado por fazer parte dessa grande família que vive e trabalha nas estradas do nosso país. Cada quilômetro percorrido carrega uma história de dedicação, de coragem e perseverança. Então, que Deus proteja todos os caminhoneiros e acompanhe vocês em cada viagem, em cada tocada. Parabéns pelo seu dia, viu? Um abração e até amanhã!

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0: Senhor, neste dia que começa, venho te pedir a paz, a sabedoria e a força. Quero olhar o mundo com os olhos cheios de amor. Quero ver além das aparências teu filho, como tu mesmo vê. E assim, Senhor, ver o bem em cada um deles. Fecha meus ouvidos a toda calúnia. Guarda minha língua de toda maldade. Que só de bênção se encha minha alma. Que eu seja tão bom e tão alegre, que todos aqueles que se aproximam de mim sintam a tua presença. Reveste-me de tua beleza, Senhor, e no decorrer desse dia, eu me revele a todos. Amém.
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0: Alô, minha gente, salve, salve, bom dia, bom dia, bom dia pra você e também pra você. É, estamos chegando na sua manhã, né? Começando a partir de agora, mais um Acorde Cantando aqui na sua regional.
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0: Por aqui o Jaci Ferreira fazendo companhia pra você, vamos juntinhos no toque da viola. A verdadeira moda sertaneja. Olha, hoje é terça-feira, né? Fechando o mês de junho. 30 de junho de 2026, lua cheia no céu. 181 dias já se passaram do ano. Temperatura agora marcando 19 graus em Lucas do Rio Verde. Com você, tudo bem? Tudo tranquilo? Vamos então aí, ó, com o nosso Acorde Cantando. Começando o dia aí com a boa moda sertaneja. Bom dia para você em casa, bom dia para você no trabalho, né? Os bairros, no centro, pessoal na fazenda, no sítio, na chácara. Bom dia, bom dia. Amigo motorista, você viajando, passando pela BR, muito bom dia. Bom, nosso WhatsApp aqui, o nosso contato, você já sabe, né? Se ainda não tem, anota aí, ó. 9607-1705, tá bom? 9607-1705. Por aqui, o Jossi Ferreira, vamos juntinhos até às 7. Jacó e Jacozinho, papai me disse. Bom dia!

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1: Bora tomar um café, Jorge Ferreira.
2: Bora tomar um cafezinho, 5:17 agora. Muito bom dia. Bom dia, dona Ivone, bairro Bandeirantes, tá ligada com a gente, né? Meu amigo Luizão. Ô, Luizão, bom dia.
3: Bom dia, meu amigão Joaci Ferreira, tudo de bom com você? Tô aqui curtindo meu amigão caminhoneiro aqui e agora vou escutar você com suas musgonas.
2: Que beleza.
3: Tenha um bom dia, meu amigão, que Nossa Senhora proteja nós, amor e paz e alegria.
2: Tamo junto, Luizão, ele tava ouvindo lá o Siga Bem, né? O Brasil Caminhoneiro. Falou, Luizão, um abraço. Bom dia, Ademir, Bandeirantes, toca pra nós. Bom dia, Joacir, toca pra nós, exemplo de cão. Ótima terça-feira a todos. Falou, Ademir, um abraço, bom dia, 5:18 agora, hein?

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1: 5:21, bom dia.
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9: Pois é, olha a hora, bora conferindo, olha a hora. 5:30, bom dia dona Maria e seu Arno. É, mandou aqui, ó, bom dia, só na escuta desse lindo programa, muito obrigado meus amigos, aí na chácara Sonho Meu, né, na beira do Teles Pires. E tá na estrada, aí, meu amigo Edinaldo. Oi, Edinaldo, sumido, hein, rapaz? Bom dia, bom dia.
10: Ô, Joacir Ferreira, bom dia, bom dia. Por aqui, o Edinaldo, cowboy do asfalto, voando baixo aqui nas proximidades do Ipiranga do Norte. Manda aquele modão pra nós do milionário José Rico, corpo e alma, Guaíba. Pra mim, pro cowboy aqui, voando baixo aqui pro lado do Ipiranga do Norte, aqui, fazendo despejo do calcário.
9: Beleza, Ipiranga do Norte é o destino do meu amigo Edinaldo. Alô, Cida Campinho Verde, bom dia. Bom dia, dona Shirley. Jardim das Palmeiras, bom dia. Hoje quero parabenizar o meu neto Miguel. Tá de aniversário, completando seus 12 aninhos. Parabéns, Miguel. Felicidade, muita saúde, né? Que essa data se repita por muitos e muitos anos. Bom dia, Adelaide. Primavera 2 também tá ligada na Regional, sempre, né?

0: Jeitão de Caipira, Lio e Léo na manhã, agora 5:41. Bom dia.
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0: 19 graus em Lucas.
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3: Eita, vamos lá, 5h49, daqui a pouquinho temos aí a oração da manhã, né? Com o padre Reginaldo Manzotti, só aqui na Regional. Meu amigo Genésio, grande Genésio. Bom dia, Genésio, fala comigo.
4: Bom dia, Juacir. Bora pra fazenda, no puxa do milho.
3: Bora.
4: Que musicão que tá tocando agora, hein, Juacir? Eu gosto desse tipo de música aí, eu amo essas músicas aí, ó. Eu adoro essas músicas. Bom dia pra todos.
3: Valeu, Genésio, aqui você sabe, hein, cara. A gente começa assim o dia, né? Com a boa moda sertaneja. Aí sim, é Edinaldo, tá junto aí, Edinaldo, cowboy. O cowboy é morador lá de Nobres, né? O Edinaldo lá de Nobres, sempre passa por aqui, tá sempre na 103, grande, hein? Tá no puxa do calcário, aí sim, Edinaldo, um abraço. 10, faltando para as 6, bom dia.

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1: Essa sim, toca no coração. 3 minutinhos voltando para as 6. Eita, Roberto e Meirinho, hein? Roberto e Meirinho, a noite do nosso amor. Alô, Darcy, bom dia, Darcy, na escuta, né? Pedindo trio Parada Dura. Último adeus. Genésio mandou mais um áudio aqui, Genésio. É.
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1: 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Bom dia, queridos filhos e filhas. Hoje, nesta terça-feira, os convido a colocar a vida e principalmente os doentes no Sagrado Coração de Jesus. Vamos pedir que nesse coração aberto do Senhor todos os enfermos encontrem força, esperança e, acima de tudo, serenidade nas tribulações e mansidão em meio às enfermidades. Em nome do Pai, do Filho e do Espírito Santo. Amém. Ó meu Jesus, no seu sagrado coração, eu confio as minhas intenções no despertar deste dia. Sagrado coração de Jesus, fonte de todas as graças e merecimentos, onde procurarei tesouro que contém todas as riquezas de vossa clemência e bondade? Onde baterei a não ser na porta do vosso coração? Ó Sagrado Coração de Jesus, nesta manhã venho pedir consolação quando na aflição, proteção quando perseguido. Venho pedir, ó Sagrado Coração de Jesus, nesta manhã, força quando oprimido de tristeza. No teu coração, Jesus, encontro luz quando estou envolvido em trevas de dúvida e incredulidade. No despertar deste dia, Sagrado Coração de Jesus, eu venho reafirmar a minha confiança em vós. Doce Coração de Jesus, sede o meu amor. Doce Coração de Maria, sede a minha salvação. Sagrado Coração de Jesus, me proteja em todos os caminhos e decisões a serem tomadas hoje. Mas não permita, ó meu Jesus, que decisões tomadas me afaste do teu coração. Ao contrário, infunda-me vosso Espírito Santo para que os sentimentos cultivados em mim sejam sentimentos de amor, justiça e ternura, que eu possa, ó Sagrado Coração de Jesus, ter o meu coração semelhante ao vosso. E se preciso for, ó Sagrado Coração de Jesus, arranque este coração de pedra e coloque um coração capaz de amar. Sagrado Coração de Jesus, eu consagro este dia a vós. Pai nosso que estais no céu, santificado seja o vosso nome. Venha a nós o vosso reino, seja feita a vossa vontade, assim na terra como no céu. O pão nosso de cada dia nos dai hoje. Perdoai-nos as nossas ofensas, assim como nós perdoamos a quem nos tem ofendido. E não nos deixeis cair em tentação, mas livrai-nos do mal. Amém. Um bom dia no coração de Jesus.

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6: Bom dia, Jaci Ferreira, bom dia pra você, bom dia pra todos, seja ouvido, aqui é o Judito, o homem mais bonito.
7: Judito, agora são 6:09. Olha, o Terras Hotel está contratando recepcionista para o período da tarde, viu? Você tá aí precisando trabalhar. Leve lá seu currículo, a gente contata aí no 659-9921-9138, né? Terras Hotel, aqui ao lado do Atacadão, beleza? Vagas aí para recepcionista no período da tarde. Alô, Hélio, meu amigo Hélio lá em Sorriso, tá ligado? Bom dia, Hélio. Bom trabalho aí pra você também, pedindo a mudança, Chico Amado e Xodó, valeu. Olha, e você ligando no rádio agora, bom dia, seja bem-vindo ao nosso Acorde Cantando, aqui pela sua regional. Antes do Chico Amado e Xodó, tem César e Paulinho, geração de cantador.

0: Chico Amado e Xodó, mudança. Agora são 6:18. Ô Ed, um abraço, Ed Carlo. Partiu Cuiabá, aí sim, hein? Olha, acertou o placar de ontem, rapaz. Que beleza. É, acertou o placar aí do Brasil-Japão. Valeu, Ed, um abraço. Alô, Alex. Alex, Fazenda Eldorado, bom dia.
1: Bom dia, Jacir. Bora que bora, mexeu doce, mexeu com o chiclete da galinha.
0: Aí aqui sim.
1: Alex da Fazenda Eldorado na escuta. Também na atividade. Toca pra nós aí, Olhos de Luar. Pode ser com o César Minotti e Fabiano. Tchau, obrigado.
0: Tchau, obrigado. Rapaz, vou trazer aqui com os originais, Alex. Trazer aqui com Chris e Ralph. 6:18, bom dia. Olhos de Luar, hein?

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10: Joaci Ferreira, fala a hora aí pra nós, tio.
3: Olha a hora, hein? Agora são 6:31, 6:31. Bom dia. Manda um abraço aqui o pessoal lá no açougue do Balsam, muito obrigado pela audiência, né? O radinho lá de inteirinho ligado na Regional. Quem tá sempre ligado também comigo é meu amigo Barreirito. Ô Barreirito, bom dia.
11: Oi, bom dia, Joaci.
3: Tranquilo?
11: Tranquilo, tudo beleza hoje?
3: Bom demais.
11: Viu? Manda uma música pra nós aqui, o Chini Chena e Garota Manhosa, pra nós ouvir aqui, que estamos cuidando do teu programa aqui, tá?
3: Garota Manhosa. Falou, Barreirito, um abraço. Alô, Gilmar. Bom dia, Gilmar.
12: Muito bom dia, meu amigo Joacir Ferreira. Bom dia, bom dia, bom dia, seu Dito. Ei, Joacir, depois do sofrimento ontem, hein?
3: Verdade.
12: Passamos, Joacir, passamos. Brasil,
3: Jesus.
12: Então, fez nós sofrer, hein, ontem, hein? É isso aí, amiga, que é o Gilmar da Fazenda Dourada, Groslândia. Mais um dia aí, Joacir. Fé em Deus, nosso Senhor Jesus Cristo, amigo. Ótimo dia, Joacir, ótimo dia.
3: Valeu, Gilmar. Gilmar da Fazenda Dourado, lá na Groslândia. É, as emoções do futebol, né, rapaz? O que que é isso? Alô, Adair Chagra Valardão, bom dia, obrigado pela audiência. 6:32, Gine Geno.

0: Falando com Deus, Peão Carreira e Zé Paulo, que música linda, né? É o nosso Acorde Cantando aqui na sua regional. Bora, bora aqui, ó. 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
0: A safra brasileira de inverno desse ano será menor. Projeção da Conab fala em um tombo de 14% para 8 milhões e 700 mil toneladas. Estão previstas reduções da área de cultivo e também do rendimento das lavouras. O órgão levou em conta 6 culturas, as safras de canola, centeio, cevada e triticale, né? Deve crescer. Já as colheitas de aveia e trigo, os dois principais itens, né, dessa época do ano, serão menores do que do ano passado. E as exportações brasileiras de café despencaram até agora na safra atual, hein? Foram 35 milhões de sacas, indicam dados do governo. Queda de 18% na comparação com o mesmo período do ano passado. Entre os motivos está a oferta menor, com uma produção que encolheu e estoques mais baixos. O faturamento com as exportações de café, porém, se mantiveram em queda, quase 14 bilhões de dólares, sustentados pela alta dos preços. O preço do arroz se manteve praticamente estacionado nos últimos dias, com a saca do grão em casa negociada pouco abaixo dos R$60, informa o CPEA. O ritmo de negócios, porém, é lento, né? Alguns compradores até estão ativos no mercado, mas vendedores batem o pé e não aceitam esse patamar de preço. Para muito produtor rural, as cotações atuais não cobrem as despesas, sem esquecer que depois da super safra do ano passado, o setor cortou investimentos na cultura.
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1: 19 graus em Lucas.
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6: 6:49. Mandar a última de hoje aqui pra bom dia, Eliene. A Eliene lá no Parque das Araras, um abraço, bom dia a toda a família. Alô, Moisés, bom dia, Moisés, também tá ligado, é né? Lá no bairro Rio Verde, obrigado pela sintonia. Alô, Nelsinho, Parque das Américas, também tá ligado, Nelsinho, toda a família. 6:49, seu Bito.
7: Você já tá indo embora, Jalcy Ferreira. Seu programa passou rápido demais.
6: Bora deixar as últimas de hoje aqui, seu Dito. Senhor. A sequência na programação da Regional, você fica aí com o Regional Notícias. Amanhã, 5 da manhã, encontro marcado, quem chegar primeiro, espero o outro. Uma terça-feira abençoada a todos, fique com Deus. Mandar também aqui pra Dona Maria, aqui pertinho da rádio, Dona Maria da Feijoada. Um abraço. Até amanhã.

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1: Muito bom dia, a hora certa, agora são 7h03, está no ar o nosso Regional Notícias, edição desta terça-feira. Uma produção do Departamento de Rádio e Jornalismo da Regional FM. Textos e edição de Sérgio Neri e Altair Anderlin. A supervisão é de Davi Paré Agüero. 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

0: Hoje é terça-feira, dia 30 de junho de 2026. Você vai acompanhar aqui no nosso Regional Notícias. Senac oferece mais de 130 vagas para cursos de capacitação em Lucas do Rio Verde. Empresas de Lucas do Rio Verde oferecem 63 vagas de emprego com contratação imediata. Abertas as inscrições para ter 3 cursos gratuitos em Lucas do Rio Verde. O UBS do Parque das Emas amplia os serviços ofertados de fisioterapia. CBF confirma jogo de ida entre Luverdense e Guaporé para sábado. Estas e outras você vai conferir a partir de agora, aqui no nosso Regional Notícias, edição desta terça-feira que está começando.
1: Confira agora a previsão do tempo.
0: A terça-feira será de sol o dia todo com nuvens no céu. Noite de tempo aberto, ainda sem nuvens. A temperatura mínima é de 20 e a máxima de 32. A umidade relativa do ar chega a 84%. Ventos a 10 km por hora. No momento, a temperatura em Lucas do Rio Verde está na marca dos 20 graus.
2: Indicadores agropecuários. Soja.
3: Os contratos futuros de soja com vencimento em julho registraram queda nos Estados Unidos na segunda-feira. Na Bolsa de Chicago, a cotação era de US$ 11,08 por bushel ao final do dia. Valor no mercado físico no Brasil por saca de 60 quilos. Estado do Mato Grosso, cidade de Rondonópolis, R$ 104,00. Paraná, Ubiratã, 113, Bahia, Luiz Eduardo Magalhães, 116, e Rio Grande do Sul, não me toque, R$ 117 por saca de 60 quilos.
2: Milho.
3: Valores no mercado físico por saca de 60 quilos. Paraná Castro, R$ 60, valor em estabilidade na comparação com a cotação anterior. Mato Grosso Sorriso, R$ 40,95, em queda. E Goiás, Rio Verde, R$ 49, em estabilidade.
2: Boi gordo.
3: Em São Paulo, na B3, os contratos com vencimento em junho eram negociados ao final da segunda a R$ 338,55 por arroba. Houve queda de 0,22% no dia. Boi à vista. Mato Grosso, Cuiabá, R$ 321,67 por arroba.
2: Café.
3: Os contratos futuros de café arábica com entrega prevista para julho terminaram a segunda-feira em Nova York, nos Estados Unidos, em elevação. A cotação era, ao final do dia, de R$ 1.990,80 por saca de 60 quilos. No Brasil, na B3, os contratos futuros de café arábica com entrega prevista para setembro apresentaram elevação com cotação de US$ 328,50 por saca de 60 quilos. Valor no mercado físico do café arábica, tipo 6, por saca de 60 quilos. Minas Gerais, Varginha, R$ 1.580. Bahia, região oeste, R$ 1.455. E São Paulo, Franca, R$ 1.620.
2: Algodão.
3: Valor do algodão em pluma por arroba. Mato Grosso Sorriso, R$ 126,38. Valor em queda na comparação com a cotação anterior. E Bahia, região oeste, R$ 132 em queda.
2: Trigo.
3: Valor no mercado físico do trigo por saca de 60 quilos. Paraná, Ubiratã, R$ 70 em estabilidade. E Rio Grande do Sul, Júlio de Castilhos, R$ 69,50. Também em estabilidade.
2: Arroz.
3: Valores no mercado físico. Bahia, região oeste, R$ 73 por saca de 60 quilos em queda. E Rio Grande do Sul, média estadual, R$ 59 por saca de 50 quilos em estabilidade.
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5: Bom dia. Vocês viram a revelação do Antony Garotinho, o ex-governador do Rio de Janeiro? Ele agora tá contando bastidores da política brasileira, né? Ele deve conhecer bem os caminhos, né? Porque ele já andou metido nisso, né? Foi condenado, inclusive, já esperneou bastante, né? Mas, enfim, tá lá, tá gravando, tá prestando um serviço porque tá chamando atenção, né? Ele disse que houve um bacanal, termo é bacanal mesmo, eu não sei se ele falou em bacanal, mas o que ele descreve é um bacanal, de eslavas nuas. Olha que ironia, né? Porque eslavo é que originou a palavra em inglês slave, né? Porque eles pegavam os eslavos como escravos. E agora pegavam essas escravas, né? Chamadas escravas brancas, que vêm lá do leste europeu. Elas estavam nuas, segundo o Garotinho, e só de capacete de astronauta. Aí a autoridade que lá estava lá, dos três poderes, deputados, senadores, ministros, dos três poderes, do Poder Executivo também. Segundo a Malu Gaspar, foi na suíte presidencial de um hotel e custou quase 4 milhões de reais, o equivalente a pagos pelo Vorkaro. Vorkaro, grande anfitrião, né? Pode-se chamar isso de cafetão também, né? Agora imagina quando diz o Garotinho que há um vídeo, que ele tem o vídeo, que já saiu nas redes sociais o vídeo, eu imagino. Eu não vou dizer nem as mulheres desses homens que lá estavam, mas os filhos. Quando virem isso, passam a conhecer os pais, né? Terrível. Isso foi para o TCU, Tribunal de Contas da União, que não encontrou nenhum dinheiro público financiando isso e, portanto, não tinha nada que fazer, né? Agora, a Constituição fala, no artigo 37, em que o serviço público, nos seus três níveis, municipal, estadual, federal, nos três poderes, legislativo, executivo, judiciário, tem que obedecer ao princípio da moralidade. E qualquer pessoa que contraria esse princípio, ele virou inconstitucional, né? Teoricamente, tem que cair fora do serviço público, seja o cargo eletivo ou não, né? Falando nisso, aquele vereador que está preso, vereador lá por São Paulo, presidente da Comissão dos Transportes, o nome dele é Senival Moura, já estava no sexto mandato, mais metido com transporte. A empresa é TransUnião. Já foram acusados de homicídio lá de um diretor da TransUnião. PCC no meio. E ele tá... Aí ele pediu hoje, virou notícia, porque pediu hoje para ficar afastado do PT. Certo, alguém disse, olha, vai prejudicar o Lula na eleição, né? Vamos pensar que o PT tá ligado. Você tá fazendo aí uma conversa... Como é que chamou? Uma conversa, bom, não me vem o termo agora, que era uma conversa boa, no tempo do PT tinha uma conversa boa, agora que entrou Bolsonaro, esse Bolsonaro aí está atrapalhando tudo, né? Bom, a propósito, gente, por que o governo federal se ocupa tanto em expulsar da sua terra de produção plantadores de cacau, de milho, criadores de gado, de gado suíno, gado bovino, no Pará, em geral no Pará, famílias inteiras, dá uma pena enorme, porque queimam as máquinas, o gado some, às vezes há agressões até, já houve um revide. E só agora, o Fantástico mostrou domingo, só agora descobrem o Comando Vermelho praticando garimpo, que o pessoal da Amazônia sabe, né? Numa extensa área da nação Nhambiquara, na terra dos Sararé, no oeste do Mato Grosso. Gente, é um ouro que sai do país, sai ilegalmente, e em troca entram armas bem modernas, entram drogas, é uma extensa área que foi destruída. Encontraram lá, quando chegaram, foi surpresa, porque encontraram ainda 153 quilos de ouro, 4 toneladas de explosivos que eram usados para abrir caminho, assim como 31 escavadeiras, tinha 800 bombas hidráulicas, não? Foram presos 32 pessoas. Mas depois de 3 anos desse garimpo funcionando lá, Comando Vermelho, e tem Comando Vermelho e tem PCC lá na Amazônia. E a hipocrisia é o governo falar em soberania, né? E é mais fácil retirar trabalhador que vem do Ceará, do Piauí, do Maranhão, para produzir lá e ocupar. Sabe que território desocupado não é exatamente nacionalizado, né? De Brasília, Alexandre Garcia.
4: Comentários e Alexandre Garcia. 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
0: A hora certa, agora são 7:16. Esse é o nosso Regional Notícias, edição desta terça-feira. Governo Federal entrega hoje mais de 300 veículos para a saúde de Mato Grosso.
6: O Governo Federal, por meio do Ministério da Saúde, entrega no início da tarde desta terça-feira, na Secretaria Municipal de Saúde de Várzea Grande, 90 veículos dos 383 destinados a fortalecer o atendimento à saúde em todo o estado de Mato Grosso. Pela manhã, o Governo Federal também deve anunciar maquinários e veículos para a agricultura familiar em Várzea Grande. A compra dos equipamentos foi viabilizada por articulação do senador Carlos Fávaro do PSD junto ao governo federal. A previsão é que os 142 municípios de Mato Grosso recebam maquinários. Ao menos 206 veículos da saúde foram viabilizados por emendas do próprio senador e a grande maioria dos demais equipamentos foi possível graças à sua articulação política e às indicações que apresentou para que a destinação acontecesse. Trata-se de um caso único no país em que um parlamentar destina emendas específicas para aquisição de veículos diretamente no Ministério da Saúde, transformando recursos em atendimento concreto para a população. Presencialmente no evento desta terça-feira, estarão 90 veículos entre micro-ônibus, vans e ambulâncias para transporte de pacientes e odontomóveis no local da entrega. Além disso, também serão expostas outras 17 vans para transporte de pacientes que já foram adquiridas pelas prefeituras em outras atas, ampliando assim o alcance da iniciativa e reforçando a parceria entre o senador, o governo federal e os municípios. Ainda nesta terça-feira, às 10:30 da manhã, na Superintendência Federal de Agricultura e Pecuária, o Ministério da Integração e Desenvolvimento Regional, representado pelo ministro Valdez Góes, anunciará equipamentos voltados ao fortalecimento da agricultura familiar mato-grossense. Serão destinados 200 implementos agrícolas, 11 ônibus rodoviários e 41 caminhões 3x4, levando mais estrutura, autonomia e capacidade produtiva a quem vive e trabalha no campo. O ministro também estará presente na cerimônia à tarde. Sapicuá, Rádio Agência, da redação em Cuiabá, Enéas Jacobina.
0: A hora certa, agora são 7:18. Senac oferece mais de 130 vagas para cursos de capacitação em Lucas do Rio Verde.
7: Quem busca qualificação profissional para conquistar novas oportunidades no mercado de trabalho ou ampliar conhecimentos já pode se inscrever nos cursos oferecidos pelo Senac. Serviço Nacional de Aprendizagem Comercial em Lucas do Rio Verde. Ao todo, estão disponíveis 136 vagas em turmas com início no mês de julho, contemplando áreas estratégicas como gestão, tecnologia da informação e idiomas. A programação reúne capacitações voltadas às demandas do mercado local, com opções para jovens e adultos que desejam desenvolver competências profissionais ou atualizar conhecimentos. Entre os cursos ofertados estão assistente administrativo, administração financeira no comércio, marketing e estratégias comerciais no agronegócio, além de formações em informática, design gráfico e Libras, a língua brasileira de sinais. Além das vagas comerciais, a programação conta ainda com algumas oportunidades gratuitas por meio do programa SENAC de gratuidade, ampliando o acesso à educação profissional para pessoas de baixa renda. De acordo com o gerente da unidade, Douglas Silva, a oferta foi planejada para atender setores que seguem em expansão na região de Lucas do Rio Verde. Entre os destaques da agenda estão os cursos de tecnologia, que abordam desde informática básica até design gráfico com Canva, ferramenta amplamente utilizada em ambientes corporativos e empreendimentos digitais. Na área de gestão, as capacitações contemplam temas relacionados à administração, finanças e estratégias comerciais voltadas ao agronegócio, setor de grande relevância econômica para o município. As inscrições podem ser realizadas diretamente no SENAC em Lucas do Rio Verde. Mais informações sobre requisitos, datas de início e valores estão disponíveis na instituição ou no canal oficial de atendimento pelo telefone 659-9922-7442. Sapicuá Rádio Agência, da redação em Cuiabá, Ana Rosa Lima.
0: A hora certa, agora são 7:20. Depois do intervalo comercial, você acompanha. Empresas de Lucas do Rio Verde oferecem 63 vagas de emprego com contratação imediata. A gente volta em instantes, aguarde.
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4: Agora são 7h26, de volta com a sequência do nosso Regional Notícias. Empresas de Lucas do Rio Verde oferecem 63 vagas de emprego com contratação imediata. Empresas e indústrias instaladas em Lucas do Rio Verde iniciaram a semana com 63 vagas de emprego disponíveis para contratação imediata por meio do Sistema Nacional de Emprego, o SINE. Entre as funções com maior número de vagas estão assistentes de laboratório industrial, operador de produção, auxiliar de cozinha para pessoas com deficiência PCD e vendedor. Também há oportunidade para auxiliar de produção, carregador de caminhão, garçom, movimentador de cargas, soldador, zelador e operador de bomba de concreto. Além destas, o SINE disponibiliza uma vaga para barman, cozinheiro rotativo para a fazenda, empregada doméstica, limpador de silos, motorista carreteiro, operador de negócios e professora de creche. De acordo com o SINE, os salários variam entre R$ 1.600 e R$ 2.700, conforme a função e a empresa contratante. Algumas empresas também oferecem benefícios como cesta básica, seguro de vida, vale alimentação, transporte, plano de saúde e odontológico. Os interessados devem procurar a unidade do SINE localizada na Avenida Paraná, na região central de Lucas do Rio Verde. O atendimento é realizado de segunda a quinta-feira, das 7h às 15h, e nas sextas-feiras, das 7h à 13h. As vagas também podem ser consultadas e os candidatos e as candidaturas feitas por meio do aplicativo de carteira do trabalho digital. Agora 7h28, abertas as inscrições para 3 cursos gratuitos em Lucas do Rio Verde. Lucas do Rio Verde abriu ontem cursos gratuitos oferecidos pelo programa Qualifica Lucas. O prazo segue até sexta-feira, dia 3. As aulas serão realizadas no período noturno no SENAI, com início previsto para 13 de julho. Nesta etapa estão sendo ofertados os cursos de assistente de contabilidade, mecânico de manutenção de colheitadeira de grãos e montador, além de preparador de computadores. As vagas são gratuitas e limitadas. As inscrições serão realizadas exclusivamente no link disponível no site da Prefeitura. Após a inscrição online, os candidatos devem aguardar a confirmação da equipe do programa Qualifica Lucas por e-mail ou WhatsApp. Quem for selecionado deverá realizar a matrícula presencialmente no SENAI entre hoje, dia 29 e 7 de julho. Mais informações sobre os cursos, critérios de participação e documentação necessária estão disponíveis no regulamento do programa Qualifica Lucas. As inscrições desde ontem, dia 29, né? Hoje, dia 30, elas vão até o próximo dia 7 de julho. Agora, 7h30, UBS do Parque das Emas amplia os serviços e oferta fisioterapia. A Unidade Básica de Saúde do Parque das Emas está ofertando atendimento de reabilitação e fisioterapia. O novo serviço teve início no mês de junho. As descentralizações têm como objetivo facilitar o acesso da população, evitando que os pacientes tenham que atravessar a rodovia, se deslocando até o Centro de Reabilitação e Fisioterapia no bairro Jardim das Palmeiras. Em pouco mais de 20 dias, foram atendidas mais de 50 pessoas. O horário de atendimento fisioterápico é de segunda a sexta-feira, das 7 da manhã às 11 horas, e o tratamento é individual. A unidade também atende os moradores dos bairros Bandeirantes e Tessler Júnior. São ofertados tratamentos para traumas ortopédicos, neurológicos, respiratórios e esportivos. A hora certa, 7 horas 31 minutos, Câmara de Vereadores aprova a doação de blocos de concreto para Rotary Club. Na primeira sessão extraordinária da Câmara de Vereadores desta segunda-feira, entre os projetos votados e aprovados estava o projeto de número 42 de 2026, que autoriza o Poder Executivo a doar 20 mil blocos de concreto ao Rotary Clube de Lucas do Rio Verde para construção de barracão destinado à recepção, triagem e armazenamento de lixo eletrônico coletado pelo projeto Eco Rotary. O presidente do Rotary Clube, ou a presidente do Rotary Clube, Mônica Albieri, acompanhou a votação de ontem.
5: Bom, sobre esse projeto que foi votado hoje, né? Algo assim que nos enche de alegria, de orgulho. É um projeto grandioso como o Eco Rotary, que é o recebimento do lixo eletrônico, né, de toda a cidade, que vai retornar para a sociedade através dos projetos, de outros projetos do Rotary, né? Então, são 20 mil blocos que nós recebemos hoje, né, através do projeto de lei, e isso vai acelerar ainda mais as nossas obras, né? Com os dois últimos eventos, os dois últimos anos, nós adquirimos o terreno em parceria com a prefeitura, construímos, né, a terraplanagem, toda a parte estrutural do projeto está pronta, cobrimos. Então agora faltava esse novo passo, né? Então isso vai oportunizar o Rotary de conseguir finalizar essa obra o mais rápido possível, né? E ainda temos um longo caminho pela frente, mas é um grande passo, né, para que o nosso projeto saia do papel e venha de encontro com a sociedade e também com os reeducandos, né? Que toda a separação desse lixo eletrônico, que hoje nós vendemos o lixo eletrônico de forma bruta, né? Então, temos ali alguns centavos por cada quilo desse material. Então, para vocês, apenas a título de exemplo, né? Nós vendemos hoje o lixo eletrônico a 59 centavos, da forma bruta que ele se encontra. E com a separação, nós vamos triplicar esse valor, né? Multiplicar muito esses valores. Então a gente vai poder vender o cobre pelo valor do cobre, o plástico pelo plástico, as placas de computadores por um preço muito maior, né? E isso com certeza vai trazer uma rentabilidade muito maior, né? Nós vamos agregar valor a esses produtos. Então, nós vamos poder ajudar muito mais pessoas e muito mais entidades, né? Assim como o Hospital de Câncer de Cuiabá, o Hospital de Amor de Sinop e o nosso Hospital São Lucas aqui, né? Que também já foi contemplado por outros projetos de Rotary, como o Banco de Leite Humano. Então, é uma responsabilidade muito grande que o Rotary assume, mas com a parceria junto à Câmara de Vereadores, à Prefeitura, né, ao Poder Executivo e também o Poder Judiciário, que vem de encontro, autorizando a gente usar a mão de obra do reeducando, né, que está em cumprimento de pena, para fazer essa separação do lixo eletrônico, é a junção e a união de várias pessoas por um bem ainda maior, né? Então, hoje é um dia histórico para o Rotary Clube de Lucas do Rio Verde.
4: De acordo com a presidente Mônica, a falta de estrutura para armazenar os materiais coletados nas campanhas do lixo eletrônico já causaram o cancelamento de algumas etapas, mas o problema deve ser solucionado com a entrega dos blocos de concreto para a construção do galpão.
5: Sim, esse último ano mesmo, né, nós ficamos impedidos, né, de continuar recebendo lixo eletrônico, porque nós temos a nossa sede, que até nós dividimos um pouco, né? Vocês podem até ir lá conferir para guardar esse lixo eletrônico. Mas nós não temos essa estrutura lá, né? É o local que a gente faz as nossas reuniões, onde o Interact, que são adolescentes, também fazem as reuniões lá. O Rota Kids, que são as crianças até 12 anos, também utilizam essa sede. Então, nós não temos estrutura e é uma estrutura ainda de 40 anos atrás. Então, não tem essa capacidade para comportar todo esse material lá. Então, nós ficamos aí mais de 8 meses sem poder receber esse lixo eletrônico, porque nós não temos onde armazenar da forma adequada.
4: A hora certa, agora são 7:35 em Lucas do Rio Verde. Depois do intervalo comercial, você acompanha as informações do esporte e de segurança pública. Aguarde um instante só.
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4: 7:37.
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4: A hora certa, agora são 7h42. Estamos de volta com a sequência do nosso Regional Notícias. Agora para falar de esportes aqui na programação da Regional. A CBF confirmou ontem, né? O jogo da ida entre Luverdense e Guaporé de Rondônia pela terceira fase do Campeonato Brasileiro da Série D para o próximo final de semana, próximo sábado, 17h, no estádio Passo das Emas, né? O Luverdense terá um desafio dos mais importantes da temporada ao enfrentar o Guaporé de Rondônia pela terceira fase do Campeonato Brasileiro da Série D. O confronto está marcado para sábado, 17h, no Passo das Emas, e coloca frente a frente duas equipes que chegam embaladas após eliminarem os seus adversários nas fases anteriores e sonham com uma vaga nas etapas decisivas da competição nacional. O único representante de Mato Grosso, o Luverdense garantiu a classificação, eliminando o Ceilândia do Distrito Federal, depois de vencer o jogo da ida por 2-1 e empatar o jogo da volta no estádio Passo das Emas por 1-1, mantendo a esperança de retornar às divisões superiores do futebol brasileiro. O Guaporé de Rondônia, por sua vez, que também chega motivado após superar o Monte Roraima na segunda fase da Série D. A equipe de Rondônia busca fazer história e seguir surpreendendo na competição. Acabou perdendo para o Monte Roraima o jogo da ida, mas venceu na volta e se classificou. O detalhe é que quem passar desse confronto, Sérgio Neri, olha só, vai, aí começa a pedreira, né? Quem passar desse confronto pega o ganhador de Águia de Marabá e ABC de Natal, né? Então, começa a funilar, começa a ficar cada vez mais difícil a Série D do Campeonato Brasileiro. O Águia de Marabá, o Luverdense já enfrentou inúmeras vezes, né? Já venceu, já perdeu, enfim, né? O time do ABC de Natal também, o Luverdense já jogou quando estava na Série B do Campeonato Brasileiro. Então, confrontos que vem pela frente. E claro que primeiro tem que pensar e passar no Guaporé, né, Sérgio?
19: Exatamente. Bom dia, Altair. Bom dia, ouvintes da Regional FM. O Luverdense, ele deu demonstrações aí de imaturidade, né? Ao longo dessa competição, dessa Série D. E como você lembrou muito bem, começa a enfrentar mais um desafio fortíssimo, que é a equipe do Guaporé de Rondônia, que já esteve aqui, inclusive, o Guaporé, né, de Rolim de Moura, em Rondônia.
4: Teve aqui jogando amistoso, acho, né?
19: Isso, era um amistoso. E é um amistoso que não representou lá muita coisa. Mas agora, se passar pelo Guaporé, aí começa a enfrentar equipes com maior tradição no futebol brasileiro, equipes que já estiveram em momentos de Série A, de Série B, momentos de elite aí, e a coisa começa a se complicar. Mas é assim, é o desafio é esse, é enfrentar adversários cada vez mais fortes, cada vez mais qualificados aí, para poder atingir, alcançar o acesso à Série C, depois a Série B, enfim, e voltar a trilhar no caminho das vitórias, né? E para esse jogo especificamente, eu acho que a torcida já se assustou demais, né? Então acho que o Luverdense tem que
4: é verdade.
19: Colaborar com o coração da torcida aí.
4: É. Bom, falar em susto, né? Ontem os três jogos da Copa não faltaram emoção, os três jogos da Copa do Mundo. Vamos começar falando, depois a gente fala do Brasil, vamos começar falando de Alemanha e Paraguai. A Alemanha tá fora, uma das grandes favoritas aí ao título mundial. Pela terceira Copa do Mundo seguida, a última vez que a Alemanha foi bem foi aqui no Brasil em 2014, naquele 7-1 com o Brasil, e acabou levando o título de campeão mundial na Copa do Mundo de 14 aqui em território brasileiro. Depois a Alemanha acabou tropeçando em todas as outras Copas, ficando inclusive fora já na primeira fase, e nessa aqui, já na segunda fase, eliminada pelo Paraguai, heroicamente os paraguaios ontem à noite. Te falar um negócio, né? Você vê como é que é o futebol. A Alemanha dominou o jogo todo, criou chances de gols, não fez, não matou o jogo. O Paraguai conseguiu segurar a pressão, levou para os pênaltis e venceu por 4-3. Sérgio, não sei se você viu alguma coisa desse jogo aí.
19: Olha, eu te confesso que o desequilíbrio das equipes tá marcando essa Copa do Mundo. Equipes que são muito boas no ataque, mas são fracas na defesa. É o caso de Marrocos, é o caso da própria Alemanha. O time do Paraguai, por favor, hein? Convenhamos. Né? É uma seleção tecnicamente muito fraca. São aplicados ali, o ataque é forte, o Enciso joga muito, o Maurício, que joga no Palmeiras, é um bom jogador, digamos assim. O Pita, que de vez em quando entra.
4: Tem os dois zagueiros que são muito bons, né?
19: O zagueiro
4: que joga no Palmeiras, outro que joga no Atlético, né?
19: Tecnicamente ali, junta todo mundo ali e não dá uma equipe lisinha, uma equipe equilibrada. E mesmo assim conseguiu suportar a pressão da Alemanha aí, enfim, o desequilíbrio da Alemanha, o desequilíbrio ali entre os setores do ataque e da defesa. E aí, eu imagino até, a Holanda a mesma coisa, eu imagino que o time mais equilibrado que eu vi até agora foi o time que o Brasil desclassificou ontem, o Japão. Não tive a oportunidade de ver a Argentina jogar, vi um pouquinho da Argentina no sábado à noite, mas eu vi que o melhor jogador da Argentina é o VAR. Agora, o Japão é uma equipe muito equilibrada, e essas outras equipes que chegaram ali, ditas grandes, como favoritas, o caso da Alemanha, da Holanda, o Marrocos, que peitou o Brasil no começo, mas tem um ataque forte, uma defesa fraca. Então, o desequilíbrio está marcando esse Mundial aí.
4: Falar em Marrocos, o Marrocos conseguiu empatar com a Holanda aos 45 do segundo tempo, estava sendo eliminado, né? Estava perdendo de 1-0, empatou aos 45 do segundo tempo, levou para prorrogação e pênalti, e aí nos pênaltis venceu por 3-2. O Marrocos está classificado também para as oitavas de final da Copa. Em relação ao Paraguai, o Paraguai agora vai pegar o vencedor de França e Suécia, que jogam hoje, né? Então, eu acho que o Paraguai, não sei, né? Tirou a Alemanha, por que não, né? Dá mais uma ajudazinha e tirar também a França. Seria bom demais, né?
19: A França é outro caso também, de um time fortíssimo ali no ataque, um ataque de brilhar os olhos. Mas a defesa não oferece lá muita segurança, né? Então, teremos aí mais alguma surpresa nessa Copa do Mundo, eu imagino.
4: É, mandar um abraço aqui pro meu amigo Madison. Ontem ele mandou aqui dizendo que ia ser molezinha, né? Mamão com açúcar. Brasil passar pelo Japão, né? É, rapaz. Claro que o caminho da Argentina é mais fácil, né? Ele tá dizendo aqui, a Argentina tem um caminho teoricamente mais fácil, né? Mas se pegar, nós vamos ter Brasil e Argentina numa possível semifinal de Copa do Mundo. Eu tô apostando aqui agora, porque o Brasil também agora, pelo amor de Deus, né? Se não passar na próxima fase aí. Ontem, para mim, o adversário mais difícil que tinha pela frente era o Japão. Falei aqui ontem de manhã. O Japão não é de matar com a unha, não. O time dos caras é bom.
19: Muito equilibrado.
4: Muito equilibrado. É um time que obediente taticamente e faz tudo aquilo que é treinado e olha, deu muito trabalho para o Brasil ontem e o Brasil agora pega o ganhador de Costa do Marfim e Noruega. Tudo bem que a Noruega tem Haaland, tem outros dois ou três jogadores aí, mas o Brasil é muito favorito para qualquer uma das duas aqui, Costa do Marfim e Noruega, o que vier, né? Bom, e o Brasil? O Brasil ontem... Tu ia falar o quê?
19: É sobre essa questão do equilíbrio do Japão. No segundo gol do Brasil, deu pra ver. Naquela briga lá na ponta direita, o Hendrick começou a jogada, aí depois a bola escapou do domínio dele e o Rayan veio brigar ali, enfim. Eram dois brasileiros contra três ou quatro japoneses e a bola parou ali pro Bruno Guimarães. Era o Bruno Guimarães e o Martinelli. Entre três japoneses ali, só que aí tem aquela questão, eles são obedientes taticamente, mas eles não têm o gingado do brasileiro, né? Tanto que o jogador acabou abrindo, deixando o espaço aberto para o Martinelli, que recebeu a bola e bateu ali, né? Não esperou a marcação chegar, ele teve um espaço mínimo e conseguiu fazer o gol. Quer dizer, taticamente a equipe boa, mas tecnicamente, individualmente ali, o Brasil acabou se sobressaindo e por isso venceu, né? É. Uma vitória agora, mínima, mais uma vitória.
4: Agora, se o Vini Júnior também faz aquele gol lá, tava tudo certo e a gente não ia sofrer tanto quanto sofreu ontem, né? Seria o gol da Copa, né? Seria o gol da Copa, né? Agora, outra questão, não dá para a seleção brasileira tomar um gol daquele tipo lá, né? Daquele jeito que tomou do Japão, né? Olha, uma série de erros, começou com a bola atravessada pelo Danilo, o Casemiro, claro, já tinha cartão amarelo, não pôde fazer a falta, mas o goleiro Alisson também, por favor, né? Era defensável aquela bola, né? O cara chutou lá da intermediária, né? Dava perfeitamente pro goleiro chegar nela, Sérgio.
19: Ele é goleiro há mais de 20 anos, né? Ele devia entender que se ele der dois passos para frente, ele consegue fechar o ângulo a mais, ficar embaixo da trave ali é complicado, são 7 metros pro cara pular, enfim, mas é mais um gol de Copa do Mundo que o Alisson toma e mais.
4: Eu achei que era defensável aquela bola, né?
19: O bracinho curto igual o meu.
4: Aí fica difícil, né? Então, mas o Brasil passou no sufoco, foi sofrido, foi suado. E agora eu espero que tenha aprendido a lição, né? Pelo menos volte a jogar o futebol do segundo tempo, né, Sérgio? Porque o primeiro foi sofrível, né? O primeiro tempo do Brasil foi muito abaixo, né? Muito, muito do que se esperava, né? Hoje nós teremos Costa do Marfim e Noruega, sai o adversário do Brasil deste confronto. França e Suécia, sai o adversário do Paraguai e o México enfrenta a seleção do Equador. O México eu acho que é favorito para eliminar o Equador, porque o México joga em casa, diante da sua torcida, tá embalado, tá 100% de aproveitamento, tem feito uma boa Copa, apesar de que o Equador também ganhou da Alemanha na primeira fase, né, Sérgio? Aliás, a Alemanha, os sul-americanos, perdeu pro Equador e ontem empatou com o Paraguai e perdeu nos pênaltis, né?
19: Vão ter pesadelos, né, com os sul-americanos aqui pra frente. Tomaram uma pequena lição de Copa Libertadores, né? Mas enfim, hoje eu imagino que entre Costa do Marfim e Noruega, se não der uma zebra muito grande, deve passar a Noruega. França e Suécia.
4: Deve passar a França, né?
19: Vai ser com mais dificuldade, mas acho que a França passa. E o México, por esse fator, por jogar em casa, empolgação toda, vai ter muita dificuldade com o Equador, hein? Esse é talvez o confronto mais equilibrado de hoje.
4: Agora, tu já imaginou uma semifinal? França e Espanha e do outro lado, Brasil e Argentina. Dois

0: Cara, e a gente aproveita esse período de Copa do Mundo, as pessoas se confraternizando, aí se encontrando, se reunindo para ver os jogos da seleção brasileira, e sempre tem ali um churrasquinho, uma carne assada, uma cervejinha gelada, que todo mundo merece, né? As pessoas trabalham aí, merecem se divertir. Futebol, enquanto o pessoal tá jogando lá nos Estados Unidos, defendendo o pão deles, a torcida tem o direito de se manifestar da maneira que achar melhor, né? Tem uns que assistem o jogo sozinhos, em silêncio, tensos ali, tem outros que extravasam, que gritam, enfim, tem outros que se reúnem. E a gente vai usar dois exemplos que aconteceram na cidade de Sorriso, né? Que duas pessoas sofreram queimaduras graves com álcool no intervalo de 3 dias, né? O mais recente, um homem esse caso aconteceu ontem, segunda-feira, em uma residência no bairro São Francisco, em Sorriso. O homem sofreu queimaduras graves ao tentar acender um Gengis Khan, aquele equipamento de fazer aquele churrasquinho mais, mais compacto ali, utilizando álcool. Provavelmente álcool de carro, né? O que é mais complicado ainda. Segundo as informações apuradas ali no local, aconteceu uma explosão no recipiente com o produto, o que provocou as queimaduras em grande parte do corpo da vítima. O corpo de bombeiros foi acionado e mobilizou uma unidade de resgate e um caminhão autobomba para atender a ocorrência. O corpo de bombeiros informou que o homem apresentava queimaduras de segundo e terceiro graus nos braços, no abdômen, no tórax e nas regiões das costas ali e também da barriga. Quer dizer, quase a metade da superfície corporal ali foi queimada. O sargento Teutônio, do corpo de bombeiros lá de Sorriso, ele afirmou que a ocorrência inicialmente foi registrada como uma possível explosão de um botijão de gás. Por isso, aquele caminhão autobomba, né? Foi encaminhado ali para o atendimento da ocorrência. Só que quando eles chegaram no local, constataram que se tratava de um galão de aproximadamente 5 litros.
1: Meu Deus.
0: Contendo o álcool. E outro caso semelhante aconteceu na noite de sábado no bairro São Domingos. Uma mulher de aproximadamente 35 anos foi socorrida, essa sim, em estado gravíssimo, após sofrer queimaduras em várias partes do corpo ao tentar reavivar o fogo com álcool enquanto cozinhava em um tacho. Quando os bombeiros chegaram, a vítima estava na rua pedindo socorro e aguardando atendimento, com queimaduras intensas no rosto, nos braços, no tórax, no abdômen e também nas pernas. E segundo as informações repassadas por terceiros, ela tentou reacender o fogo utilizando o tal do álcool. E durante essa ação, o produto acabou inflamando ali nas mãos da mulher e atingiram aí o restante do corpo. Ela recebeu os primeiros atendimentos no local com o apoio do SAMU, foi encaminhada ao Hospital Regional de Sorriso e precisou ser medicada com morfina. Devido à gravidade do quadro, ela foi entubada e transferida para a cidade de Cuiabá, né? Então, diante de todos esses fatos aí, em poucos
1: dias... Tem que tomar cuidado, né?
0: Sim, exatamente. O Corpo de Bombeiros reforça o alerta para que a população não utilize o álcool para acender ou para reavivar o fogo em churrasqueiras, fogões a lenha, tachos ou outros equipamentos similares. Em caso de queimadura.
1: Tem tantos outros jeitos de fazer fogo, né?
0: Pois é. E porque o álcool, principalmente o álcool de carro, ele
1: é explosivo.
0: Ele evapora muito rápido e aquela nuvem, ela fica ali em cima do fogo. E aquela faísca que sai de repente do carvão, aquela pode atingir aquela nuvem de gás ali do álcool, e ali acontece a explosão e onde as pessoas acabam, infelizmente, se queimando. Então, todo cuidado é necessário aí, e principalmente evitar a utilização do álcool para acender fogo, no caso de aglomeração de pessoas e de crianças, enfim, que são mais suscetíveis aí a esse tipo de acidente. E tivemos, infelizmente, no final de semana, na noite de domingo, um feminicídio acontecido na cidade de Aripuanã, no extremo norte de Mato Grosso, né? Mais um no Mato Grosso. O homem atingiu a mulher com um disparo de arma de fogo, ligou para os pais dele. Enquanto ele ligava, uma filha dele que estava junto com os avós ouviu e acabou avisando ali aos avós maternos, né, que o pai havia matado a mãe. Então a polícia foi acionada, esteve na casa da família, a mulher estava lá, o corpo dela, né, enfim, atingido pelo disparo de arma de fogo, e o homem tinha fugido, né? Ele acabou pegando as duas filhas do casal e fugiu da cidade de Aripuanã, e agora passa a ser procurado também pela polícia, é considerado um sequestro.

0: sequestro, né, de certa forma, feminicídio e sequestro das duas filhas. Lembrando que na semana passada, num caso semelhante em Mato Grosso, teve um desfecho trágico, né, lá no Paraguai, onde a polícia localizou o rapaz que matou a esposa e fugiu com o filho. E agora esse rapaz repete aí a situação na cidade de Aripuanã.
1: Que coisa, hein, Sérgio? Tomara que a polícia consiga localizar esse... E ele tá com os filhos, né?
0: Tá com as duas filhas do casal. E a gente espera que as crianças sejam recuperadas.
1: Mais um caso de feminicídio no estado, né?
0: É, exatamente.
1: Que loucura, né? Muito bem, vamos embora, né, Sérgio?
0: Exato, mais detalhes dessas e outras informações a partir das 12 horas no Jornal do Meio-Dia.
1: Muito bem. 8 horas com pontualidade, tá chegando aí Ratinho Viola para comunicar para você o Bom Dia 103. A todos vocês, uma excelente terça-feira.
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7: Salve, salve, Lucas do Rio Verde, bom dia, 8h06, terça-feira, final de mês, dia 30 de junho de 2026. Muito bom dia por aqui, o Ratinho Viola na sua companhia novamente, no oferecimento de Agro Rações e Amigo Internet. Quer ganhar prêmios? É pelo nosso WhatsApp, tá liberado, hein? 659-9607-1705, para você pedir a sua música, para você mandar aí o seu alô, o seu recadinho e para concorrer aos prêmios, né? Na sexta-feira, afinal de contas, tem aquele bolo delicioso da Panificadora Romã, tem também um sorteio de um copo Stanley personalizado, oferecimento da Casa do Consórcio. Vai participando com a gente. Vamos lá então? Com música boa na programação? Ao som dele, Luan Santana, a gente começa o programa de hoje. Sucesso! Deus é muito bom. 8h07, bom dia.

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1: Regional 8:20.
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6: Regional, agora são 8:26. Estamos de volta. Muita música boa rolando na manhã da Regional FM. Pra quem quer matar a saudade, é aqui. E agora que vai rolar, hein?

0: Meu amigo Gilmar, o Gilmar já tá lá, né? Aguardando os clássicos da regional, se recuperando, o sofrimento de ontem, né? Do jogo. Abraço, meu querido. Pessoal da comunidade Groslândia, né? Ligados com a gente sempre, em especial o pessoal lá da Fazenda Eldorado, né? Aguardando os clássicos já. Abraço especial também pra Nelce Binsfield, lá do bairro Imperial, né? Tá curtindo a regional sempre. Obrigado pela audiência. 8h27, tá na hora de matar a saudade, tá na hora daquela viagem bacana, relembrar os bons tempos, né? Com música boa, são os clássicos da regional chegando pra você.
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1: Regional 8:43.
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0: 8h50, alô Jodaí, um abraço pra todo o pessoal aí da Fazenda Pérola, ligados com a gente, muito obrigado pelo carinho da audiência. Vai mandando aí a sua participação pelo WhatsApp da Regional, 6599-9607-1705. Pra quem está de aniversário esta semana, vale do último domingo até o próximo sábado, manda pra cá nome completo, data do aniversário, pra concorrer ao bolo da Panificadora Romana. Sexta-feira tem o sorteio aqui no nosso programa, né? Sexta-feira também tem o sorteio de um copo Stanley personalizado, oferecimento lá da Casa do Consórcio. Copo chique, hein? Manda aí a sua participação para você concorrer também. Gustavo Lima.
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Louvado seja nosso Senhor Jesus Cristo, para sempre seja louvado, queridos filhos e filhas. Hoje, o último dia do mês de junho, mês do Sagrado Coração de Jesus. Último dia, hoje, terça-feira de Jesus das Santas Chagas, eu ofereço a todos os líderes mensageiros, a todas as famílias que recebem a capelinha das Santas Chagas, os que rezam o terço das Santas Chagas, é um programa que ofereço a todos. Filhos queridos, é terça-feira e nós estamos no segundo dia da novena de São Bento. São Bento, livrai-nos do mal, livrai-nos do inimigo, beba teu próprio veneno, ó infeliz do diabo. É isso mesmo, gente. O sacristão tá dando risada, mas é essa oração mesmo. Fica com as tuas coisas ruins, eu não vou beber disso, não. Quero saudar a todos, saudar você pela rádio Evangelizar, de onde tudo começa. As rádios irmãs, cujos nomes cito neste momento. Saúdo a você pela TV Evangelizar, sinal digital em todo o país, em várias cidades, canal aberto. Pelo YouTube, Padre Manzotti Oficial, isso mesmo, o oficial. Tem que ser, e se tiver algum outro, denuncie, porque é pirata. E pelo aplicativo da Associação Evangelizar é Preciso e todas as plataformas digitais. 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Amém. Naquele tempo, Jesus entrou na barca e seus discípulos o acompanharam. E eis que houve uma grande tempestade. Uma grande tempestade no mar, de modo que a barca estava sendo coberta pelas ondas. Jesus, porém, dormia. Os discípulos aproximaram-se e acordaram dizendo: Senhor, salva-nos, estamos perecendo. Entre na cena, no meio das águas profundas, uma forte tempestade. E eles ficaram com medo e gritaram: Senhor, salva-nos, estamos perecendo. Jesus respondeu: Por que tendes tanto medo, homens fracos na fé? Então, levantando-se, ameaçou os ventos e o mar, e fez-se uma grande calmaria. Os homens ficaram admirados e diziam: Quem é esse homem que até os ventos e o mar lhe obedecem? Senhor, nós também vivemos uma vida, uma travessia. Nossa vida é uma travessia. Estamos no barco. E que bom saber que estás conosco, Senhor. Mas às vezes, nós também somos tomados pelo medo. É, o medo. E parece que tudo vai acabar, que vamos naufragar, que não teremos forças para vencer as grandes ondas, nem os ventos contrários. Senhor, neste momento, levanta-te, Senhor. Senhor, salva-nos.
estamos perecendo. Hoje, qual a tempestade que está na tua vida? Vencerei, eu vencerei. As aflições superarei. Deus provê, Deus sempre proverá. Então, faça esse momento de oração. Senhor, isto é uma oração, é uma súplica, é um grito. Salva-nos, pois estamos perecendo. O que na tua vida está parecendo perecer? Tua família, teu trabalho, o teu casamento, a tua saúde. Senhor, minha saúde está perecendo, meu casamento está perecendo, meu trabalho está perecendo, eu labuto, mas não consigo juntar nada. Estou perecendo, Senhor. As dívidas estão me sufocando, ventos estão contrários. Mas o Senhor é minha rocha. Vai rezando, filho. Vai mergulhando nesse evangelho. Vai mergulhando nessa música. Não temas. E cante comigo, aumenta o volume do som. Não seja de pouca fé. Como diz o texto, Jesus disse: porque sois, porque tendes medo, porque sois homens tão fracos na fé, porque que você está sendo uma mulher tão fraca na fé, porque desespero, Deus está com você. Eles não se davam conta, Jesus estava no barco, dormia, mas estava no barco. O Senhor está no barco da minha vida. O Senhor está no barco da tua vida. Vai, povo de Deus, o nosso hino. Que coisa linda, gente. Eu tenho memórias afetivas demais deste momento. E é um clamor. Eu vencerei. A palavra do Senhor é uma resposta para nós.

0: frase que fica hoje é fortíssima. Senhor, salva-nos. Estamos perecendo. Onde você sente que está perecendo na tua vida? Mas mais do que isso, fique com o que Jesus disse. Por que tendes medo, homens fracos na fé? Por que medo? Eu estou aqui, disse o Senhor. Amados irmãos e irmãs, nós começamos o programa. Imagino o que vem pela frente. Partilha de vida, leitura orante, testemunhos que edificam. Nós voltamos já.
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1: A cada bimestre, de dois em dois meses, os fiéis poderão apoiar com doações a partir de R$500, feita por meio de Pix ou QR Code, ou indo até a secretaria da paróquia, do santuário, no dízimo do santuário ou na recepção da obra evangelizar é preciso. Todos aqueles que fizerem a doação de R$500 terão seus nomes escritos no livro da casa da mãe, que será levado por mim na primeira oportunidade até o santuário de Nossa Senhora de Guadalupe no México. Gente, é assim, a primeira etapa é ajude a pintar a casa da mãe, a reformar a casa da mãe. O primeiro é instalar um sistema de climatização. Nós sabemos que o tempo está esquentando cada vez mais e com as luzes e com o santuário sempre cheio, é preciso pensar na climatização. Essa é a primeira etapa de julho e agosto. A segunda etapa, setembro e outubro, restaurar e pintar a fachada externa de todo o prédio que abriga o santuário e a obra evangelizar é preciso. A terceira etapa, novembro e dezembro, pintar o santuário internamente. Portanto, ajude a reformar e a pintar a casa da mãe. Venha escrever o seu nome no livro A Casa da Mãe. A cada etapa, quem doar R$500 ganha um certificado de honra ao mérito de participação. E no final dos três meses, das três etapas, ganharão o cartão relíquia da campanha de Nossa Senhora de Guadalupe, com um pedaço do manto de Nossa Senhora de Guadalupe, que será abençoado por mim em plena a missa que você poderá acompanhar pela televisão. Aberta, portanto, amanhã, a campanha Ajude a Reformar e Pintar a Casa da Mãe. Que Deus abençoe a todos nós, que Deus abençoe a nossa vida. Filha de Deus, que a paz de Jesus esteja com você.
2: Amém, padre.
1: Deus abençoe, filha de Deus. De onde você fala?
2: Daqui de Curitiba mesmo.
1: Tá certo, filha de Deus de Curitiba. Como é que se acompanha?
2: Pelo YouTube.
1: Tá certo, mas é uma fartura aqui em Curitiba, né? Nós temos TV Evangelizar, canal 16, Net 13, Rádio Clube, Rádio 98.5 e assim por diante. Fala, filho de Deus, tô achando que a tua voz tá meio triste, o que tá acontecendo?
2: Meu filho, padre, tá envolvido na droga.
1: Oh, Deus.
2: Tá vendendo, tá usando.
1: Sério?
2: Essa noite de madrugada, chegou todo arrebentado em casa, cabeça cortada, tudo machucado. Eu tô numa situação que eu não tô aguentando. Hoje eu vim trabalhar mesmo porque eu tenho que vir, mas mal tô aguentando ficar em pé.
1: Imagina.
2: E daí é conta, a Yara fica aparecendo pra pagar. Daí eu queria internar ele, só que tipo assim, eu precisava de uma ajuda, de alguém me ajudar. Ele não aceita se internar, mas daí eu pensei de ligar e conversar com o padre, que vai que Deus abençoe, que ele escuta o senhor falando, ou alguém aí da paróquia. Entendi. Falar com ele. Ele aceita.
1: Tá, quantos anos ele tem, filha?
2: Vai fazer 30 anos.
1: 30 anos, isso. Casado, solteiro?
2: Solteiro, tem uma filha lá, todo dia eu chego, a neném tá lá em casa, e ele, tipo assim, pra ele, parece que a vida acabou, ele não tem amor, assim, nem de mim, que sou mãe dele, sabe?
1: Filha, amor ele tem, é que a droga desfigura a pessoa.
2: Isso, mas tá magro, chega a tá feio, sabe?
1: Entendi. Filha, vamos fazer assim, nós vamos rezar, você pode ter certeza, levar em notar do Senhor. Eu peço que todos os intercessores anotem. Padre, mas ele não sabe nem o nome, não importa, Deus sabe. Para que ele possa aceitar o tratamento. E eu lhe garanto, a nossa equipe vai ligar para a senhora. Uhum. Para tentar conversar com ele, um jeito dele aceitar o internamento. Mas a nossa oração será nesse sentido, que ele aceite a internação.
2: Sim.
1: Então a senhora aceite que alguém ligue para a senhora?
2: Sim, pode ligar, daí eu vou pedir, daí se o pessoal do senhor pode ligar amanhã, eu tô em casa durante a manhã, que daí ele aparece, ele vai dormir, daí combinar com o pessoal para ele ligar da parte da manhã, tipo umas 8 horas, deu... Leva o celular e ele conversa, entendeu?
1: Tudo isso a senhora vai falar em particular agora com a telefonista. Que aí ela vai pegar o número e vai passar para nossa equipe, tá bom?
2: Então, tá bom, padre.
1: Então eu acolho, imagino o seu sofrimento e que bom que a senhora ligou. Nós faremos o que está ao nosso alcance e principalmente vamos dobrar o nosso joelho pela senhora, que a senhora consiga ter serenidade, força, a senhora está precisando de muita força. E ao mesmo tempo, para que ele aceite a internação, tá bom, querida?
2: Tá bom, padre.
1: Fica com Deus, Deus abençoe. Filha de Deus de Curitiba, acompanha pelo YouTube, mas repito, nós temos a Rádio Evangelizar FM, Clube FM, TV Evangelizar, canal 16, NET 13, nosso arcebispo Dom José Antônio Peruso, da Arquidiocese de Curitiba. Eu vou direto, Maria de Fátima, que a paz de Jesus esteja com você, Maria de Fátima. Maria de Fátima?
0: Sou a benção, padre.
1: Deus abençoe, você fala de onde, Maria de Fátima?
0: Falo de Barretos, São Paulo.
1: Barretos, São Paulo, como que você me acompanha ali?
0: É pela Rádio Evangelizar, eu preciso.
1: Tá bom, mas se você olhar na televisão, no canal 16.1, nós estamos em canal aberto, tá bom?
0: Ô, padre, mas tem o tempo que eu tô querendo falar com o senhor, padre.
1: É teu dia.
0: Graças a Deus.
1: Fale, minha filha, tô ouvindo.
0: Ô, padre, eu tô precisando de mais de oração, tô numa depressão, padre.
1: Sério?
0: Eu tive dois cânceres, ainda tô em tratamento.
1: Entendi.
0: Eu tô numa depressão, padre, tem dia que eu tenho vontade de tirar minha própria vida.
1: Ô, filha,
0: não tem alegria.
1: Isso não. Isso não.
0: Aí eu vejo as graças que o senhor faz na televisão. Falei, eu tô tentando, tem uns 8 dias que eu tô tentando falar com o senhor, não consigo. Hoje, graças a Deus, eu consegui.
1: Exato. Filha, a senhora enfrentando 2 cânceres, a senhora já tá em que fase? Em que fase agora?
0: Eu tô curada, padre, graças a Deus.
1: Mas então, filha, pelo amor de Deus, o grande milagre já aconteceu. Por que pensar em morrer? Por que pensar em tirar a própria vida?
0: Eu tô em tratamento assim de ano em ano, mas a última tomografia que eu fiz, a médica falou que não tem nada mais, tá tudo bem.
1: Mas quando a senhora fez o tratamento do câncer, também não fez um tratamento psicológico?
0: Ah, eu trato psiquiatra, padre, mas não tá adiantando não.
1: Ô, filha, nós vamos rezar junto agora, mas eu digo pra você, põe alegria no teu coração, estar vivo.
0: Eu perdi um filho que morreu suicidado.
1: Entendi.
0: Perdi meu marido, morreu de câncer, tem 7 anos. Tudo me ajudou, assim, entendi, entrar mais a depressão ainda.
1: Eu me solidarizo e sinto pela perda do seu filho e do seu marido. Mas, filha, a senhora está viva. E a senhora tem uma missão. A senhora tem outros filhos?
0: Tem.
1: Então,
0: tem mais 5.
1: Se alegre pelos 5. A senhora teve 2 novas chances, 2 curas de câncer.
0: Fez tudo. Tem uma filha também que tem depressão, tá enfrentando uns problemas muito sérios.
1: Diga o nome.
0: Reza pra ela também.
1: Diga o nome dela.
0: Juliana Alves da Silva.
1: Diga os outros 5. Juliana, quem mais?
0: Aguinaldo Alves da Silva.
1: Quem mais?
0: É Ronaldo Alves da Silva, ele é caminhoneiro para Jesus da Santa Chagas encaminhar aí, tá. Não acontecer nada. Sandra Aparecida de Souza, tá até com o filho preso.
1: Oh, meu Deus, tá.
0: Luciana Aparecida de Souza, que deu um AVC também, mas graças a Deus, tá, sim, a cabeça dela não ficou boa, mas ela dá conta das coisas, tá andando.
1: Filha, eu quero rezar com a senhora. E só que a senhora poderia esperar o intervalo e eu volto rezando e eu peço que todos os intercessores voltem comigo e rezando por todos aqueles que passaram por câncer, que estão em pleno câncer. A senhora aceita, fica na linha comigo?
0: Fico. Opa, todas noites eu ouço as orações do senhor, todas noites. No TikTok eu ouvo os textos.
1: Tá bom.
0: 3 horas da tarde.
1: Então fica na linha, eu volto conversando com a senhora e volto em oração e a leitura orante. Nós voltamos já, gente. Volte comigo, nós voltamos em 1 Coríntios capítulo 6. E intercessores, voltemos em oração, em prece. Voltamos já. 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

0: filhos e filhas, nós vamos para a leitura orante de 1 Coríntios capítulo 6, seguintes. Mas agora, Maria de Fátima.
1: Oi.
0: Oi. A senhora tem um histórico na família de depressão, não é verdade?
1: Tem, padre.
0: Um histórico na família, a senhora está com depressão. Então eu quero que a senhora está segurando o telefone com uma mão, a outra coloca no seu peito.
1: Tá bom.
0: Colocou? Pai. Repita comigo, Senhor Jesus.
1: Senhor Jesus.
0: Eu e minha família. Sofremos com depressão. Peço, Senhor. Tire este mal da minha família. Tire esta tristeza de dentro de mim. Senhor.
1: Eu te louvo.
0: Eu te agradeço. Por ter superado dois câncer. Me traga alegria. Vontade de viver. E pelas pessoas da minha família. Que estão desencaminhadas. Cuide dessas pessoas. Ao meu filho que é caminhoneiro. Cuide de todos os passos. A minha filha tem depressão. Tire, Senhor, esta depressão. Senhor Jesus, nós te pedimos por tua graça, Jesus, pelas tuas santas chagas dolorosas e gloriosas, Senhor. Curai todas as famílias que sofrem com depressão. Se ela for desde nascença, uma depressão endógena, Senhor. Senhor, chagas abertas de Cristo, venha em socorro às pessoas que passa de geração em geração essa depressão. Pessoas que estão precisando de uma cura e libertação. Amém. Diga assim, filha, eu tomo posse.
1: Desta cura.
0: Amém. Que Deus te abençoe, Maria de Fátima. Você tem muito mais motivo para se alegrar do que se entristecer. Meu abraço a Barretos. Repito, nós temos o canal aberto, canal 16.1, Bispo Dom Milton Kenan Júnior, da Diocese de Barretos. Bíblia aberta, cartilha de oração. Coríntios, capítulo 6, versículo 1. Paulo orientando: preste atenção. Quando alguém de vocês tem uma queixa contra um irmão na fé, como se atreve a pedir justiça a juízes pagãos, em vez de pedir ao povo de Deus que resolva o caso? Vou tentar explicar. Quando dentro de uma pastoral tem intrigas, por que levar isso a casos externos? Tem que ser resolvido dentro da comunidade. É o que Paulo está dizendo. Continuando, versículo 2. Será que vocês não sabem que o povo de Deus julgará o mundo? Então, se vocês vão julgar o mundo, será que não são capazes de julgar essas coisas pequenas? Por acaso, vocês não sabem que nós julgaremos até mesmo os anjos? Muito mais, então, devemos julgar as coisas desta vida. Portanto, ao surgir alguma questão dessas, será que vocês vão procurar pessoas que são desprezadas na igreja para julgarem estes casos? Que vergonha! Será que entre vocês não existe alguém com bastante sabedoria para resolver uma questão de irmãos? Veja, meus irmãos, o que é que Paulo está dizendo? Mais do que a palavra julgar, não põe isso na tua cabeça. Resolver os conflitos que existem. Não ser motivo de escândalo fora. Eu explico melhor. Quando nós deixamos, e eu vejo muitas pessoas que falam mal da igreja, assim, ah, porque lá na minha paróquia é assim, porque o padre é assim, porque isso é assim. Você sabia que você está difamando a tua igreja e você é igreja? Não é abafar o problema, por favor. Não é fingir que os problemas não estão. É com seriedade colocar a mão na ferida e tentar resolver. Mas tentar resolver internamente. E não tudo lavar roupa fora. Sabe, isso num casal. Vamos pensar na vida de um casal. A pior coisa é quando o casal começa a lavar roupa suja na família. Todos temos problemas. Mas no diálogo, no perdão, no respeito, se pode resolver os problemas. Isso também no seio da comunidade. Que feio, lideranças brigando, expondo ao ridículo outro irmão de caminhada. Como é ridículo alguém que vai comungar e depois sai falando mal do Papa, sai falando mal da igreja, não sabe nem o que está falando, mas está falando. É isso que Paulo está chamando a atenção. Você tem problemas? Temos. Ou se temos problemas? Somos humanos? Também entre os apóstolos tiveram intrigas. Mas como Jesus disse, quem quer ser o maior, seja o menor. Nos conflitos, que Jesus disse? Perdoai. Então, está aqui. Procurar alguém com sabedoria. Você está com problema na tua pastoral? Você está com problema na tua comunidade? Procure alguém com sabedoria. E se abra. É claro que existe, continua Paulo no versículo 6. Mas o que acontece é que um irmão em Cristo leva ao tribunal a sua queixa contra outro irmão e deixa que juízes pagãos julguem o caso. Só o fato, olha o que Paulo vai dizer, tudo aquilo que eu estava dizendo, só o fato de existirem questões entre vocês já mostra que estão falhando completamente. Só o fato de ter briga já mostra que tem coisa errada. Igreja não pode ser lugar de briga, não pode ser lugar de contendas. Onde que está o evangelho? Não seria melhor aguentar a injustiça? Não seria melhor ficar com o prejuízo? Pelo contrário, vocês cometem injustiça, roubam e fazem tudo contra seus irmãos. Vocês sabem que os maus não terão parte no reino de Deus. Roubo, injustiça, olha o grau. Você acha que roubar é normal? Você acha que ser injusto é normal? Não, Paulo fala claramente. Vocês sabem que os maus, e ele cita, roubo e injustiça, não terão parte no reino de Deus. Não se enganem, não se enganem, pois os imorais, os que adoram ídolos, os adúlteros, os homossexuais, os ladrões, os avarentos, os bêbados, os caluniadores e os assaltantes não terão parte no reino de Deus. Eu apenas estou lendo a Bíblia. Versículo 9. Confira você. 1 Coríntios, capítulo 6, versículo 9. Confira você na tua Bíblia e veja se eu aumentei alguma coisa. Eu volto já.
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0: versículo 9. E eu vou deixar a palavra de Deus falar por si só. 1 Coríntios, capítulo 6, versículo 9. É pesado? É, mas é palavra de Deus. Vocês sabem que os maus não terão parte no reino de Deus. Não se enganem, pois os imorais, os que adoram ídolos, os adúlteros, os homossexuais, os ladrões, os avarentos, os bêbados, os caluniadores, os assaltantes, não terão parte no reino de Deus. Atenção para o versículo 11. Aqui existe uma redenção. Ele elenca um monte de situações que apartam do reino, mas existe uma redenção. Alguns de vocês eram assim, mas foram lavados do pecado, separados para pertencer a Deus e aceito por Ele por meio do Senhor Jesus Cristo e pelo Espírito de nosso Deus. Palavra do Senhor, graças a Deus. Eu vou deixar a palavra te incomodar. Se você tiver alguma dúvida, você vai perguntar. 41-3221-6060. Há certos momentos que nós devemos dar a resposta quando há pergunta. Tenho dito, para um bom entendedor, meia palavra basta. Por isso que eu criei algo alternativo. Que é esse algo alternativo? Chamado catequese. Vocês experimentaram a catequese do Espírito Santo. E agora tem uma nova série de catequeses. Material exclusivo que estou gravando, YouTube Padre Manzotti Oficial. Só que sempre no início de dessa catequese, eu digo, tá gostando? Deixe seu comentário. Tem sugestão de algum tema? Me coloque lá embaixo da catequese, que eu e minha equipe estamos atentos. E com isso, eu posso abordar temas que são suscitados. Por isso que eu estou, padre, como é que o senhor arruma tempo? Não é fácil não, gente. Eu tenho esse programa, tenho missa, vocês sabem, tem outros programas de televisão, tem oração da manhã, oração da tarde, tem o terço da Santa Chagas, mas ainda arrumei um espaço para essas catequeses. Exclusividade do YouTube Padre Manzotti. Então aproveite lá. Se você quiser, você pode também mandar a pergunta, 41-3221-6060. Por exemplo, esse texto. Cláudia, que a paz de Jesus esteja com você.
1: O amor de Cristo nos uniu.
0: Amém, querida. Deus abençoe. Você fala de onde?
1: De Patos, na Paraíba.
0: Meu abraço a Patos, Paraíba. E como é que você me acompanha aí?
1: Pela Rádio Espinharas.
0: Um abraço à Rádio Espinharas. Mas tem a TV Evangelizar. Você não pega na tua casa?
1: Não pega.
0: Ô, minha filha, 16.1, faz favor, né? Ajuda a igreja aí. Vê se pega ali no 16.1, tá bom?
1: Mas eu tenho a parabólica digital, eu assisto às vezes pela parabólica digital.
0: Ah, mas ó, então tá bom, mas eu já tô falando pra todo mundo de Patos que tem canal aberto. Diga lá, Cláudia, daqui a pouco o sacristão tira a agenda do ar, vai.
1: Hoje eu quero fazer um pedido de oração pelo... Primeiro eu quero contar um testemunho que no... Cerco de Jericó de 2023, eu alcancei uma graça pela restauração do meu matrimônio.
0: Louvado seja Deus, restauração do matrimônio, isso é muito válido.
1: Muito bom, foi, eu tava passando um processo de separação e muito doloroso, e quando o senhor falou Vá, minha filha, saia daí onde você está e peça a Jesus das Santas Chagas que ele vai te atender no Cerro de Jericó. E eu pedi, graças a Deus, meu casamento foi restaurado de 2023 para cá. E temos algumas discussões com todos os casais.
0: E quem não tem?
1: Mas hoje estamos bem, graças a Deus. Muito bem, graças a Deus. Que peço a Deus que ele volte novamente, porque ele era ministro extraordinário da comunhão, mas eu acredito que Deus está trabalhando tudo nos conforme.
0: Amém. Então diga lá, o meu casamento foi restaurado.
1: Meu casamento foi restaurado.
0: Graças a Jesus das Santas Chagas.
1: Graças a Jesus das Santas Chagas.
0: Graça recebida, graça testemunhada.
1: Toca o sino, sacristão.
0: Isso, minha querida.
1: Pra e quem... hoje eu quero é oração, que meu marido hoje se encontra desempregado, já tem há 3 meses.
0: Como é o nome dele?
1: Marconi.
0: Tá bom.
1: Peço oração para meu filho João Miguel, que ele tem crises de ansiedade agora com frequência.
0: Tá.
1: E para meu outro filho Luiz Felipe e para toda a minha família.
0: Tá bom.
1: E padre, tem uma coisa que me incomoda.
0: O
1: que
0: quê?
1: Eu sou católica, apostólica romana, praticante.
0: Que bom.
1: Mas, assim, teve uma coisa que eu fiz, que depois que eu fiz isso, me incomodou e tudo começou a acontecer. Eu tinha uma imagem a Nossa Senhora de Aparecida e eu dei a uma determinada pessoa essa imagem. Né? E depois que eu dei, meu marido perdeu o emprego, eu sofri acidente, meus pais estavam doentes, meus filhos adoeceram, tudo vem acontecendo consequentemente com frequência. E a imagem que eu dei, uma delas não chegou nem sequer a chegar na casa da mulher. Uma delas quebrou. E a outra, com outra semana, o cachorro da mulher, ela falou que ficou bem alvoroçado e foi diretamente na imagem, quebrou, que era uma imagem de gesso, bem grande, duas imagens que eu tinha. E essa imagem tinha hora assim, não sei por quê, que ela, às vezes, eu me sentia mal com essa imagem aqui dentro. Oxi. Eu já vi em outra pessoa, foi. Padre, eu tenho um oratório aqui na minha casa, eu tenho uma capela, que tem Jesus das Santas Chagas, São Miguel, Nossa Senhora do Perpétuo Socorro, e muita, mas essa imagem, não sei o que era.
0: Tá.
1: Eu tinha a impressão, e depois disso, já comprei outra Nossa Senhora Aparecida, minha mãe disse, você vai comprar.
0: Ela falou certíssimo, é o que eu ia te dizer. E depois... vai.
1: E eu fico colocando na minha cabeça que isso.
0: Mas Cláudia do céu, largue mão, mulher de Deus, por tudo que é mais sagrado, eu te exorto, eu te exorto, para de pensar nisso, por favor, para de pensar nisso, jamais Nossa Senhora se vingaria, Nossa Senhora, se uma mãe que ama não se vinga. Você se vinga dos teus filhos?
1: Não, não.
0: Imagina,
1: não.
0: Maria Nossa Senhora vai fazer isso, minha
1: pois
0: querida.
1: É.
0: Então
1: não
0: para
1: sei.
0: De colocar minhoca na tua cabeça. Você já tá com a imagem de Nossa Senhora ali, peça ao contrário. Quando vem esse pensamento.
1: E eu sou consagrada.
0: Mas então, mas Cláudia, não dê espaço pro inimigo, não. Ele tá colocando minhoca na tua cabeça para você te tirar a paz. Diga comigo, Nossa Senhora Aparecida.
1: Nossa Senhora Aparecida.
0: Eu te amo.
1: Eu te amo.
0: Nossa Senhora Aparecida.
1: Nossa Senhora Aparecida.
0: Cuide da minha família.
1: Cuide da minha família.
0: Tire esses pensamentos do meu coração.
1: Tire esses pensamentos do meu coração.
0: Da minha mente.
1: Da minha mente.
0: Eu me consagro inteiramente a vós.
1: Eu me consagro inteiramente a vós.
0: E consagro toda a minha família.
1: E consagro toda a minha família.
0: Amém.
1: Amém.
0: Filha,
1: amém.
0: Para de pensar nisso, tá bom?
1: Tá.
0: Não dê margem pro inimigo. Que Deus te abençoe. Meu abraço, Cláudia, de Patos, Paraíba. TV Evangelizar 16.1. Rádio Espinharas FM. Padre Luiz Gonzaga. Dom Heraldo, Bispo da Silva, da Diocese de Patos. Eu vou para o intervalo e eu volto. Gente, nós voltamos segundo dia da novena de São Bento. Você percebe como o inimigo aproveita brechas? Eu volto já e volto até falando sobre isso e volto com a novena. Voltamos já.
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anos de aniversário, Aliança FM de Colíder, Mato Grosso, Boa Nova FM de Pérola, Paraná, Comunidade FM Rodeio Bonito, Rio Grande do Sul, Cultura de Lavras FM, Lavras, Minas Gerais, Interativa FM, Capital Leônidas Marques, Paraná, e TV Evangelizar, canal digital 10.1 de Porto Seguro, Bahia. Eu comecei o programa dedicando todo ele às líderes mensageiras das capelinhas de Jesus das Santas Chagas, a todos que rezam o terço das Santas Chagas, a todos que recebem as capelinhas. Então, quero enfatizar, torne-se um líder mensageiro da capelinha de Jesus das Santas Chagas. E você pode mandar a sua foto, 419-8791-2787. Fotos que vieram da Lady Laura Aparecida da Silva de Anastácio, Mato Grosso do Sul, meu grande abraço, estão ali, Deus abençoe. Nilza Aparecida Asbani de Rosana, São Paulo, um grande abraço, Nilza. Érica Amâncio da Silva, Caruaru, Pernambuco, lá na igreja com o banner, Deus seja louvado. Roslaine Aparecida Garcias Castro, Paraná, Deus abençoe. Vanilda Amâncio da Silva, Cacoal, Rondônia. Gleiciane Fonseca de Faria, de Camacho, Minas Gerais, aí todos uniformizados, uma, duas, três, quatro capelinhas. A Leandra Linhares da Silva, Adelândia, minha saudação, todos ali reunidos. José Rildo Dias da Silva, de Joca Claudino, Paraíba. Rosmari Cerizoli, Serra Alta, Santa Catarina, e Tânia de Carvalho Passos Cabral, Rio de Janeiro, Rio de Janeiro, tá aí, inclusive na igreja, Deus seja louvado, Tânia. Amado povo de Deus, quero lembrar duas agendas importantes. 18 de julho, sábado, num sábado, eu estarei nos 60 anos da Diocese de Guarapuava, Centro de Eventos, Cidade dos Lagos, às 17 horas, Santa Missa presidida por Dom Hamilton Manuel da Silva, Bispo Diocesano, às 18:30, show de evangelização pela música. Há muitos anos que não volto em Guarapuava, uma grande alegria ao retorno, 18 de julho. Atenção, Estados Unidos, povo dos Estados Unidos, 15 e 16 de agosto, já as inscrições já estão abertas, não deixe para a última hora. No sábado e no domingo, eu estarei em Randson, Massachusetts, Retiro Missão Evangelizar Estados Unidos, é o retiro do ano. No sábado, das 8:30 às 5 da tarde. No domingo, das 8:30 às 5 da tarde. Como que eu faço a inscrição, padre? Você faz a inscrição no site padrereginaldomanzotti.com.br ou você vai no perfil oficial Missão Evangelizar Estados Unidos, que é no Instagram, @missão.usa. Então, quando vai ser, padre, em Massachusetts, em Randson? Vai ser 15 e 16, no Clube Português, como todos os anos. Dia 22 de agosto, sábado, eu estarei em Durham, New Jersey. Momento de espiritualidade inabalável. Vai ser o dia todo, das 8 às 5 da tarde, na Escola Santa Cruz. Dia 22 de agosto, em New Jersey, Durham, na Escola Santa Cruz, das 8 às 5. Também as inscrições estão abertas. Portanto, aí, Estados Unidos, logo, logo tô aí com vocês. Simplesmente. Mais uma vez, onde faz a inscrição? Faz inscrição, padrereginaldomanzotti.com.br. 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E juntos, a novena de São Bento. A cruz sagrada seja minha luz, não seja o dragão meu guia. Retira-te, Satanás.

0: Nunca me aconselhes coisas vãs, é mal o que tu me ofereces, bebe tu mesmo teu veneno. A cruz sagrada seja minha luz, não seja o dragão meu guia, sai de retro, Satanás. Nunca me aconselhes coisas vãs, é mal o que tu me ofereces, bebe tu mesmo teu veneno. Ó glorioso São Bento, que sempre se mostrou compassivo com os necessitados, fazei que também nós, recorrendo à vossa poderosa intercessão, obtenhamos auxílio em todas as nossas aflições. Que em nossas famílias reine a paz, a tranquilidade, que se afastem todas as desgraças, sejam corporais, temporais ou espirituais, especialmente o pecado. Alcançai, São Bento, do Senhor Deus Onipotente, a graça que necessitamos. Diga qual é a graça. São Bento, dai-nos a graça de que ao terminar nossa vida neste vale de lágrimas, possamos ir louvar a Deus convosco no paraíso. Rogai por nós, ó glorioso patriarca São Bento, para que sejamos dignos das promessas de Cristo. São Bento, libertai-nos do mal. São Bento, libertai-nos da inveja. São Bento, libertai-nos do medo. São Bento, libertai-nos do pecado. O Senhor esteja convosco, Ele está no meio de nós. Abençoai a água, a roupa dos enfermos, as fotos de família, em nome do Pai, do Filho, do Espírito Santo. Amém. E eu me despeço com um clipe inabalável. Curta, mande para os amigos, aprenda essa música, peça para as rádios irmãs tocarem. Inabalável, evangelizar é preciso.
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6: CBF confirma jogo da ida entre Luverdense e Guaporé para sábado.
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6: O Luverdense terá um dos desafios mais importantes da temporada ao enfrentar o Guaporé de Gondônia pela terceira fase do Campeonato Brasileiro da Série D. O confronto está marcado para sábado às 5 da tarde no estádio Passo das Embas e coloca frente a frente duas equipes que chegam embaladas após eliminarem seus adversários na fase anterior e sonham com uma vaga nas etapas decisivas da competição nacional. Representante de Mato Grosso, Luverdense garantiu a classificação ao eliminar o Ceilândia do Distrito Federal. Após vencer o jogo da ida por 2-1, a equipe empatou em 1-1 no estádio Passo das Emas e confirmou a vaga, mantendo viva a esperança de retornar à Série C. Do outro lado, estará o Guaporé de Rondônia, que também chega motivado após superar o Monte Roraima na segunda fase da Série D. A equipe rondoniense busca fazer história e seguir surpreendendo na competição, apostando na força do elenco e na boa campanha construída até aqui. A expectativa é de um duelo bastante equilibrado, com duas equipes que mostraram organização tática e eficiência no mata-mata. O Luverdense aposta na força do estádio Passo das Emas e no apoio da torcida para conquistar uma vantagem no primeiro confronto. Enquanto o Guaporé tenta aproveitar as oportunidades para decidir a classificação diante da sua torcida. A terceira fase da Série D representa um momento decisivo na caminhada rumo a um acesso. Cada detalhe pode fazer a diferença em confrontos disputados em ida e volta, exigindo concentração, disciplina tática e eficiência ofensiva.
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Alô, alô, turma mais que especial. Que alegria ter você com a gente para mais uma parte do nosso Momento Pet. Eu sou o Lineu Silva e já chego aqui com aquele abraço apertado para você e seu bichinho. Nesta primeira parte do programa, a gente vai falar de algo essencial, que é o amor e a atenção que a gente dá para os nossos companheiros. Porque olha, nenhum cuidado substitui o carinho, né? Nossos pets precisam de amor, de companhia, de atenção todos os dias. Um ambiente cheio de afeto faz o seu animal se sentir seguro, feliz e, claro, parte da família. Fica a dica, cuidar bem do seu pet é também receber amor em dobro todos os dias. É uma troca maravilhosa. Esse foi o Momento Pet com o Lineu Silva. Mas não desgruda, daqui a pouquinho tem muito mais dicas e novidades para os seus pets. Fica ligado!

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13: Muito bem, estamos de volta aqui na manhã da Regional FM, agora 10h12, 10h12, terça-feira maravilhosa, no oferecimento de AgroRações e Amigo Internet, o nosso programa Bom Dia 103, vai até o meio-dia com você, e claro, tá liberado o nosso WhatsApp, né? Para você participar com a gente, é o 65996071705, na sexta-feira. Tem promoção, tem bolo, né? Aniversariantes da semana, lá da Panificadora Romã, tem o sorteio de um copo Stanley personalizado, oferecimento da Casa do Consórcio, e para você concorrer, já sabe, né? É só mandar a sua participação. Para quem tá de aniversário, vale do último domingo até o próximo sábado, basta mandar para cá o seu nome completo e a data do seu aniversário, de repente alguém da família, um amigo, fique à vontade para você participar.

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1: Regional 10:22.
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7: Regional agora 10 horas e 28 minutos.

Muito bem, agora 10h28. Alô, minha amiga Luzia Brito, tá lá curtindo a Regional FM, às margens da 449. Obrigado pelo carinho da audiência. Aliás, ela vai fazer aniversário, né? Terça-feira. Terça-feira é hoje, né? Não é terça-feira, é dia 3. É na sexta-feira, né? Dia 3 ela vai fazer aniversário. Parabéns pra ela. Felicidades. Obrigado pela companhia, Luzia. Obrigado pela participação e, ó, boa sorte no sorteio. Sexta-feira, não vai perder. Abraço lá pro Ademir, tá ligado com a gente. Desejando uma ótima terça-feira pra todo mundo. Aquele abraço. Obrigado pela companhia. Meu amigo Jonathan tá lá na Boleia do Bruto, né? Ligado na programação da Regional. Meu amigo Marcelo. Trabalhando e com o radinho ligado, né? Pessoal do bairro Menino Deus. Meu amigo Manão. Manão tá lá com o rádio dele em cima da geladeira, né? Trabalhando e curtindo a Regional. Aquele abraço, Manão, pra toda a galera aí da Mecânica Rossi. Meu amigo Peteca tá lá de rádio ligado também. Um abraço lá pro Emerson. Tá roendo ferro desde cedo, né, Emerson? Eita, não é fácil não, né? Ai, grande abraço, pessoal lá da Mopar, no bairro Industrial. Abraço, pessoal da Retífica Virtude também. Um abração pra todo mundo por lá. Abraço especial pra essa galera sensacional que tá ali no setor 12, acompanhando o nosso programa. Meu amigo Ivanildo e esposa estão lá ligados com a gente também, né? Obrigado pela audiência. 10h29, canta pra gente o Panda.

0: Este é o som do Traia Véia. Lembrança boa, 10h40, faltando apenas 20 para as 11. Tá liberado, né? Nosso WhatsApp pra você participar. 65996071705. 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
0: 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Breve intervalo, a gente volta já aqui na programação da sua Regional FM, vai participando com a gente, 65996071705, é o WhatsApp, sexta-feira tem o sorteio do bolo da promoção aniversariantes da semana, além disso tem um copo lindo, um copo térmico, marca Stanley, personalizado, chiquérrimo demais, oferecimento da Casa do Consórcio, tudo isso aqui na sua.
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0: Regional 15 para as 11.
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1: Regional, agora 10 horas e 51 minutos. 10h51. Nós estamos de volta com a programação. Bom dia, 103, aqui na manhã da Regional FM. Tem música boa, tem informação, tem prêmios, é tudo de bom. E claro, tem a sua participação, né?

Abraço pra minha amiga Edir, tá ligada também ali no bairro Menino Deus, né? Meu amigo Marlon, tá ligado com a gente lá no bairro Rio Verde. Alô, Marlon, aquele abraço, querido. Obrigado pela audiência, né? E a Luzia Brito tá pedindo a música do Daniel e a gente vai rolar pra ela.

0: Receita paga 16 bilhões de reais de restituição do imposto de renda nesta terça.
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0: A Receita Federal paga nesta terça-feira, dia 30, o segundo lote da restituição do imposto de renda a cerca de 9 milhões e meio de contribuintes. Em valores, o lote iguala aos 16 bilhões de reais liberados em maio. Em número de contribuintes, no entanto, o segundo lote contempla 835.800 pessoas físicas a mais que no pagamento anterior. Em nota, a Receita informou que o lote recorde se deve à agilidade no processamento das declarações e ao avanço das ferramentas de

0: na declaração do imposto de renda. Caso o contribuinte não esteja na lista, deverá entrar em contato no Centro Virtual de Atendimento ao Contribuinte e tirar o extrato da declaração. Se verificar uma pendência, pode enviar uma declaração retificadora e esperar os próximos lotes. Se por algum motivo a restituição não for depositada na conta informada na declaração, como no caso de conta desativada, os valores ficarão disponíveis para resgate por até um ano no Banco do Brasil. Nesse caso, o cidadão poderá agendar o crédito em qualquer conta bancária em seu nome, através do portal BB ou ligando para a central de relacionamento do banco, nos telefones 4004-0001 nas capitais e 0800-729-0001 nas demais localidades.
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4: 30 graus.
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1: Regional, agora 11 horas e 9 minutos.

11:10. Manda um abraço especial pra Celiana, que tá curtindo a programação lá na Fazenda Abacate. Obrigado pelo carinho da audiência. E ela tá pedindo pra curtir aqui, tá acompanhando a programação, participando também do sorteio do Copo Stanley, e tá pedindo pra curtir a música do Venga Boys, We Like to Party.

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1: 30 graus.
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1: Regional, 11 horas e 29 minutos.

né? Jardim Primavera, parabéns pra você, felicidades, muitos anos de vida, boa sorte no sorteio. E hoje é aniversário do meu querido amigo Cauã, lá da KL, um abraço, Cauã, felicidades pra você em nome de toda a equipe aqui da Regional FM, em nome da sua tia também, né? A Marli, do Jardim das Palmeiras, abraço, Marli, obrigado pela audiência. Abraço especial também para Juliana, lá do Jardim Primavera, concorrendo ao Copo Stanley. E quer curtir a música do Belo, né? A música Eternamente.

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1: Regional 15 para o meio-dia.
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2: Regional, 11 horas e 51 minutos.
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2: 9 minutos agora faltando para o meio-dia. E na sequência você tem o Jornal do Meio-Dia com a apresentação do Sérgio Nery. Amanhã tem mais. 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Muito obrigado pelo carinho. Um excelente almoço, ótima tarde para todo mundo e até amanhã.
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2: Doze horas e 6 minutos em Lucas do Rio Verde, meio-dia e 6. Está no ar o Jornal do Meio-Dia desta terça-feira, dia 30 de junho de 2026. O Jornal do Meio-Dia é uma produção do Departamento de Jornalismo da Rádio Regional FM de Lucas do Rio Verde. Textos e edição Sérgio Neri e Altair Anderle. Apresentação Sérgio Neri, supervisão geral Davi Paré Agüero. No Jornal do Meio-Dia desta terça-feira, Câmara aprova reajuste de auxílio alimentação para servidores municipais e fim de licença-prêmio. Vereadores aprovam doação de blocos de concreto para o Rotary Club de Lucas do Rio Verde. Operação da AGER intensifica fiscalização e alerta para embarque seguro de crianças e adolescentes em rodoviárias de Mato Grosso. A partir de agora, no Jornal do Meio-Dia.
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3: Bom dia. Vocês viram a revelação do Anthony Garotinho, o ex-governador do Rio de Janeiro? Ele agora tá contando bastidores da política brasileira, né? Ele deve conhecer bem os caminhos, né? Porque ele já andou metido nisso, né? Foi condenado, inclusive, já esperneou bastante, né? Mas, enfim, tá lá, tá gravando, tá prestando um serviço porque tá chamando atenção, né? Ele disse que houve um bacanal, o termo é bacanal mesmo, eu não sei se ele falou em bacanal, mas o que ele descreve é um bacanal, de eslavas nuas. Olha que ironia, né? Porque eslavo é que originou a palavra em inglês slave, né? Porque eles pegavam os eslavos como escravos. E agora pegavam essas escravas, né? Chamadas escravas brancas, que vêm lá do leste europeu. Elas estavam nuas, segundo o Garotinho, e só de capacete de astronauta. Aí a autoridade que lá estava lá, dos três poderes, deputados, senadores, ministros, dos três poderes, do Poder Executivo também, segundo a Malu Gaspar, foi na suíte presidencial de um hotel e custou quase 4 milhões de reais, o equivalente a pagos pelo Vorkaro. Vorkaro, grande anfitrião, né? Pode-se chamar isso de cafetão também, né? Agora imagina quando diz o Garotinho que há um vídeo, que ele tem o vídeo, que já saiu nas redes sociais o vídeo. Eu imagino, eu não vou dizer nem as mulheres desses homens que lá estavam, mas os filhos, quando virem isso, passam a conhecer os pais, né? Terrível. Isso foi para o TCU, Tribunal de Contas da União, que não encontrou nenhum dinheiro público financiando isso e, portanto, não tinha nada que fazer, né? Agora, a Constituição fala, no artigo 37, em que o serviço público, nos seus três níveis, municipal, estadual, federal, nos três poderes, legislativo, executivo, judiciário, tem que obedecer ao princípio da moralidade. E qualquer pessoa que contraria esse princípio, ele não está. Ele virou inconstitucional, né? Teoricamente, tem que cair fora do serviço público. seja o cargo eletivo ou não, né? Falando nisso, aquele vereador que está preso, vereador lá por São Paulo, presidente da Comissão dos Transportes, o nome dele é Senival Moura, já estava no sexto mandato, mais metido com transporte, a empresa é TransUnião, já foi acusado de homicídio lá de um diretor da TransUnião, PCC no meio, e ele está... Aí ele pediu hoje, virou notícia, porque pediu hoje para ficar afastado do PT. Certo, alguém disse, olha, vai prejudicar o Lula na eleição, né? Vão pensar que o PT está ligado, você está fazendo aí uma conversa, como é que chamou? Uma conversa, bom, não me vem o termo agora, que era uma conversa boa, no tempo do PT tinha uma conversa boa, agora que entrou Bolsonaro, esse Bolsonaro aí está atrapalhando tudo, né? Bom, a propósito, gente, por que o governo federal se ocupa tanto em expulsar da sua terra de produção plantadores de cacau, de milho, criadores de gado suíno, gado bovino, no Pará, em geral no Pará, famílias inteiras, dá uma pena enorme, porque queimam as máquinas, o gado some, às vezes há agressões até, já houve um revide, e só agora, o Fantástico mostrou domingo, só agora descobrem o Comando Vermelho praticando garimpo, que o pessoal da Amazônia sabe, né? Numa extensa área da nação Nhambiquara, na terra dos Sararé, no oeste do Mato Grosso. Gente, é um ouro que sai do país, sai ilegalmente, e em troca entram armas bem modernas, entram drogas. É uma extensa área que foi destruída. Encontraram lá, quando chegaram, foi surpresa, porque encontraram ainda 153 quilos de ouro, 4 toneladas de explosivos que eram usados para abrir caminho, assim como 31 escavadeiras, tinha 800 bombas hidráulicas, não? Foram presos 32 pessoas. Mas depois de 3 anos desse garimpo funcionando lá, Comando Vermelho, e tem Comando Vermelho e tem PCC lá na Amazônia. E a hipocrisia é o governo falar em soberania, né? E é mais fácil retirar trabalhador que vem do Ceará, do Piauí, do Maranhão, para produzir lá e ocupar. Sabe que território desocupado não é exatamente nacionalizado, né? De Brasília, Alexandre Garcia.
1: Comentários de Alexandre Garcia. 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
2: 12 horas e 14 minutos em Lucas do Rio Verde. Câmara aprova reajuste de auxílio alimentação para servidores municipais. A Câmara de Lucas do Rio Verde realizou 2 sessões extraordinárias nesta segunda-feira, dia 29, para votar um pacote de projetos de autoria do Poder Executivo, voltados à reestruturação administrativa e à valorização dos servidores públicos municipais. As matérias foram amplamente debatidas e o presidente Ayrton Calai chegou a suspender a sessão para dialogar com servidores e tirar dúvidas sobre os projetos. Representantes de sindicatos municipais também estiveram presentes. Entre os projetos aprovados, destacam-se o substitutivo ao projeto de lei complementar número 5 de 2026 e substitutivo de projeto de lei número 39 de 2026, que autorizam a extinção da licença-prêmio para os servidores, instituto cuja manutenção, segundo o executivo, tem se mostrado incompatível com as atuais necessidades da organização administrativa.
4: Nós votamos o projeto de lei complementar 03, tiramos da frente, que é a extinção de alguns cargos, né? E também nós conseguimos retirar desse projeto outros cargos importantes, como merendeiras e motoristas de transporte escolar. e conseguimos fazer essa votação definitivamente, fazendo com que o Executivo possa dar sequência aí à contratação de algumas pessoas em serviços essenciais, que aí eu falo também de nós fazer aí a Lagoa Sul, né? E nós precisamos contratar pessoas terceirizadas para tocar, uma vez que nós não temos um concurso público já efetivo quanto a esse caso. E a outra foi a votação onde nós extinguimos a licença-prêmio e também a ADI, mas em contrapartida votamos aí o VEPAT, que é um salário novo que vai aparecer na conta do servidor todo mês de julho, como se fosse um 14º salário, onde vem suprir aí a parte da licença-prêmio. Vou citar um exemplo, para quem tem 10 anos, né, aqui está no nono, vai poder escolher tirar ou receber, mas durante o período ele vai ganhar, antes 3 salários, vai ganhar o valor de 7. Quem está no 7º ano, antes ganharia 3 salários, vai ganhar 4 salários a mais. E aquele que tem de 5 anos, antes ganhava 3 salários, agora vai ganhar 2 salários a mais. Isso faz uma valorização do Executivo para o funcionário público. É claro que nós temos ainda muito a discutir, mas essa mesa de diálogo está aberta. Então pode ser discutido entre os sindicatos e os sindicalizados e levar essas opções, essas novas divergências que devem ocorrer dos funcionários, para que isso vá à mesa de discussão e isso volte mais tarde aí através do projeto de lei. Também votamos aqui o Vale Alimentação, que passou de R$ 640 para R$ 720. Isso é dinheiro na veia, é dinheiro no bolso de todos os servidores, o que é bom, né? Aí nós não diferenciamos o salário de ninguém. Quem ganha menos ganha R$ 720 e quem ganha mais também vai ganhar o mesmo R$ 720. Isso faz com que os servidores sejam valorizados de uma vez só e com o mesmo valor. Isso também ajuda muito aí no dia a dia, uma vez que não tem nenhum tipo de desconto. E a Câmara está aqui para isso. Nós estamos aqui para decidir. Às vezes não somos bem entendidos, às vezes nós sabemos do que vem, nós temos que ter a responsabilidade não só com o funcionalismo público, mas também com os outros 100 mil habitantes que moram aqui, que precisam de creche, precisam de posto de saúde, que precisam de infraestrutura, e esse dinheiro sai do mesmo bolo. Então nós temos que saber quanto cada um pode gastar. E os vereadores vêm com isso, eles precisam ter esse discernimento na hora do voto. Então nós estamos protegendo no tudo que é possível, na sua grande parte, dos servidores públicos que vieram através da reunião, participando servidores públicos efetivos e sindicatos, para essa decisão. E nós votamos a decisão conforme veio, e pode ser sujeito a alteração, claro que pode. Mas aquela mesa de presidente, aquela cadeira, é para decidir, né? E os vereadores têm que dar o seu voto. E foi o que nós fizemos. Tocamos a sessão para que a gente tenha uma página virada e que se a alteração precisar vir, que a alteração venha.
2: Outra matéria aprovada foi a destinação de um recurso financeiro que será utilizado na promoção de um evento cultural pelo Centro de Tradições Gaúchas de Lucas do Rio Verde.
4: Nós tínhamos aí uma emenda do deputado de Valdar Bosco e também do Fábio Garcia, né, para nós fazermos esse festival matogrossense de arte e tradição gaúcha aqui em Lucas do Rio Verde. Serão 18 cidades participantes, mais de 5 mil pessoas vão estar em Lucas do Rio Verde. E com isso, né, nós temos aí restaurantes que vão atender o nosso pessoal, vagas em hotel já não existe mais, nós temos as padarias que vão servir aí mais de 1.500 cafés, né, durante esses 3 dias. Então movimenta muito o comércio, a parte de Airbnb, a parte de aplicativos para levar para o CTG e devolver as pessoas. Então tudo isso vem junto nesse projeto. E também um projeto importante da doação de 20 mil blocos de concreto para nós terminarmos aí a construção, né, do espaço do Rotary Club, onde vai ter aí a separação do lixo eletrônico. Então nós estamos trabalhando firme para que as coisas realmente aconteçam em Lucas do Rio Verde.
2: 12:19 em Lucas do Rio Verde, 12:19. Em instantes, mais informações para você no Jornal do Meio-Dia.
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12: 12:24 em Lucas do Rio Verde. Câmara de Vereadores aprova a doação de blocos de concreto para o Rotary Club. na primeira sessão extraordinária da Câmara de Vereadores desta segunda-feira, entre os projetos votados e aprovados, estava o projeto de lei número 42 de 2026, que autoriza o Poder Executivo a doar 20 mil blocos de concreto ao Rotary Club de Lucas do Rio Verde para a construção de um galpão destinado à recepção, triagem e armazenamento de lixo eletrônico coletado pelo projeto Eco Rotary. A presidente do Rotary Club, Mônica Albieri, acompanhou a votação.
13: Bom, sobre esse projeto que foi votado hoje, né? Algo assim que nos enche de alegria, de orgulho. É um projeto grandioso como o Eco Rotary, que é o recebimento do lixo eletrônico, né, de toda a cidade, que vai retornar para a sociedade através dos projetos, de outros projetos do Rotary, né? Então, são 20 mil blocos que nós recebemos hoje, né, através do projeto de lei, e isso vai acelerar ainda mais as nossas obras, né? Com os dois últimos eventos, os dois últimos anos, nós adquirimos o terreno em parceria com a prefeitura, construímos, né, a terraplanagem, toda a parte estrutural do projeto está pronta, cobrimos. Então agora faltava esse novo passo, né? Então isso vai oportunizar o Rotary de conseguir finalizar essa obra o mais rápido possível, né? E ainda temos um longo caminho pela frente, mas é um grande passo, né, para que o nosso projeto saia do papel e venha de encontro com a sociedade e também com os reeducandos, né? Que toda a separação desse lixo eletrônico, que hoje nós vendemos o lixo eletrônico de forma bruta, né? Então, temos ali alguns centavos por cada quilo desse material. Então, para vocês, apenas a título de exemplo, né? Nós vendemos hoje o lixo eletrônico a 59 centavos, da forma bruta que ele se encontra. E com a separação, nós vamos triplicar esse valor, né? Multiplicar muito esses valores. Então, a gente vai poder vender o cobre pelo valor do cobre, o plástico pelo plástico, as placas de computadores por um preço muito maior, né? E isso, com certeza, vai trazer uma rentabilidade muito maior, né? Nós vamos agregar valor a esses produtos. Então, nós vamos poder ajudar muito mais pessoas e muito mais entidades, né? Assim como o Hospital de Câncer de Cuiabá, o Hospital de Amor de Sinop e o nosso Hospital São Lucas aqui, né? Que também já foi contemplado por outros projetos de Rotary, como o Banco de Leite Humano. Então, é uma responsabilidade muito grande que o Rotary assume, mas com a parceria junto à Câmara de Vereadores, à Prefeitura, né, ao Poder Executivo e também o Poder Judiciário, que vem de encontro, autorizando a gente usar a mão de obra do reeducando, né, que está em cumprimento de pena, para fazer essa separação do lixo eletrônico, é a junção e a união de várias pessoas por um bem ainda maior, né? Então, hoje é um dia histórico para o Rotary Club de Lucas do Rio Verde.
12: De acordo com a presidente Mônica, a falta de estrutura para armazenar os materiais coletados nas campanhas de lixo eletrônico já causaram o cancelamento de algumas etapas, mas o problema deve ser solucionado com a entrega dos blocos de concreto para a construção do galpão.
13: Sim, esse último ano mesmo, né, nós ficamos impedidos, né, de continuar recebendo lixo eletrônico, porque nós temos a nossa sede, que até nós dividimos um pouco, né? Vocês podem até ir lá conferir, para guardar esse lixo eletrônico. Mas nós não temos essa estrutura lá, né? É o local que a gente faz as nossas reuniões, onde o Interact, que são adolescentes, também fazem as reuniões lá. O Rota Kids, que são as crianças até 12 anos, também utilizam essa sede. Então, nós não temos estrutura, e é uma estrutura ainda de 40 anos atrás. Então, não tem essa capacidade para comportar todo esse material lá. Então, nós ficamos aí mais de 8 meses sem poder receber esse lixo eletrônico, porque nós não temos onde armazenar da forma adequada.

12:30 em Lucas do Rio Verde. Operação da AGER intensifica fiscalização e alerta para embarque seguro de crianças e adolescentes nas rodoviárias. A Agência de Regulação dos Serviços Públicos Delegados do Estado de Mato Grosso, AGER, lança nos dias 1º e 2 de julho a 8ª Operação Conjunta Férias, iniciativa que reforça a fiscalização e a orientação aos passageiros do transporte rodoviário intermunicipal durante o período de férias. Nesta edição, em alusão ao mês mundial de enfrentamento ao tráfico de pessoas, a operação terá como foco o embarque seguro de crianças e adolescentes, chamando a atenção para a importância da apresentação da documentação exigida para viagens de menores de idade, da prevenção ao tráfico de pessoas e da atuação integrada dos órgãos responsáveis pela garantia dos direitos da infância e da adolescência. Além da fiscalização do transporte intermunicipal, a ação promoverá orientações aos passageiros sobre seus direitos e deveres, distribuição de material informativo e atendimento da ouvidoria da AGER para recebimento de reclamações, denúncias, dúvidas e sugestões. Durante a operação, os inspetores reguladores verificarão as condições de segurança, higiene e conforto dos veículos, a regularidade da prestação do serviço, o cumprimento das gratuidades previstas em lei, a correta aplicação das tarifas autorizadas e a documentação obrigatória para o embarque dos passageiros, com atenção especial às viagens envolvendo crianças e adolescentes. A iniciativa contará com a participação da Coordenadoria da Infância e Juventude do Tribunal de Justiça de Mato Grosso, conselhos tutelares, centros de referência de assistência social, PROCON de Mato Grosso e demais instituições parceiras que atuam tanto na garantia dos direitos infanto-juvenis como para a melhoria do transporte coletivo de passageiros.

12:32, Ministério Público Eleitoral orienta partidos a criar medidas contra a infiltração do crime organizado. O Ministério Público Eleitoral orientou os partidos políticos a adotarem medidas para impedir a infiltração do crime organizado nas eleições de 2026. A recomendação foi enviada aos procuradores regionais eleitorais, que deverão encaminhar o documento aos diretórios partidários de todo o país. Elaborado pelo Grupo de Trabalho de Combate ao Crime Organizado no âmbito eleitoral, o documento propõe a criação de protocolos internos de fiscalização e segurança para identificar possíveis vínculos entre filiados, pré-candidatos e organizações criminosas. Entre as medidas sugeridas está a exigência de certidões criminais da Justiça Estadual e Federal dos pré-candidatos, além da criação de comissões de sindicância ética para analisar o histórico social, os vínculos territoriais e a compatibilidade patrimonial dos interessados em disputar as eleições. O Ministério Público orienta também os partidos a comunicarem imediatamente aos promotores e procuradores eleitorais qualquer indício de financiamento ou interferência de grupos criminosos nas candidaturas. Segundo o órgão, essas informações poderão subsidiar investigações e ações para impedir candidaturas consideradas irregulares. Na recomendação, o Ministério Público Eleitoral destaca que a atuação de facções criminosas representa uma ameaça ao processo democrático e à livre escolha dos eleitores. O documento também lembra que o Tribunal Superior Eleitoral consolidou no ano passado o entendimento de que os integrantes de organizações paramilitares ou similares não podem disputar eleições, conforme previsão da Constituição Federal. De acordo com o Ministério Público, o objetivo das medidas é fortalecer os mecanismos de prevenção dentro dos próprios partidos e ampliar a cooperação entre legendas e os órgãos responsáveis pela fiscalização do processo eleitoral. 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

12 horas e 34 minutos. Operação desarticula esquema milionário de furto de grãos em Mato Grosso. A Polícia Civil de Mato Grosso deflagrou na manhã desta terça-feira, dia 30, a Operação Vigia, com o objetivo de desarticular uma associação criminosa investigada por furtos qualificados de grãos e lavagem de dinheiro. A ação foi coordenada pela Delegacia Especializada de Roubos e Furtos de Nova Mutum e contou com o apoio de unidades policiais de diversas regiões do estado. Os mandados foram cumpridos nas cidades de Nova Mutum, Juína, Campo Novo do Parecis, Rondonópolis e Várzea Grande. Durante a operação, um dos investigados foi preso no Aeroporto Internacional Marechal Rondon, em Várzea Grande, momentos antes de embarcar para a região sul do país. Ao todo, a justiça expediu 4 mandados de prisão preventiva, 6 mandados de busca e apreensão cumpridos em residências e em uma casa de shows, além de 10 ordens de sequestro de bens e valores, com o objetivo de garantir o ressarcimento dos prejuízos causados às vítimas. Segundo a investigação, um dos suspeitos teria conseguido emprego como balanceiro em uma fazenda localizada na zona rural de Nova Mutum, já com a intenção de facilitar a atuação do grupo criminoso. Conforme apurado pela Polícia Civil, ele permitia a entrada de caminhões não autorizados na propriedade, possibilitando o carregamento clandestino de grãos sem o conhecimento dos proprietários. As investigações também apontaram que outros integrantes da organização eram responsáveis por fornecer caminhões, recrutar motoristas e negociar a venda de cargas furtadas. O prejuízo estimado causado à vítima é de aproximadamente 2 milhões de reais. Por isso, além das prisões, a justiça determinou o bloqueio de bens e valores dos investigados para tentar recuperar pelo menos parte do patrimônio desviado.

0: 12:37. Levantamento do Ministério Público aponta que maioria das vítimas de feminicídio em Mato Grosso não havia denunciado o agressor. O estado de Mato Grosso registrou 23 feminicídios entre janeiro e junho de 2026, conforme o levantamento divulgado pelo Observatório Caliandra do Ministério Público de Mato Grosso. Os dados, atualizados até o dia 29 de junho, revelam que 5 mulheres foram assassinadas somente neste mês, reforçando o cenário de violência de gênero no estado. Cuiabá e Várzea Grande lideram o ranking de ocorrências, com 3 feminicídios cada. Na sequência, aparecem Vila Bela da Santíssima Trindade e Tangará da Serra, com 2 casos cada um. Também houve registros em Tapurá, Sinop, São José do Xingu, Rondonópolis, Poxoréu, Porto dos Gaúchos, Nova Maringá, Nova Bandeirantes, Lucas do Rio Verde, Itaúba, Guarantã do Norte, Chapada dos Guimarães e Brás Norte. O relatório aponta que o menosprezo à condição de mulher foi a principal motivação identificada nos crimes. Em seguida, aparecem fatores como ciúmes, não aceitação do fim do relacionamento, discussões e conflitos financeiros. Os números também mostram que a maior parte dos assassinatos ocorreu dentro do ambiente doméstico. Das 23 vítimas, 11 foram mortas dentro de casa e outras 7 na residência da própria vítima, evidenciando que o lar continua sendo um dos locais mais perigosos para mulheres em situação de violência. Outro dado que chama a atenção é que 17 das 23 vítimas nunca haviam registrado boletim de ocorrência contra o agressor. Apenas 6 mulheres procuraram oficialmente os órgãos de segurança antes do crime. Na maioria dos casos, havia algum vínculo entre autor e vítima. O levantamento mostra que 10 mulheres foram mortas pelo companheiro, 3 por ex-companheiros, 3 por familiares, 1 pelo namorado, 1 por uma pessoa com quem mantinha um relacionamento casual, e em 5 casos, não havia vínculo conhecido entre vítima e autor. Entre os meses analisados, março foi o período mais violento, com 6 feminicídios registrados. Junho encerrou o primeiro semestre com 5 casos, tornando-se o segundo mês com maior número de assassinatos de mulheres por razões de gênero em Mato Grosso. Os dados reforçam alerta para a necessidade de fortalecer as políticas públicas de prevenção, ampliar a rede de proteção às vítimas e incentivar a denúncia de casos de violência doméstica antes que as agressões evoluam para crimes fatais. Doze horas e 39 minutos, identificadas as 3 vítimas mortas em acidente na estrada da Guia. Foram identificadas as 3 pessoas que morreram no grave acidente registrado na manhã desta terça-feira no quilômetro 9 da estrada da Guia, em Cuiabá. As vítimas são Paulo César da Silva, de 56 anos, sua filha Mônica Jaci Batista e Silva, de 18, e Eduardo Albuquerque Menezes, de 19. Conforme informações da Delegacia Especializada de Delitos de Trânsito, Paulo conduzia um automóvel Hyundai HB20 que seguia no sentido Guia a Cuiabá. Ao passar por um quebra-molas que não estaria devidamente sinalizado, o motorista perdeu o controle da direção e atingiu um caminhão guincho Ford Cargo, conduzido por um homem de 67 anos que estava parado dentro da rotatória. Segundo a apuração preliminar, o guincho seguia no sentido Cuiabá a Guia quando passou pelo quebra-molas. Em seguida, o motorista estacionou o veículo na rotatória para verificar a carga, que teria se deslocado após o impacto com o redutor de velocidade. Foi nesse momento que o HB20, ao passar pelo quebra-molas no sentido contrário, perdeu o controle e colidiu violentamente contra a parte dianteira do caminhão. Com a força do impacto, o motorista e os 2 passageiros do carro morreram ainda no local. Durante a colisão, um pedestre também foi atingido. A vítima, que ainda não teve a identidade divulgada, foi socorrida e encaminhada ao Hospital Municipal de Cuiabá. Equipes da Polícia Civil, da Politec e da Deletran atenderam a ocorrência. As circunstâncias do acidente ainda seguem sob investigação. São 12:41. Em instantes, mais informações para você no Jornal do Meio-Dia.
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0: Meio-dia e 41.
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1: Alô, meus amigos do esporte, aquele abraço, muito boa tarde. Nós estamos chegando com as informações esportivas aqui na Regional FM, sempre no oferecimento do Sicredi, onde o seu dinheiro rende um mundo melhor. Costa do Marfim e Noruega decidem quem vai pegar o Brasil. Se depender do histórico entre a seleção brasileira, é bom torcer hoje para Costa do Marfim diante da Noruega. Os dois países se enfrentam nesta terça-feira em Dallas, na primeira das três partidas do dia válidas pela fase 16avos da Copa do Mundo. Quem vencer vai enfrentar o Brasil no próximo domingo em Nova Jersey pelas oitavas de final. O time brasileiro jamais ganhou dos noruegueses, seja em competições oficiais ou em amistosos. Ao todo, foram 4 jogos, com 2 empates e 2 derrotas verde-amarela, sendo uma delas na Copa de 98 por 2-1 na fase de grupos. Suécia desafia o favoritismo da França em duelo europeu por vaga nas oitavas de final. Após uma sólida atuação na primeira fase, a França chegou ao mata-mata da Copa do Mundo em uma posição de força para enfrentar a Suécia nesta terça-feira às 18 horas em Nova Jersey. Com 100% de aproveitamento e 10 gols marcados em 3 jogos, os franceses justificaram no grupo I o seu status de candidatos ao título. Mas agora começa uma nova competição e qualquer tropeço representará um retorno prematuro para casa. Os suecos, por sua vez, avançaram em terceiro lugar no grupo F em uma campanha em forma de montanha-russa. Uma vitória contundente por 5-1 sobre a Tunísia, uma dura derrota 5-1 para a Holanda e um empate de 1-1 contra o Japão. Paraguai bate a Alemanha nos pênaltis e conquista classificação histórica. A classificação do Paraguai sobre a Alemanha nesta segunda-feira em Boston teve participação direta de 2 jogadores que disputam o Campeonato Brasileiro. Depois do empate por 1-1 no tempo normal e na prorrogação, os sul-americanos venceram por 4-3 nos pênaltis e avançaram às oitavas de final da Copa do Mundo. No roteiro dramático da decisão, o jogador Maurício do Palmeiras e o gremista Balbuena tiveram um papel importante, mas viveram momentos distintos. Naturalizado paraguaio, Maurício foi acionado pelo técnico Gustavo Alfaro aos 13 do segundo tempo, substituindo Enciso, autor do gol da equipe. A entrada do meia tinha como objetivo renovar o setor ofensivo. Já Balbuena entrou apenas nos minutos finais da prorrogação, reforçando o sistema defensivo para a disputa das penalidades máximas. O zagueiro que atua no Grêmio acabou vivendo um dos momentos de maior tensão na noite. Escalado para a quinta cobrança, desperdiçou a oportunidade que poderia ter garantido a classificação do Paraguai com um pouco menos de sofrimento. Marrocos empata nos acréscimos, leva a decisão para os pênaltis e elimina a Holanda. Toda a expectativa que havia em torno de Holanda e Marrocos ser um dos melhores jogos da segunda fase da Copa do Mundo foi confirmada. Na noite desta segunda-feira, em Monterrey, no México, as duas seleções tiveram um confronto de primeiríssima linha, com chances alternadas, disputas ríspidas e viradas de rumo. Com 90 minutos não dariam conta de um jogo deste naipe, foi preciso prorrogação e pênalti. E foi quando os marroquinos levaram a melhor, batendo os holandeses por 3-2 depois de empate de 1-1 no tempo normal. A seleção agora terá pela frente o Canadá nas oitavas de final, sábado, às 14h. Grêmio anuncia a contratação de atacante do Botafogo. O Grêmio está próximo de anunciar o segundo reforço para a sequência da temporada. O tricolor tem negociação encaminhada com o atacante Matheus Nascimento, de 22 anos, do Botafogo. O atleta deve assinar em definitivo por 3 temporadas. Matheus Nascimento estava emprestado ao Galaxy dos Estados Unidos até o final de junho. Na MLS, o atacante disputou 38 jogos com 7 gols marcados e 3 assistências. Ele tinha contrato com o Botafogo, no qual trabalhou com Luiz Castro em 2023 até o final deste ano. O jogador é aguardado em Porto Alegre hoje, terça-feira, para realizar exames médicos e assinar contrato. E não faltaram emoções nos 3 jogos da Copa do Mundo disputado no dia de ontem. O Brasil sofreu, mas venceu o Japão por 2-1 no tempo normal, com o segundo gol sendo marcado por Gabriel Martinelli a 50 minutos do segundo tempo. A Alemanha empatou com o Paraguai em 1-1 no tempo normal, 0-0 na prorrogação e perdeu nos pênaltis 4-3. Holanda e Marrocos também empataram em 1-1, com o gol de Marrocos saindo aos 45 do segundo tempo. Nos pênaltis, a seleção marroquina venceu por 3-2. Hoje, a bola vai rolar pela Copa do Mundo em mais 3 partidas. Costa do Marfim e Noruega, às 14h, horário de Brasília, decidem quem será o adversário do Brasil. França e Suécia jogam às 18h para decidir quem será o adversário do Paraguai. E o México enfrenta o Equador. E ontem também, pelo Campeonato Brasileiro da Série D, nós tivemos a classificação do Ivinhema, depois de empatar em 1-1 com o Democrata de Governador Valadares. Como havia vencido o jogo da ida, o Ivinhema garantiu vaga na próxima fase. E hoje, terça-feira, tem bola rolando também pelos campeonatos brasileiros da Série B e Série C. Na Série B, apenas uma partida. O Botafogo de Ribeirão Preto enfrenta o CRB de Alagoas. Pela Série C, hoje tem Caxias e Anápolis, Volta Redonda e Amazonas, Botafogo da Paraíba e Brusque. Brasil sobrevive a drama contra o Japão e vai às oitavas de final no último minuto. A seleção brasileira sofreu muito, mas manteve o sonho do hexacampeonato vivo. O Brasil venceu o Japão de virada por 2-1 ontem em Houston e agora está nas oitavas de final da Copa do Mundo. Casemiro fez o primeiro gol. A vitória veio já aos 50 minutos do segundo tempo com Martinelli no fim dos acréscimos. O time de Ancelotti agora aguarda o vencedor entre Costa do Marfim e Noruega, que jogam hoje para saber quem será o adversário na próxima fase. O jogo das oitavas de final será no próximo domingo às 17h, horário de Brasília. O Brasil flertou com a tragédia em um primeiro tempo terrível, no qual tomou o gol de Sano e se viu travado pela marcação forte do Japão. CBF confirma jogo da ida entre Luverdense e Guaporé para sábado. O Luverdense terá um dos desafios mais importantes da temporada ao enfrentar o Guaporé de Gondônia pela terceira fase do Campeonato Brasileiro da Série D. O confronto está marcado para sábado às 17h no estádio Passo das Emas e coloca frente a frente duas equipes que chegam embaladas após eliminarem seus adversários na fase anterior e sonham com uma vaga nas etapas decisivas da competição nacional. Representante de Mato Grosso, Luverdense garantiu a classificação ao eliminar o Ceilândia do Distrito Federal. Após vencer o jogo da ida por 2-1, a equipe empatou em 1-1 no estádio Passo das Emas e confirmou a vaga, mantendo viva a esperança de retornar à Série C. Do outro lado, estará o Guaporé de Rondônia, que também chega motivado após superar o Monte Roraima na segunda fase da Série D. A equipe rondoniense busca fazer história e seguir surpreendendo na competição, apostando na força do elenco e na boa campanha construída até aqui. A expectativa é de um duelo bastante equilibrado com duas equipes que mostraram organização tática e eficiência no mata-mata. O Luverdense aposta na força do estádio Passo das Emas e no apoio da torcida para conquistar uma vantagem no primeiro confronto. Enquanto o Guaporé tenta aproveitar as oportunidades para decidir a classificação diante da sua torcida.

Por trás da fama. Quando olhamos para as luzes cinematográficas, acreditamos que o sucesso se resume aos aplausos, aos prêmios da academia e às cifras astronômicas. Desconhecemos o que existe por trás da fama, do tapete vermelho, visitado tantas vezes. Tragédias domésticas, dores profundas, doenças insidiosas. É nessas oportunidades que se revela o heroísmo, a dedicação, a renúncia de atores que passamos a admirar muito além da sua atuação. Um desses aplaudidos e premiados atores, quando sua carreira começava a decolar em direção ao estrelato mundial, sofreu um abalo familiar. Uma de suas irmãs recebeu o diagnóstico de leucemia. Seu amor o fez se decidir por vender sua própria casa para residir mais perto dela, focando integralmente em sua assistência e necessidades diárias. Por quase 10 anos, ele colocou em pausa diversas oportunidades profissionais para ser a rocha sobre a qual sua irmã poderia se apoiar em seu processo de cura. Ele lhe foi o provedor financeiro, também aquele que lhe preparava cada refeição, administrava os medicamentos com precisão e, acima de tudo, fazia-lhe companhia. Ao descrever o papel dele em sua vida, a irmã o descreveu como seu príncipe, destacando que ele ouvia cada palavra sua com atenção, valorizando cada vírgula de seu desabafo. Contudo, ele não se limitou ao círculo familiar. Doou 70% dos seus ganhos com um longa de sucesso, uma quantia que superou os US$ 45 milhões, para financiar a pesquisa contra a leucemia. Igualmente, para apoiar o tratamento de pessoas que enfrentavam a mesma batalha de sua irmã. O que torna esse ato ainda mais sublime é ter sido realizado sob um manto do anonimato. Ele não buscou as manchetes, não convocou coletivas de imprensa, nem permitiu que seu nome fosse associado à doação por muitos anos. A notícia só viria a público muito tempo depois. Ele agiu conforme o ensinamento de que a verdadeira caridade é aquela que não espera reconhecimento, movida apenas pela empatia sincera com o sofrimento alheio. Atitudes como essa nos dizem que a maior obra de arte que podemos construir é a nossa própria dignidade. A fama é passageira. Rapidamente transita de um para outro foco, bastando que algo mais extraordinário se apresente. Mas o amor ao próximo e a renúncia em favor da vida são tesouros que as traças não corroem e o tempo não apaga. A gratidão de quem recebeu carinho e cuidados durante os desafios da enfermidade, de quem encontrou ouvidos atentos ali escutar os lamentos nas noites doloridas, jamais perece. E todos os beneficiados pelo resultado de pesquisas empreendidas graças à generosidade de um doador, com certeza erguem sua prece aos céus, pedindo bênçãos para quem elegeu o próximo como seu beneficiado. A mão esquerda pode não saber o que a direita ofereceu. Contudo, vidas que prosseguem jamais poderão esquecer quem se transformou em seu herói, longe das câmeras, mas bem perto do coração. Nós o conhecemos como Keanu Reeves.

0: E assim chegamos ao final de mais um Momento Espírita. Hoje, terça-feira, 30 de junho de 2026. 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
2: Eleições 2026. Termina prazo para apresentadores deixarem programas.
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2: Apresentadores de televisão e rádio que pretendem se candidatar às eleições gerais de outubro devem deixar seus programas nesta terça-feira, dia 30. O fim do prazo está previsto na Lei das Eleições e nas regras estabelecidas pelo Tribunal Superior Eleitoral, órgão responsável pela organização dos pleitos. Conforme as normas, é vedado às emissoras de rádio e televisão transmitirem programa apresentado ou comentado por pré-candidato aos cargos que estarão em disputa. A proibição pretende impedir que artistas e jornalistas obtenham vantagem na campanha eleitoral. O descumprimento pode levar ao indeferimento do registro de candidatura na Justiça Eleitoral e ao pagamento de multa pelas emissoras, além da determinação para retirada do conteúdo do ar. No próximo sábado, dia 4 de julho, o calendário eleitoral também estabelece que pré-candidatos estão proibidos de participar de inaugurações e de obras públicas. A partir da mesma data, fica proibida a contratação de shows artísticos custeados com recursos públicos. O primeiro turno das eleições será realizado em 4 de outubro, quando serão eleitos deputados federais, estaduais, distritais, governadores, senadores e o presidente da República. O segundo turno está marcado para o dia 25, caso seja necessário.
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boa tarde. Boa tarde, meus amores, boa tarde, minhas amoras, boa tarde, Lucas do Rio Verde. Estamos chegando hoje, terça-feira, dia 30 de junho, último dia do mês de junho. Bye bye, junho! Estamos chegando a partir de agora, até as 5 horas, o Bebê te faz companhia. Hoje tem ligação do Lebruto, também tem sorteio hoje de um kit, né? Um pacote de arroz, dois de feijão, é parceria com Arroz Rison na programação da região. Para você participar, WhatsApp liberado em 659-9607-1705. Esse é o nosso WhatsApp. Tem também o nosso site, que é regionalnaweb.com.br. Tem o nosso Facebook, que é Regional FM 103,5. E tem o nosso Instagram, que é Regional na Web. Também estamos aí na Alexa. E tem o nosso aplicativo, que você pode baixar para você ouvir a gente aí na palma da sua mão. A gente não se conhece, mas através da música a gente se entende bem melhor. Boa tarde!

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1: Em Luca, 32 graus.
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0: Boa tarde pro cheiroso, boa tarde pra cheirosa, tarde gostosa de terça-feira, finalzinho de mês, né? Bye bye, junho! Tá vindo aí julho, rapaz. Segundo aí os meteorologistas, né? Vai ter aí uma frente fria chegando gostoso demais, né? Tem uns que não gostam do frio e outros já adoram, né? Eu acho que eu nasci no país errado, né? Eu acho que nasci lá lá no frio, rapaz. Lá no gelado, né? Lá na Antártica, né? Do sul. Porque eu não sei porque eu adoro friozinho, é bom demais, né? Eu gosto, né? Eu gosto do frio. Eu sou apaixonado pelo frio. Agora são 1:28 aqui na Casa da Música. Lembrando, gente, que hoje, terça-feira, eu tenho um sorteio pra você. Preste bem atenção, tá? Sorteio pra você aí, pro cheiroso e pra cheirosa. 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Bebezito, boa tarde, eu sou aí o Marcelo da Silva dos Santos, moro aqui no bairro Parque da Zema e eu também adoro friozinho, né? Pra tomar um chocolate quente, tomar um chimarrão, né? Tomar um vinho, aê Marcelo, aí do valor, né? Isso mesmo. Pra você, muito boa tarde. Hoje tem ligação do Lebruto, você não pode falar alô, tem que falar manda um Lebruto pra mim. WhatsApp liberado em 659-9607-1705, é o WhatsApp aqui da Regional. Meu amigo Joanildo na audiência, fala aí Joanildo, tá aí trabalhando aí na segurança, né? E ouvindo a Regional, pra você bom trabalho, brigadão, tá? Pela audiência, pela companhia com a mais ouvida. 1:30, boa tarde você. Meu xará, né? Meu xará na audiência, não perde também um programa, né? É o Alex Praxere na audiência. Fala aí, meu xará, pra você, boa tarde, meu querido.
2: Boa tarde, fala comigo, meu xará. Aqui é o Alex da Fazenda Dourado, na escuta. Pose! Tamo aí na atividade, mexendo com chicleta da galinha. Toca pra nós aí, a Cássia Heller, malandagem. Bora que bora.
0: Tá bom, então, toca aí na sequência, meu querido. E também me coloca aí no sorteio do botijão dourado da Zap Gás. Falou pra Sharon, abraço, boa sorte, meu querido. Boa tarde, Maria do Jardim das Palmeiras, né? Manda um Lebruto pra mim e também quero participar do sorteio, né? Da Zap Gás, o botijão que dura muito mais, e vou dar aí uma, e quer? E vou uma música aí pra nós, tá bom? Então toca aí na sequência.

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1: Regional 1:46.
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9: Na Regional 1:51, pra você, boa tarde. Sensacional, hoje tem ligação do Lebruto. Não diga alô, diga manda um Lebruto pra mim, bebê. Participe, 659-9607-1705. Ah, essa é minha rádio. Sexta-feira tem sorteio pra cheirosa, pro cheiroso de uma recarga de gás, né? Da Zap Gás, o botijão que dura muito mais. Também sorteio de uma janta, né? De contrafilé, mais uma caneca de chope de vinho lá do Espetinho do Léo. Pra você participar, só mandar mensagem pro nosso WhatsApp, que é o 659-9607-1705. É o WhatsApp aqui da Regional. Também tem o nosso site, você já foi lá, já deu lá uma olhadinha no site? Você é curioso? Você gosta de novidades? Então vai lá pro site agora da Regional, acessa aí, ó, regionalnaweb.com.br. É o site aqui da sua Regional FM 103,5, a mais ouvida. Boa tarde, aqui é a Suzana, né, do Tessely de Júnior, na escuta da Regional. Tá bom, abraço a você, boa sorte, brigadão pela audiência, pela companhia. Oi, Nice, boa tarde, menina.
10: Oi, boa tarde, é Lenice do Vida Nova. Manda Lebruto pra mim, quero participar do sorteio do copo.
9: Tá bom então, boa sorte. Meu amigo Rafael na audiência, fala, Rafa.
11: Fala, Alex Santana, boa tarde.
9: Boa tarde.
11: Manda uma música aí pra nós do Charles Brown Jr., pode ser qualquer uma aí. Manda pra nosso amigo Wender do Piauí e Dona Silva que tá aqui com nós. Tomando uma gelada daquele jeito, comemorando a vitória do Brasil desde ontem.
9: Até agora.
11: Beleza, guri?
9: Beleza.
11: Manda um alô pra nós aqui e a música aí, beleza?
9: Tá bom então, abraço, Rafael.

0: Brasil sobrevive a drama contra o Japão e vai às oitavas de final no último minuto.
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1: A seleção brasileira sofreu muito, mas manteve o sonho do hexacampeonato vivo. O Brasil venceu o Japão de virada por 2-1 ontem em Houston e agora está nas oitavas de final da Copa do Mundo. Casemiro fez o primeiro gol. A vitória veio já aos 50 minutos do segundo tempo com Martinelli no fim dos acréscimos. O time de Ancelotti agora aguarda o vencedor entre Costa do Marfim e Noruega, que jogam hoje para saber quem será o adversário na próxima fase. O jogo das oitavas de final será no próximo domingo às 17h, horário de Brasília. O Brasil flertou com a tragédia em um primeiro tempo terrível, no qual tomou o gol de Sano e se viu travado pela marcação forte do Japão.
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Aí sim, galera, estamos de volta com o nosso Momento Pet, a sua companhia pra gente cuidar ainda melhor dos nossos bichinhos. Lineu Silva por aqui, e ó, se você é papai ou mamãe de pet, se liga nessa dica que é puro amor e saúde. A gente sabe que petisco é tudo de bom pra treinar, pra dar carinho, né? Mas tem que ser saudável, hein? Que tal experimentar uns pedacinhos de maçã, mas sem as sementes, claro. Ou quem sabe umas fatias fininhas de banana congelada. Uma cenoura baby também faz sucesso. E um peito de frango cozido e picadinho, sem tempero nenhum, é garantia de alegria. Mas atenção, papais de pet! A regra de ouro é: petiscos não podem passar de 10% das calorias diárias do seu peludo. É pra usar como recompensa, como aquele agrado especial, e não como refeição, tá bom? Assim a gente mantém o peso ideal e a saúde nota 10 dos nossos companheiros. E claro que tem muito mais vindo por aí no Momento Pet. Logo mais estou de volta com mais dicas especiais pra gente mimar e cuidar dos nossos amores de quatro patas. Não sai daí!

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4: Regional 2:08, pra você, boa tarde, ótima terça-feira pra você. Na audiência, amiga Maura, boa tarde, Maura, brigadão pela companhia. Também o Neymar tá comigo, boa tarde, Neymar, brigadão pela companhia, meu querido.
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4: Hoje tem o quê? Tem ligação do Lebruto pra você, muito boa tarde, não diga alô, diga manda um Lebruto pra mim. Minha amiga Alice aí do CTG, um abraço a você, muito boa tarde, brigadão, tá? Pela audiência, pela companhia com a Regional FM. Gente, deixa eu ver aqui certinho, tá certo. Não, primeiro esse? Tá bom então. Boa tarde, a Sônia gostaria de participar do sorteio do Lebruto, tá bom então, boa sorte. Boa tarde, me chama Yalan, sou morador aqui do bairro Jardim das, Jardim Primavera, né? Quero participar do sorteio, manda um Lebruto pra mim e também do sorteio, né? É uma boa tarde aí pra você, Alan, ouvindo aí a programação da Regional FM. O copo, gente, o copo é só no programa da manhã, tá? É só com o Ratinho Viola a caneca, tá? É só no programa da manhã. Agora são 2:11 pra você, muito boa tarde. Lembrando que sexta-feira tem sorteio pra você de uma recarga de gás da Zap Gás, o botijão que dura muito mais, também sorteio de uma janta de contrafilé, mais uma caneca de chope, de vinho, né? De vinho, lá do Espetinho do Léo, tá? Então, vai mandando mensagem e vai se cadastrando e boa sorte. Boa tarde, Alex, gostaria de participar do sorteio, manda um Lebruto pra mim, é a Dalgisa Sônia Edivan do bairro Amazonas na audiência, abraço a você, boa sorte, brigadão pela companhia, pela audiência. Boa tarde, tudo na paz, é o Guinaldo Ramos ligado aí na audiência. Manda um Lebruto pra mim aqui do Ângelo Casonato, tá bom? Então abraço a você, Aguinaldo, boa sorte, brigadão pela audiência, pela companhia. 2:12, boa tarde.
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0: Sou legal do Jota Quest, além do horizonte, aqui na sua regional. Pra você, muito boa tarde.
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0: Maravilha, meus amores e minhas amores. 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
0: Obrigado, Florisvaldo, pelas suas informações. Agora são 2:28. Boa tarde.
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13: Na mais ouvida, 2:33, hora certa em todo Mato Grosso.
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13: Sensacional, que bom ter você com a gente. Daqui a pouquinho tem ligação, tá? Do Lebruto. Não diga alô.
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13: Diga, manda um Lebruto pra mim.
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13: Muito bem, meus amores e minhas amoras, coisinha gostosinha do meu coração. 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Sorteio hoje, tá? Sorteio hoje aqui na programação da Regional. Botijão que dura muito mais da Zap Gás, a Ivani Ares da Rosa do Parque das Américas, boa sorte. Boa tarde, meu nome é Neimias, eu acho que é isso, né? Milane. Ei, Alex, cadê o óculos, rapaz? É a Milane, né? Rebeca da Silva. É do sorteio aí do Horizon, tá? Sou do bairro Menino Deus, tá bom? Então, boa sorte. Obrigadão pela audiência, pela companhia. Oi, boa tarde.
14: Boa tarde, aqui é a Leonisa. Eu quero participar do Lebruto.
13: Tá bom, então, boa sorte. Boa tarde, a Lúcia Marlene do Cerrado. Quero participar aí do sorteio do Lebruto. Tá bom, então, boa sorte. Obrigadão, tá? Pela audiência, pela companhia com a mais ouvida. 2:33 aqui na Casa da Música. Boa tarde.
15: Boa

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2: Regional 2:44.
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2: Regional 2:48. Sensacional, hoje tem ligação do Lebruto, bebê. Não diga alô, diga manda um Lebruto pra mim.
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2: Meu amigo Rodrigo e também a Nice, né? Pra vocês, muito boa tarde, brigadão pela companhia.
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2: Também amigo Alcinei, né? O síndico lá do Águas do Cerrado, um abraço a você e toda a equipe aí, estão trabalhando e ouvindo a Regional. Boa tarde, Alex. Manda aí um Lebruto pra mim, né? É a Marli aqui do bairro Jardim das Palmeiras na audiência. Boa sorte, Marli. Boa tarde, Maria Luísa aqui do Veneza. Manda um Lebruto pra mim. Boa tarde. Quero participar também do sorteio, né? É a Suzy na audiência. Também na audiência, minha amiga Marta Costa, né? Oi, Marta Costa. Pra você, boa tarde. Boa terça-feira. Brigadão, tá? Pela audiência, pela companhia. Lembrando que sexta-feira, meus amores e minhas amoras, tem sorteio pra você, sabe de quê? De uma janta de contrafilé, mais uma caneca de chope de vinho, né? Lá do Espetinho do Léo. E também sorteio de uma recarga de gás da Zap Gás, o botijão que dura muito mais. Oi! Boa tarde! Tá mandando aqui a mensagem, tá escrevendo, né? Alex, quero participar do sorteio, né? Manda um Lebruto pra mim. É a Edneia na audiência, tá bom? Então, um abraço aí, boa sorte, brigadão, tá? Pela companhia com a Regional, a número 1 de Lucas. Mais mensagem, boa tarde, a Ana Carolina aqui do bairro Vida Nova. Quero participar do sorteio, né? Manda um Lebruto pra mim, tá bom? Então, boa sorte, brigadão pela audiência, pela companhia com a Regional, a número 1 de Lucas do Rio Verde. Agora são 2:51, boa tarde.

0: Lucas do Rio Verde encaminha a compra de 8.400 luminárias para ruas, parques e aeroporto.
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0: A Prefeitura de Lucas do Rio Verde abriu um processo licitatório para o registro de preços na aquisição de 8.400 luminárias de LED, bem como 193 postes de concreto entre 5 e 13 metros destinados à revitalização dos sistemas de iluminação em vias públicas ou espaços comunitários do município. As propostas serão encaminhadas a partir de hoje até o dia 22 de julho, quando ocorrerá a sessão pública do pregão eletrônico. O investimento previsto não foi apontado no edital. O fornecimento atenderá às demandas de até 7 secretarias municipais e inclui dispositivos com potências entre 60 e 200 watts, variando de acordo com a demanda das localidades. Segundo o termo de referência, os equipamentos serão implementados em ruas, avenidas, praças, parques e demais espaços padronizados para o uso da população, além das instalações do Aeroporto Municipal Bom Futuro. A contratação é necessária para assegurar a adequação dos serviços, contribuindo para a segurança de motoristas e pedestres, prevenção da criminalidade, preservação do patrimônio público e a prática de atividades de lazer noturnas. Já no perímetro aeroportuário, os materiais serão empregados na manutenção da sinalização luminosa na pista de pouso, assegurando as operações aéreas. Com a definição oficial do certame, os materiais deverão ser disponibilizados em cronograma de até 30 dias, segundo estimativas da gestão.

0: Então, quanto aos postes e suportes tubulares, o documento prevê o envio direto à área de instalação no perímetro urbano, com frete e descargas às expensas da contratada.
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23: Na Regional 3:10, pra você, boa tarde, ótima terça-feira pra você. Regional. Sensacional, depois da vitória ontem, né, do Brasil, né, 2-1. Regional é sensacional. Tá todo mundo feliz da vida, né? 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É, agora domingão o bicho pega, né, domingão o bicho pega. Agora é mata-mata, né, perdeu, volta pra casa, né? Ontem quase voltamos, né? Quase voltamos. Eita, doido! Meu coração deu assim, ó, uma parada e voltou de novo, né? Haja coração! 3:11 pra você, muito boa tarde. Nessa tarde gostosa de terça-feira, hoje tem o quê? Ligação do Lebruto. É, pra você participar é muito fácil, é só mandar mensagem pra gente, dizendo manda um Lebruto pra mim, mensagem de áudio ou mensagem de texto, fica aí a seu caráter, né? É, amigo, fica aí a seu critério, né? Só aí a Ivanilde, né? Do bairro Parque das Américas, manda um Lebruto pra mim, tá bom? Então, boa sorte. Oi, sou a Sofia aqui do bairro Parque das Américas, manda um Lebruto pra mim. Oi, boa tarde, aqui é o Vidal do bairro Fuji, manda um Lebruto pra mim. Manda um Lebruto pra mim, é o William do bairro do Jaime Sete Fuji na audiência, abraço, boa sorte. Boa tarde, meu nome é Juliana. Juliana, aqui do bairro Jardim Primavera. Manda um Lebruto pra mim. Oi, boa tarde.
24: Boa tarde, boa tarde. Aqui é a Leonisa do bairro Vicente Fuji. Tô aqui no Parque das Américas. Eu queria escutar uma música dos Mamonas Assassinas.
23: Tá bom, então. Toca aí na sequência, aí no nosso Naftalina, tá bom, Leonice? Bom dia não, né, Nelson? Bom dia não, Nelson. É, manda um Lebruto pra mim, é o Nelson dos Santos, né, do bairro Alvorada. Ô, Nelson, boa tarde, meu querido. Boa tarde. Boa tarde, meu nome é Edileuza, né, do bairro Jardim Primavera. Manda um Lebruto pra mim, tá bom? Então, boa sorte, brigadão, tá, pela audiência, pela companhia com a mais ouvida. 3:12, boa tarde.

Boa tarde, Alindalva. Manda um lebruto pra mim e vou ficar na espera. Então, boa tarde. 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
1: Regional 3:24.
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18: Na Regional 1328, pra você, boa tarde, tarde de terça-feira pra você aí trabalhando, você em casa, você no trânsito. Obrigadão pela audiência, pela preferência. Meu amigo Petronílio, lá da CDL, um abraço a você, boa tarde. Também lá pro Robson Alex.
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18: sensacional, meus amores e minhas amores. 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Participe e boa sorte. 3:30. Boa tarde, aqui é a Emily, né? Do bairro Bandeirantes, gostaria de participar do sorteio do Lebruto, tá bom então, boa sorte. Também na audiência, minha amiga Rosângela, lá do bairro Imperial, boa tarde, Rosângela.
0: Oi, oi, boa tarde, aqui é a Rosângela do Jardim Imperial, gostaria de estar participando, manda o Lebruto pra mim, uma boa tarde pra todos que estão na escuta.
18: Boa tarde, boa sorte. Boa tarde, manda um Lebruto pra mim. Deixa eu ver aqui, a Franciele do Rio Verde na audiência, boa sorte, 3:31 na Regional.
2: Gratidão.
18: Oi, Estela, boa tarde. Sim.

aí o som legal de Pitty, você me adora, já já tem ligação do Lebruto pra você, não diga alô, diga manda um Lebruto pra mim. Aqui na Mais Ouvida, participe. 6599-9607-1705 é o WhatsApp da Regional.

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1: Em Lucas, 33 graus.
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8: Na mais ouvida, 4. 3,50, né? 3,50, né?

0: Hits. Sensacional, meus amores e minhas amoras, coisinha gostosinha do meu coração, pra cheirosa, pro cheiroso, você em casa, você aí no trabalho, você aí nas fazendas, nas chácaras, aquele abraço do bebezito pra vocês, obrigadão pela companhia, tá bom? Tá aí no trânsito, cuidado, hein? Com calma aí, devagar, né? Muita calma nessa hora, você no trânsito, aqui de Lucas do Rio Verde, ouvindo aí o bebezito, tá bom? 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Pra você participar, vai mandando mensagem, vai se cadastrando no 659-9607-1705, é o WhatsApp aqui da Regional. Manda um lebruto pra mim, é o Geni, é isso? Na fazenda Rota do Sol, né? Mandou aqui uma foto aqui, aí do milho, né? Tá aí na colheita do milho e ouvindo a regional aí na colheitadeira, né? Meu amigo aí, Geni, abraço a você, bom trabalho aí, brigadão, tá? Pela audiência, o sol tá lindo aí, né, Geni? Rapaz, tá um solzão forte aí, né? Linda imagem. É, boa tarde, manda um lebruto pra mim, quero participar também do sorteio, né? Dos demais prêmios e também o gás que dura muito mais da Zap Gás, é a Marilene Vieira da Mota na audiência, boa sorte. Boa tarde, manda um lebruto pra mim, aqui é o Franci Newton, né? Do bairro Fuji na audiência, boa sorte, brigadão pela audiência, pela companhia com a Regional FM, a número 1 de Lucas. Manda um lebruto pra mim, é o Jussi Mike do bairro Rio Verde na audiência, boa sorte. Também audiência, a Silvia Maria. Oi, Silvia, boa tarde.
1: Oi, boa tarde, eu sou a Silvia aqui do Jaime Centrifuge, eu quero participar do Manda um Lebruto pra mim. É, manda um alôzão aí pra mim que eu tô aqui ligada na rádio regional.
0: Alô, FM, Silvia.
1: É melhor da cidade.
0: Tá bom.
1: E uma boa tarde a todos.
0: Boa tarde, Silvia. Obrigadão, tá, pela audiência, pela companhia com a mais ouvida. É, boa tarde, qual é o gás que dura muito mais da Zap Gás, o botijão dourado da Zap Gás, é a Jaqueline Rodrigues da Fazenda Santa Teresa, tá bom? Então, abraço aí você, boa sorte, brigadão pela audiência, pela companhia. Meu primo canta, Luan Santana e Léo Foguete, a música Dona, boa tarde, 3:54, daqui a pouquinho tem o nosso Naftalina.

0: Marrocos empata nos acréscimos, leva a decisão para os pênaltis e elimina a Holanda.
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0: Toda a expectativa que havia em torno de Holanda e Marrocos ser um dos melhores jogos da segunda fase da Copa do Mundo foi confirmada. Na noite desta segunda-feira, em Monterrey, no México, as duas seleções tiveram um confronto de primeiríssima linha, com chances alternadas, disputas ríspidas e viradas de rumo. Com 90 minutos não dariam conta de um jogo deste naipe, foi preciso prorrogação e pênalti. E foi quando os marroquinos levaram a melhor, batendo os holandeses por 3-2 depois de empate de 1-1 no tempo normal. A seleção agora terá pela frente o Canadá nas oitavas de final, sábado, às 14h.
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6: Atenção aí, 1, 2, 3, aperte o cinto e vamos viajar juntinhos a partir de agora. Tá no ar mais uma edição do nosso Naftalina. Até em 5, vamos relembrar, matar a saudade aí dos anos 70, 80, 90 e comecinho de 2000. O que foi sucesso e até hoje ainda toca aí nas terias, né? Nas casas noturnas, né? Eita, saudade que não tem idade. Você relembra aqui na sua Regional FM, a rádio das grandes promoções. E já tem ligação do Lebruto. Vamos. Essa aí, né?

0: nosso Naftalina desta terça-feira pra você. Muito boa tarde. Já já tem ligação do Le Bruto.
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0: Muito bem, meus amores e minhas amores. Você que mandou mensagem pra gente, cadastrou aí na promoção, manda um Le Bruto pra mim. Vamos fazer agora aqui, a equipe já tá fazendo a ligação, né? Vamos fazer uma ligação aí pro nosso ouvinte. E você não pode falar alô, né? Tem que falar, manda um Le Bruto pra mim. Tá chamando, hein? Toque, toque. Não quer falar comigo?
4: Manda o Le Bruto pra mim.
0: Aê! Faturou o Le Bruto, com quem eu falo? Boa tarde!
4: Aguinaldo Ramos.
0: Tudo bem, Aguinaldo?
4: Tudo na paz.
0: Que legal, trabalhando e ouvindo a melhor do Brasil?
4: Sim, senhor. Tô trabalhando mesmo.
0: Eita!
4: E tocar o celular, eu parei. Tô parado aqui.
0: Tem que parar pra atender o telefone, né? Pra falar o alô, né?
4: Sim, isso.
0: Eita! Isso. Então, você vai receber no conforto da sua casa o lanche. Você quer mandar uma música pra alguém? Fica à vontade, Aguinaldo.
4: Mandar pro meu amor, Elisângela Cristina.
0: Eita, o amor é lindo demais,
4: uma
0: né?
4: Uma boa aí.
0: Tá bom então. Um abraço, meu amigo.
4: Beleza.
0: Alô.
4: Fique com Deus, hein?
0: Amém. Tchau, tchau. Agora são 4 horas e 14 pra você. Boa tarde.

0: sensacional pra você, muito boa tarde, tá na regional, tá legal. 103,5. Ah, essa é a frequência do seu rádio, da sua casa, do seu trabalho.
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0: Muito bem, olha, casal, né, paranaense busca oportunidade de emprego em fazenda, tá? Possui experiência com operação de máquina, de maquinários, né? E cozinha, confiança e dedicação. O telefone é o 42 99846-4053, falar com o Douglas, tá? Então aí, casal paranaense busca aí oportunidade de emprego em fazenda, possui experiência com operação de maquinários e cozinha, tá? Confiança e dedicação. O telefone é o 42, né? DDD. O número é o 99846-4053. Falar com o Douglas. Ou então aqui, ligar aqui também na rádio, tá? A gente passa aí os detalhes. 4:29 aqui na Casa da Música. Minha amiga Jodail, né? Lá da Fazenda Pérola. Ela é muito malvada com a gente, né? Mano, oh, rapaz, o Noriel já comeu isso aí já, né, Noriel? Ei, o Noriel passa bem, né? Rapaz do céu, ainda leva lá na roça pra ele, né? Eita, Noriel. É uma rosquinha pro café da tarde, né? Ah, rapaz, rosquinha doce, né? Jesus amado, isso aí. Ainda colocou uns cocos por cima. Ah, com creme de leite. Jesus amado. É muita malvadeza com gordinha aqui, né? Deu até água na boca. E que é isso, Jodail? Faz isso não, né? Tem que fazer a foto e trazer pra nós aqui na rádio também, né? A gente aceita aí de bom coração, né? A gente recebe aí de bom coração mesmo, né? Toda a equipe aqui da rádio gosta disso aí, né? Meu Deus do céu. Jesus amado, fiquei até sem noção aqui, né? De tão que tá linda aí, ó, rapaz. Eita. Mavadeza de uma Jodail com gordinha aqui, né? Você tá doido. 4:30 aqui na Regional, você muito boa tarde. 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
7: Na Regional 4:51. Boa ideia, né? Você ouvir a Regional em casa, no seu trabalho, no seu carro, dando aquela caraminha. É bom demais, né?
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7: Pra você aí já na fila da escola, né? Pegando aí as criançadas e ouvindo a Regional, que legal, né? Maravilha, tá aí aquela fila, né? De pais aí, né? Só aguardando tocar um sinal, né? Aí sai a molecada, marcando 200, né? Cê tá doido, né? Ai, ai, ai, vamos virar o boné e vamos dando pé, tá na hora já, né? Tá na hora, vambora então? Gente, forte abraço a vocês, uma ótima terça-feira. Vamos virar o boné e dar no pé. Tchau, tchau, meus amores do Rádio Coezinha, gostosinha do meu coração. E já sabe, na minha ausência aí, ó, comporte-se. E a gente se esbarra por aí.

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1: Imagens de satélite apontam quase 59 mil prédios possivelmente danificados após terremotos na Venezuela.
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1: Uma análise preliminar feita por pesquisadores da Universidade Estadual do Oregon, nos Estados Unidos, estima que cerca de 58.900 construções podem ter sido danificadas ou destruídas pelos fortes terremotos que atingiram a Venezuela na última quarta-feira. O levantamento foi produzido com imagens de satélite captadas após os tremores e aponta as áreas onde há maior possibilidade de danos. Os terremotos ocorreram no norte do país, perto das cidades de San Felipe e Yumari. O primeiro tremor teve magnitude 7,2 e foi seguido por outro.

0: pobres a partir de dados do satélite europeu Sentinel-1. A estimativa considera as áreas observadas até a passagem mais recente do equipamento, realizada na manhã de quinta-feira.
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Separação, Amado Batista e Kel Smith aqui no nosso top. Agora são 17h15, nosso top sertanejo. 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Bora hoje por aqui o Jocir Ferreira fazendo companhia para você. Vamos juntinhos até às 20, né? Com um desfile aqui, ó, das melhores modas sertanejas. Para você participar com a gente, mandar seu WhatsApp é 9607-1705, beleza? Seja bem-vindo, um abraço para você em casa, você no trabalho, pessoal aí na cidade, em todos os bairros, você na fazenda, no sítio, na chácara. Muito obrigado pela sua companhia. 17:15. Gino e Geno e o Cavaco voou.

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4: Que maravilha, o nosso top sertanejo, a sua regional, a boa moda sertaneja, hein? Do jeito que você gosta, são 17h24, agora já pulando para 17h25, temperatura 32 graus em Lucas do Rio Verde. Um abraço também para você distante aí, né? Conectado através do nosso aplicativo, através do nosso site. Muito obrigado pela sua audiência, né? Curtindo o top sertanejo. Voa Liberdade, Chico Rei, Paraná.

0: Viva o Amor, Padre Ezequiel e ainda Rio Negro e Solimão. Essa música aqui é muito, muito chique, hein? Bonita demais, 5:35 agora, hein? Alô, Gomercindo, boa tarde, Gomercindo. É, amanhã tem aniversariante na família, Gomercindo, fala comigo.
1: Excelente final de tarde de terça-feira. Você é tudo que pedi para Deus, o César e do Paulinho, para a mulher mais amada do bairro Rio Verde, minha lindona Vilma. Um abraço e excelente final de tarde. E manda os parabéns para minha filhota Aline, que amanhã ela faz o aniversário também. Um abraço e um excelente programa.
0: Obrigado, Gomercindo. Valeu. Um abraço, parabéns para nossa amiga Aline, né? Deus abençoe, muitas felicidades, em nome do Gomercindo, da dona Vilma, né? Em nome do seu mano também, toda a família parabenizando a Aline, amanhã aniversário da Aline, hein? Agora são 17:36.

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3: Olha, agora faltando só 15 minutinhos para as 18. É o top aqui na sua regional. 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Manda um abraço aqui pra Ana, lá fazendo água limpa. Alô, Ana, um abraço, obrigado pela audiência. 17h46. Um abraço a todos os amigos aí na beira do Telespires, né? Só aí no sítio, chacras. Alô, Santa Bárbara, São Cristóvão, Primaverinha, Groslândia. Teodoro Sampaio, tapete da sala.

0: João Paulo e Daniel para relembrar, pedindo bis. Bora o intervalo, a gente já volta.
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3: Grêmio anuncia a contratação de atacante do Botafogo.
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3: O Grêmio está próximo de anunciar o segundo reforço para a sequência da temporada. O tricolor tem negociação encaminhada com o atacante Matheus Nascimento, de 22 anos, do Botafogo. O atleta deve assinar em definitivo por 3 temporadas. Matheus Nascimento estava emprestado ao Galaxy dos Estados Unidos até o final de junho. Na MLS, o atacante disputou 38 jogos com 7 gols marcados e 3 assistências. Ele tinha contrato com o Botafogo, no qual trabalhou com Luiz Castro em 2023, até o final deste ano. O jogador é aguardado em Porto Alegre hoje, terça-feira, para realizar exames médicos e assinar contrato.
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6: Ei, vamos seguindo aqui no Top desta terça-feira, dia 30, né? Fechando o mês de junho. Um abraço pra Edir, de lá no bairro Pioneiro. Obrigado pela audiência aí, curtindo, né? Boa música. Alô, Edir, um abraço. Lá no bairro Pioneiro, né? Na sintonia da regional. 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

0: 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Bora seguindo, são 18h06. Leonisa. Alô, dona Leonisa, aí do Fuji, um abraço, obrigado pela audiência.
1: Boa tarde, boa tarde. Eu queria mandar a próxima música, eu queria a música de Gini Geno. Qualquer música do Gini Geno. Mandar para todos os ouvintes e para o meu marido Matheus, para minha filha Elise e para todos os ouvintes. Nós moramos aqui no Fuji.
0: No Fuji, um abraço, dona Leonisa, o Matheus. Obrigado pela audiência, viu? Alô, William e a Maria Salete também estão ligados. Um abraço, obrigado pela companhia, né? Sempre curtindo a programação, também não fuge. 18h07 agora.

0: É um clássico melhor que a outra, hein? As Paredes Azuis, João Mineiro e Marciano. Ainda de volta pro futuro na voz do Rick Renner, né? João Mineiro e Marciano, Gini Geno, e vamos pro intervalo, a gente já volta.
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0: 31 graus em Lucas.
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10: E aí, como você, tudo bem? Tudo tranquilo? É, muito obrigado pela sua audiência, tá aí ligado no Top Sertanejo. Hoje por aqui o seu amigo Jacir Ferreira, falar nisso amanhã, né? 5 da manhã tem um acorde cantando. Um abraço pra você em casa, você no trabalho, aí pelo centro da cidade, né? Tá de boa, tá tranquilo, tá curtindo o nosso top. Meu amigo Batista, ô Batista, e aí Batista?
11: Ah, boa noite, Jacir Ferreira. Liguei aqui agora e ouvi tu falando aí, é tu que tá no plantão hoje, no comando. É, boa noite a todos. É o Batistão, Parque das Américas. Só que hoje estou no São Lourenço. Hoje de manhã não deu tempo, perdi o acorde cantando.
10: Eita!
11: Mas estamos ligados aí no Top Sertanejo. É. Vamos que vamos, tranquilo?
10: Tamo junto.
11: Um abraço a todos aí, uma boa noite para todos.
10: Valeu, Batista, um abraço, meu amigo. Bardobira, Otávio Augusto e Gabriel.

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3: 18:38.
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9: Vamos seguindo aqui no Top 18:44. Muito boa noite para você, obrigado pela sua audiência. Top Sertanejo na sua regional. É de segunda a sexta, né? A partir das 17 horas. Enquanto marcar.

É, e no próximo sábado a bola rola, né? A partir das 17 horas, Luverdense e Guaporé, hein? É, Luverdense e Guaporé jogando em casa, Luverdense. No próximo sábado. Bora pra lá, né? Fazer a torcida. 15 faltando para as 19. Maurício e Mauri abrindo essa sequência, Paixão ou Loucura?

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2: Bora seguindo aqui no Top Sertanejo, 19 horas e 7 minutinhos. A verdadeira música sertaneja é o Kino aqui no Top, hein? Você ligando o rádio agora, aquele abraço, seja bem-vindo. Vamos aqui nessa terça-feira, dia 30 de junho, né? Amigos aí ligados em casa, você ainda no trabalho, tá aí de plantão, tá curtindo, né? Passando pela BR. Aí. Com radinho ligado na regional. Mais um clássico, hein? Mato Grosso e Matias, Tentei Te Esquecer.

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3: É, agora são 19h25, é nosso Top Sertanejo. Boa noite, meu amigo Palotina.
4: E boa noite, na verdade, tudo certinho por aí. Temos aqui por casa, descansando um pouquinho para amanhã cedo partir de novo, positivo. Tomando uma gelada aqui para baixar a poeira, positivo. E na escuta da Regional FM, positivo. Um abraço, meu jovem, tudo bom?
3: Tá certo, Palotina. Descansado, uma relaxada, né, Palotina? Corre, corre, é puxado, né? E sim, grande Palotina em casa, né? Descansando. Amanhã ele sai de madrugada já ouvindo o nosso acorde cantando. Valeu, Palotina, um abraço, obrigado pela audiência. A Celiana tá pedindo Chris e Ralph, loucura demais. Lá da Fazenda Abacate, obrigado pela sintonia. É, um abraço também pra Isabel. Alô, Isabel, bairro Bandeirantes. Pedindo uma da Fátima Leão, na escuta do programa Isabel e o Santo Matias, né? Um abraço, obrigado pela companhia. Meu amigo Capixaba!
5: É, José Ferreira, bora. Mandei uma oração pra você aí.
3: Eu vi aqui, bonito, hein? Obrigado, viu? Grande Capixaba, um abraço, obrigado pela audiência.

0: 19h36 agora, música da saudade, Gilberto e Gilmar. É, alô, Sebastião, tá ligado comigo? Boa noite.
1: Boa noite. Tá aí, eu, Sebastião Rogério, e do bairro Rio Verde. Tá aí pra nós aí, do Sérgio Rei, filho adotivo. Ofereço pra todos que estiver ouvindo a rádio.
0: Beleza, um abraço, obrigado pela companhia, hein? Pra fechar a sequência, Sérgio Reis.

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3: 19:40.
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7: É da estrada, vamos embora, finalzinho de programa, agradeço você pela companhia. Amanhã o Jacir Ferreira, 5 da manhã, encontro marcado, quem chegar primeiro, espera o outro. Uma ótima, abençoada noite de terça, até amanhã.

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1: Está no ar a Voz do Brasil. As notícias do governo federal que movimentaram o país no dia de hoje.
2: Olá, boa noite.
3: Boa noite para você que nos acompanha em todo o país.
2: Terça-feira, 30 de junho de 2026.
3: Vamos ao destaque do dia: Plano Safra 2026-2027.
2: São mais de 525 bilhões de reais em crédito para ampliar a produção agropecuária e fortalecer a renda no campo.
3: Para a agricultura familiar serão destinados mais de 97 bilhões de reais.
2: Um valor recorde para incentivar o cultivo de alimentos saudáveis. Graziele Bezerra.
4: O dinheiro poderá ser aplicado em programas de crédito, seguro agrícola, compras públicas, assistência técnica e extensão rural.
3: E ainda, cúpula do Mercosul.
2: Brasil defende financiamento em obras de infraestrutura na região e combate ao crime organizado.
3: Em reunião no Paraguai, presidente Lula reforça o fortalecimento da integração entre os países sul-americanos.
5: O projeto de integração sul-americano deve estar acima de qualquer divergência ideológica.
2: Vamos falar também sobre ações de saúde para enfrentar efeitos da mudança climática.
3: A ampliação da Força Nacional vai permitir que as equipes alcancem qualquer emergência em até 12 horas. Márcia Fernandes.
6: O Brasil passará a contar com mais 8 bases da Força Nacional do SUS distribuídas por todas as regiões do país.
2: Hoje, na apresentação da Voz do Brasil, Luciana Vasconcelos e Luciano Seixas.
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2: Mais recursos para a agricultura familiar, aquela que produz os alimentos que chegam à mesa dos brasileiros.
3: O governo do Brasil anunciou o Plano Safra 2026-2027 da agricultura familiar com um recorde de financiamento, 97 bilhões e 300 milhões de reais.
2: A repórter Graziele Bezerra acompanha o anúncio do plano neste momento e traz para a gente os detalhes ao vivo. Boa noite, Graziele.
7: Boa noite para você também, Luciano. Boa noite para Luciana e para o ouvinte da Voz do Brasil. Dos 97 bilhões de reais destinados para fomentar a agricultura familiar, mais de 85 bilhões serão destinados ao PRONAF, que é o Programa Nacional de Fortalecimento da Agricultura Familiar, um aumento de quase 9% do crédito comparado à última safra. O dinheiro poderá ser aplicado em programas de crédito, seguro agrícola, compras públicas, assistência técnica e extensão rural. A ministra do Desenvolvimento Agrário e Agricultura Familiar, Fernanda Machiavelli, destacou as operações de crédito que terão